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1: 21:26.
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1: 21:41.
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1: 22:32.
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2: 22:47.
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1: 23 horas e 1 minuto.
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0: 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E a hora certa.
1: 23 horas e 16 minutos.
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2: 23 horas e 37 minutos.
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1: 23:55.
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0: 0:05.
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1: 0:21.
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1: 0:38.
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1: 1:19.
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1: 1:58.
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1: 2:18.
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2: 2:32.
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2: 2:45.
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Quem gostou, dá um grito! 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

0: 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E a hora certa.
1: 3:12.
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1: 3:47.
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1: 4:01.
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2: 4:16.
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2: 4:31.
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1: 4:48.
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1: 5:01.
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2: 5:18.
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1: 5:50.
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1: 6:05.
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Após o silêncio da noite, o sol começa a despontar no horizonte, prenunciando um novo dia. Neste momento de paz, elevamos a Deus a nossa prece, pedindo-lhe que abençoe mais esse dia, que ora se inicia. Está no ar, a bênção matinal.

0: Neste dia que inicia, pedimos a proteção de Deus, rezando. Vinde, Espírito Santo, enchei os corações dos vossos fiéis e acendei neles o fogo do vosso amor. Enviai o vosso Espírito e tudo será criado e renovareis a face da terra. Oremos. Ó Deus, que instruístes os corações dos vossos fiéis com a luz do Espírito Santo, fazei que apreciemos retamente todas as coisas segundo o mesmo Espírito e gozemos sempre da sua consolação. Por Cristo, Senhor nosso. Amém. Hoje, domingo, unindo-nos a todas as missas, celebrações, adoração e bênção do Santíssimo que estão acontecendo agora e durante o dia em muitas igrejas. Louvemos a Deus Pai, nosso Senhor Jesus Cristo. Glória a Deus nas alturas e paz na terra aos homens por Ele amados. Senhor Deus, Rei dos céus, Deus Pai Todo-Poderoso, nós vos louvamos, nós vos bendizemos, nós vos adoramos, nós vos glorificamos, nós vos damos graças por vossa imensa glória. Senhor Jesus Cristo, Filho unigênito, Senhor Deus, Cordeiro de Deus, Filho de Deus Pai, vós que tirais o pecado do mundo, tende piedade de nós. Vós que tirais o pecado do mundo, acolhei a nossa súplica. Vós que estais à direita do Pai, tende piedade de nós. Só vós sois o Santo, só vós o Senhor, só vós o Altíssimo Jesus Cristo, com o Espírito Santo, na glória de Deus Pai. Amém. Oração. Senhor, sede propício a vossos fiéis e benigno multiplicai neles os dons da vossa graça, para que, fervorosos na fé, esperança e caridade, perseverem sempre vigilantes na observância dos vossos mandamentos. Por nosso Senhor Jesus Cristo, vosso Filho, que é Deus e convosco vive e reina na unidade do Espírito Santo por todos os séculos dos séculos. Amém. E que pela intercessão de Maria Santíssima, Nossa Senhora dos Anjos, Deus Pai Todo-Poderoso, nos abençoe e nos proteja. Em nome do Pai, do Filho e do Espírito Santo. Amém. Um bom dia a todos.
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2: 6:09.
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3: Estimados ouvintes, fãs e amigos dos Serranos, eis mais uma oportunidade de estarmos juntos por esta querida rádio que é a emissora da sua preferência. Uma rádio que prestigia a cultura brasileira, que prestigia a tradição gaúcha e essa longeva carreira artística que ostentamos. Muito bom mesmo tê-los na audiência. Abraços a quem vive aqui no nosso Rio Grande e a quem nos ouve em outros queridos estados brasileiros e pelo mundo afora, acompanhando-nos pela internet. Hoje vou trazer um lindo e verdadeiro texto cujo título é A Idade em que o Tempo Senta à Mesa, atribuído a Fabrício Carpinejar. Também lhes repassarei uma pequena, mas consistente oração para ser proferida por todos que creem na doutrina cristã. O título é Vou começar o meu dia dizendo. Vamos trazer também uma receita de um prato salgado e muito gostoso. O repasse dessa receita será feito pela minha mulher, Raquel, que já está aqui comigo tomando aquele chimarrão com erva mate buena. Ela logo falará aos ouvintes. Meu amigo Ganso e eu iremos rodar boas músicas do nosso repertório e, como faixa especial, vou destacar a obra 18 de setembro, um vaneirão solado, pra lá de bueno, na interpretação do famoso gaiteiro gaúcho Beto Caetano. E no momento nobre, estarei conversando pela primeira vez com esses jovens que integram um grupo que já nasceu grande. Chama-se Os Compadres. É uma soma de talentos. Memorizem bem esse nome. Os Compadres têm tão somente um ano de atividades artísticas e por onde chegam, a coisa fica muito linda e muitos aplausos fluem com naturalidade. Memorizem bem esse nome, o sublinho. Os Compadres estarão comigo no momento nobre. 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
3: 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Agora, a boa música do programa. Primeiro, rodaremos o chamamê Carreta, na sua gravação original, e em seguida, a canção Tapeando o Sombreiro. Vai lá, Ganso!

0: Meus amigos, meus ouvintes, rodamos aqui por sua Rádio do Coração, do Amaro Pérez, com os serranos, o chamamé Carreta. Depois, também, na nossa interpretação dos serranos, a música de Mauro Moraes e Gujo Teixeira, Tapeando o Sombreiro. Um breve intervalo, quando ouvirão as mensagens dos apoiadores locais, e em seguida estaremos com vocês. Até já!
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2: 6:24.
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0: De volta à agradável companhia de todos vocês, queridos ouvintes, com o programa Encontro com os Serranos. 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
0: 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Aqui no Encontro com os Serranos, a idade em que o tempo senta à mesa. Texto atribuído a Fabrício Carpinejar. Existe uma fase da vida em que o espelho começa a nos tratar com uma sinceridade quase ofensiva. Os cabelos debandam discretamente. Os joelhos passam a emitir boletins sonoros. A memória, às vezes, resolve brincar de esconde-esconde, justamente com o nome daquela pessoa que acabamos de encontrar no supermercado. E há também o fenômeno mais cruel de todos: levantar da cadeira emitindo um opa involuntário, como se a coluna precisasse de autorização verbal para funcionar. Mas talvez exista uma beleza secreta nisso tudo. Porque enquanto o corpo vai lentamente negociando limites com o tempo, a alma curiosamente começa a ficar maior, mais generosa, mais paciente, mais humana. Chega uma idade em que já não precisamos vencer discussões inúteis, nem provar inteligência, nem disputar importância. A vida finalmente nos ensina que certos troféus pesam mais do que valem. Enquanto começamos a trocar pressa por presença, e isso muda tudo. O café deixa de ser apenas café vira cerimônia, vira encontro, vira desculpa para conversar sem relógio. As amizades antigas ganham um brilho raro, porque sobreviveram às décadas, aos desencontros, às mudanças, às perdas, às teimosias e até às opiniões políticas. Milagre estatisticamente improvável para homens acima dos 70, especialmente em grupos de WhatsApp. E o amor, o amor também muda. Já não precisa incendiar o mundo. Basta aquecer o coração. Às vezes ele chega na forma de uma mensagem simples. Você está bem? E pronto, aquilo ilumina o dia inteiro. Descobrimos também que a aventura na maturidade ganhou novos significados. Dormir a noite inteira sem acordar duas vezes para ir ao banheiro virou quase uma experiência transcendental. Encontrar um exame médico com todos os índices normais provoca emoção semelhante à conquista de uma Copa do Mundo. E viajar sem esquecer os remédios já pode ser considerado um ato de ousadia internacional. Mas existe algo profundamente épico em continuar vivendo com ternura, apesar de tudo. Apesar das ausências, apesar das despedidas, apesar dos amigos que partiram cedo demais e deixaram cadeiras vazias em nossas mesas e silêncios difíceis de explicar. Ainda assim, continuamos marcando encontros, planejando viagens, rindo das mesmas histórias, inventando motivos para celebrar aniversários, plantando ipês brancos em algum canto da memória. Talvez seja isso que sustenta o mundo sem que a gente perceba. Homens e mulheres comuns insistindo delicadamente em continuar amando a vida. Porque envelhecer não é desaparecer. O barulho externo para escutar o melhor, o essencial. É descobrir que felicidade talvez nunca tenha sido uma linha de chegada. Era apenas aquela conversa boa depois do almoço. O telefonema inesperado, o abraço demorado, o amigo que ainda lembra do seu apelido de juventude e a mesa onde alguém sempre guarda um lugar para você. No fim das contas, talvez a grande vitória da maturidade seja essa: aprender que a vida não precisa mais correr. Agora ela pode apenas sentar conosco à mesa. Texto espetacular, na minha avaliação, queridos ouvintes. Espero que vocês tenham apreciado o que interpretei a todos os queridos ouvintes. Agora mais música aqui no programa. É a vez de rodarmos o chamamé Caminhoneiro, Sonho e Vida e depois a clássica Nos Varzedos da Fronteira. Vai lá, Ganso!

0: Rodamos a vocês, de minha autoria, Edson Dutra, O Chamamé Caminhoneiro, Sonho e Vida, e do Mano Missioneiro e Nilton Ferreira, Nos Varzedos da Fronteira. Ambas músicas na interpretação dos Serranos. Uma breve pausa e logo prosseguiremos com o programa. Até já!
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2: 6:40.
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0: Regressando com o nosso encontro, a agradabilíssima companhia dos nossos fãs e amigos, por essa que é a sua rádio favorita, sua rádio do coração. 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
1: Aqui, em nosso encontro, é um momento espiritual. Momento de oração tem esse título. Vou começar o meu dia dizendo. A vida não é fácil, mas Deus tem me ensinado a sorrir no meio da dor, a me levantar a cada tombo e não desistir por maior que seja a queda. Esse é o meu segredo de um vencedor. Vou repetir a todos vocês, nobres ouvintes, quem quiser, grave em seu celular ou memorize para orar a cada amanhecer. Tenham a convicção de que tal oração os aproximará ainda mais de nosso Deus. Vou repeti-la. Dei esse tempo para que possam colocar o seu celular para gravar. Vou começar o meu dia dizendo: a vida não é fácil, mas Deus tem me ensinado a sorrir no meio da dor, a me levantar a cada tombo e não desistir por maior que seja a queda. Este é o meu segredo de um vencedor. Mais música a todos vocês, meus queridos ouvintes. Rodaremos agora a vaneira Domador Apaixonado e, em sequência, a clássica Andança Serrana. Vai lá, Ganzô!

0: Rodamos para vocês, de minha autoria, Edson Dutra, e de Arabi Rodrigues, Domador Apaixonado. E depois, de minha autoria, Edson Dutra, Andança Serrana. Ambas músicas na interpretação dos Serranos. Um pequeno intervalo e já já estaremos com vocês na sequência desta edição.
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2: 6:53.
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0: De volta com o nosso encontro sob o prestígio da companhia de todos os nossos queridos ouvintes. 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
0: Regressando com o programa, agora é o momento de trazermos a receita de um gostoso prato salgado. E esta incumbência eu encarrego aqui minha mulher, minha querida parceira de mais de 40 anos, minha esposa, mãe dos meus filhos e uma ótima cozinheira. Sabe tudo de culinária. Eu, pelo menos, aprovo 100%. Sou suspeito em falar, né? Mas realmente ela cozinha muito bem. Então, chega aí, Raquel, cumprimente os ouvintes e passe essa receita maravilhosa a todos eles.
3: Obrigada, Edson. Senhoras e senhores ouvintes, a todos o meu carinho. Atendendo ao teu chamado, passo a vocês a seguir a receita de um gostoso prato salgado, que é peixe mediterrâneo assado com tomates. Alerto a quem queira gravar, que pode ligar seu celular, pois trarei agora os ingredientes. Ingredientes principais: 680 gramas de filé de peixe branco, que pode ser robalo, pescada amarela, tilápia, namorado, badejo ou qualquer outro de sua preferência. 1/3 de xícara de azeite extra virgem, uma cebola roxa pequena, picada finamente, 2 tomates grandes cortados em cubos, 10 dentes de alho picados, 1,5 colheres de sopa de alcaparras, 1/3 de xícara de passas de uvas douradas, temperos e aromáticos, 1,5 colheres de chá de coentro em pó. Se você não gosta de coentro, pode não usar esse tempero. 1 colher de chá de páprica espanhola doce, 1 colher de chá de cominho em pó, 1/2 colher de chá de pimenta caiena opcional, sal e pimenta do reino a gosto, suco de 1/2 limão, raspas de 1 limão, salsa ou hortelã fresca para finalizar. Vou repetir os ingredientes, lembrando a vocês que alguns desses ingredientes podem ser substituídos, assim como o coentro, que nem todo mundo gosta, tem um sabor bem mais forte que a nossa salsa. Então, repetindo os ingredientes: 680 gramas de filé de peixe branco, como robalo, pescada amarela, tilápia, namorado, badejo ou outro qualquer. 1/3 de xícara de azeite de oliva extra virgem, 1 cebola roxa pequena picada finamente, 2 tomates grandes cortados em cubos, 10 dentes de alho picados, 1,5 colheres de sopa de alcaparras, um terço de xícara de passas de uva douradas, temperos aromáticos, uma colher e meia de chá de coentro em pó, uma colher de chá de páprica espanhola doce, uma colher de chá de cominho em pó, meia colher de chá de pimenta caiena opcional, sal e pimenta do reino a gosto, suco de meio limão, raspas de um limão, salsa ou hortelã fresca para finalizar. Modo de preparo. Pré-aqueça o forno a 180 graus. Coloque os filés de peixe em uma assadeira e regue com o azeite. Tempere com sal e pimenta do reino a gosto. Leve uma panela ao fogo médio com um fio de azeite. Refogue a cebola até ficar macia e levemente dourada. Acrescente o alho e refogue até liberar aroma. Junte os tomates, as alcaparras e as passas. Adicione o coentro, a páprica, o cominho e a pimenta caiena. Cozinhe até os tomates soltarem suco e formarem um molho encorpado. Ajuste o sal e a pimenta, se necessário. Espalhe o molho sobre os filés de peixe. Regue com suco de limão e finalize com as raspas. Cubra com papel alumínio e leve ao forno por 20 a 25 minutos. Retire quando o peixe estiver macio e desmanchando facilmente. Finalize com salsa ou hortelã fresca. Sirva imediatamente com arroz, cuscuz ou legumes grelhados, ou algum acompanhamento da sua preferência. Tenha um bom apetite!
0: Depois de ouvirmos essa gostosa receita desse prato muito gostoso, eu trago mais música a vocês que estão aí a nos prestigiar. E essas duas obras que apresentarei são instrumentais. A primeira é como faixa especial, 18 de setembro, composta por Beto Caetano. Eu gosto demais desse vaneirão. E a segunda é uma obra composta por mim, Edson Dutra, cujo título é Caraúno, obra que foi íncita no nosso DVD instrumental Os Serranos nos Galpões das Estâncias. Vai lá, Ganso!

0: Ouvimos, como faixa especial, 18 de setembro, composição e interpretação de Beto Caetano. E depois, na interpretação dos Serranos, Caraúno. Depois de ouvirmos as músicas que anunciei, adentraremos ao momento nobre, pois já estão tomando aquele chimarrão comigo aqui com a erva mate buena, é claro, os integrantes do grupo Os Compadres, que anunciei lá no preâmbulo desta edição. Até já, meus ouvintes.
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2: 7:10.
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0: De volta no programa, agora no Momento Nobre, estou aqui ladeado de talentosos colegas. Vou citá-los. A cantora Ana Elise Severo, Jean Kirchhoff, Arisson Martins, Emerson Martins e Léo Severo, na Cordiona. Eles integram o grupo Os Compadres. Um ano só de atividade conjunta, mas são músicos experientes e que, por primeira vez, visitam os nossos estúdios aqui, quer gravando o programa Encontro com os Serranos na TV, quer agora estando comigo aqui no rádio. Para minha alegria, os saúdo e de pronto desejo cada vez mais sucesso além do que já tem. Sejam bem-vindos, caro Jean.
4: Muito obrigado, querido Edson Dutra, pelas palavras que nos dão incentivo, um apoio, né, ser chancelado pela sua pessoa. É algo realmente que nos traz uma responsabilidade muito grande, mas também nos faz crer que a caminhada ela tem os seus regalos, né? Estarmos aqui hoje com certeza é um presente para todos nós. Muito obrigado pela oportunidade.
0: Muito obrigado a presença de vocês. É de praxe que uma pessoa somente fale aqui em nome do grupo, mas eu não posso deixar de ouvir e meus ouvintes me cobrariam, considerando que a Ana Lise está aqui, Ana Lise Severo, que é grande apresentadora de festivais, de eventos e também uma cantora consagrada nos festivais. Dê o seu chasque e cumprimente os ouvintes.
5: Que alegria estar voltando neste espaço tão rico ao lado desse artista que a gente admira tanto desde sempre, Edson Dutra. Uma honra para nós estarmos contigo novamente, eu que já estive aqui com o Projeto Bem Gaúcha, que continuamos aí tocando pelo Rio Grande, né? Rio Grande afora. E agora com os compadres, que nos dão tanta alegria também. Trabalhamos em família com esse grupo, onde trabalhamos as raízes brasileiras, misturando a nossa música regional gaúcha com a música regional de todo o Brasil, trabalhando os vocais. E é muito, muito importante estarmos aqui neste espaço teu para nós divulgarmos para os teus ouvintes, para esses... para essas pessoas que estão nos escutando, né? E a gente vem trazer com muito carinho, então, a nossa música.
0: Vocês, queridos ouvintes, merecem o melhor do nosso trabalho por aqui. Ratificando isso, vocês terão agora, ao vivo, Os Compadres, na música Boiadeiro Errante e também no clássico Poncho Molhado. Por favor, as executem.

0: Os Compadres ao vivo no programa Encontro com os Serranos. Que privilégio tê-los aqui. Parabéns mais uma vez. Que coisa linda. Nos passe o telefone aí, por favor, Jean. Pessoal que queira um show espetacular nesse padrão, show para ouvir. Música muito bem construída, muito bem feita, escolher um repertório maravilhoso, como o projeto preconiza. Raízes brasileiras, quer do sul, quer lá do norte, quer do centro do país. Eu tenho absoluta convicção, vocês nasceram para o sucesso.
1: Oh, muito obrigado.
0: É, tomara obrigado, que logo, logo haja um reconhecimento nacional do trabalho de vocês.
1: Amém.
0: Estamos aqui torcendo e fazendo obrigado, o que pudermos para cada vez mais aplaudi-los.
1: Sem palavras por esse espaço importante e incentivo. Então, para nos chamar, o contato é 519-8101-2906. Repetindo, 519-8101-2906. É só chamar o Maurício, lá da Uruguaiana, que ele atende vocês.
0: Olha aí, coisa bonita. Há tempo ainda de nós executarmos aí, ou nós que eu digo, vocês, evidentemente, mais uma música ao vivo. Escolham aí o repertório, o vasto repertório que vocês já têm aí, por favor, para anunciar.
1: Nós temos também uma contribuição sólida já há mais de 20 anos nos festivais do Rio Grande do Sul,
0: sim,
1: que nos dão a oportunidade de entregar canções autorais.
0: Sim.
1: Né? E o mundo ele vai se modificando e muitas vezes nós nos deparamos com algumas situações assim, como o que diz essa letra, né? Dessas pessoas especiais, né? Que iluminam a nossa caminhada. Antigamente, lá fora, né, no interior, diziam aquele guri é meio fraco das ideias, né? Não entendia direito, tinha um jeito diferente, sim, de ser. Né? E nós temos na nossa família, inclusive, né, o nosso meu filho do coração, o Lorenzo, tem uma ramificação do espectro autista, né? E ele lida com isso de forma natural, e nós,
0: sim,
1: também,
0: sim,
1: né? Mas também destacamos, né, essa reflexão social nessa, sim, canção, que carinhosamente se chama Fraco das Ideias.

0: levem o meu carinho, meu respeito e meu beijo muito sincero ao filho de vocês.
1: Obrigada. Obrigada,
0: Edson. Muito.
2: Que bom. Obrigado.
0: Vamos fazer um pequeno intervalo e já voltaremos com os compadres.
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1: Voltando à agradável companhia dos nossos fãs e amigos com o programa Encontro com os Serranos. 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
1: Prosseguimos com o programa Encontro com os Serranos, tendo aqui nos nossos estúdios os talentosos colegas que compõem o grupo Os Compadres, com um ano de formação conjunta, mas que reúne esse grupo artistas espetaculares que sozinho, ou sozinhos, digo melhor, já fariam um grande show cantando individualmente. No momento em que se reuniram, é uma soma de talentos incomensurável. O Rio Grande do Sul lhes agradece por essa iniciativa de estarem juntos. Parabéns. Valorizam não só o compadril, mas, sobretudo, valorizam a família, valorizam os temas gauchescos tocados e unindo-os aos temas brasileiros. Que iniciativa louvável. Vocês alcançaram o sucesso que merecem. Pode ter certeza disso.
3: Obrigado.
1: Passem mais uma vez o telefone, porque essa gente tem que contratar vocês em tantos lugares aí para esse show maravilhoso que vocês fazem.
4: Se Deus quiser levar a nossa mensagem para os longínquos rincões desse Brasil afora, agradecendo mais uma vez, Edson Dutra, pela oportunidade, por esse espaço tão valioso e importante para o artista, que é o rádio. O rádio que certamente não morrerá nunca.
1: Nunca.
4: E estaremos, né, sempre puxando essa corda para o mesmo lado aí. Então, para nós ir para essa estrada, é só ligar o 519-8101-2906, repetindo, 519-8101-2906.
1: E as redes?
4: As redes sociais, Os Compadres, no lugar da letra A, é só colocar o número 4 ali, que simboliza, né?
1: Sim.
4: O Emerson Martins, o Arson Martins, a Annalise Severo, o Jean Kirchhoff, Os Compadres, no lugar do A, vai o número 4 ali.
1: Planos?
4: Nós estamos aí em estúdio, né, produzindo o nosso primeiro EP.
1: Sim.
4: Como bem disseste, a caminhada é longa, mas Sim. O sonho também é antigo, mas o trabalho é recente. Estamos em estúdio gravando canções autorais, clássicos, colocando essa pitada, né, com destaque para os vocais. E temos a felicidade de já estarmos levando a alguns lugares, né, o nosso espetáculo. Muito em breve estaremos na Coxilha Nativista, lá em Cruz Alta, que é um festival tradicional do nosso Rio Grande do Sul, levando essa mescla das nossas raízes musicais brasileiras. Também estaremos em Foz do Iguaçu, lá no
5: Recanto
4: Gaúcho, levando a nossa mensagem. Estaremos aqui em Porto Alegre também, no Mosaico Espaço Cultural, que fica ali na Cidade Baixa, em outubro, levando esse projeto.
1: Quando estiverem na Foz, transmito o meu abraço ao proprietário lá do rancho, que é o Gaúcho mesmo.
5: Gaúcho mesmo. Com muito carinho.
4: Que... Aline, lá o pessoal...
1: Isso aí. Acompanhei aquela construção lá. Hoje é uma Babilônia aquilo lá, né?
4: Lindo.
1: Tão grande é. Mas era só uma construção redonda e lá o Serrano encostava seu ônibus e nós atuávamos na região e fazíamos daquele local a nossa sede para toda a região ali. E o Gaúcho sempre nos cercando de gentilezas lá. Ele é um gentleman. É uma pessoa maravilhosa. Vocês terão com ele uma estadia maravilhosa lá e tenho certeza que farão grande sucesso também.
4: Levaremos um abraço, com
1: certeza. Vamos brindar os ouvintes com mais música aí. Vamos rodar o medley, pode ser?
4: Por favor.
1: Anuncio.
4: Então esse medley traz Pé na Estrada, do querido Elton Saldanha, Este é Meu Sul, do Rômulo Chaves e Piero Ereno, nossos compadres também. E para finalizar a canção deste medley, A Gente Faz o Que Gosta, do compadre Piero Ereno.
1: Agora eu vou pedir uma gentileza, vou falar baixinho aqui. Vocês digam assim conjuntamente, se quiserem fazer em vocal, façam, mas não precisa, pode fazer um misto no mesmo, assim, ó. Vai lá, ganso. Porque se o artista não disser, não adianta pedir. Então vocês têm que dizer, vai lá, ganso, que aí ele roda.
5: Tá.
1: Tá bem?
4: Vai.

0: Isto é Os Compadres. Tudo ao vivo e a cores para vocês aqui, o vocal, eu sou testemunha, foi só dar o tom e o vocal já surgiu. Que coisa maravilhosa, hein? Quanto tempo eu não via isso, hein? Arbaridade. Rodamos para vocês o medley Pé na Estrada, depois Este é Meu Sul e A Gente Faz o que Gosta. Já foram mencionados os autores. Meus queridos colegas, estamos por concluir essa edição. Por favor, Jean, em nome do grupo, a tua calorosa saudação certamente a todos que nos acompanharam aqui e aos diretores das nossas mais de 250 rádios que exibem o nosso encontro com o Serrano.
1: Nosso muito obrigado por esse espaço valioso que intensifica, né, a nossa cultura, o nosso sotaque, o nosso jeito de ser para o resto do país inteiro, mundo afora. E especialmente, Edson Dutra, agradecer pela, mais uma vez, pela tua generosidade, pela caminhada que tu tens na música sul-brasileira. Já passou certamente inúmeros artistas por aqui e a gente enxerga o mesmo brilho no olho, o mesmo impulso, o mesmo apoio para a gente que veio depois do mesmo rastro. Então, muito obrigado por esse olhar sincero de bem-querer e de incentivo, o que nos faz acreditar nos homens de bem do nosso Rio Grande do Sul e do mundo inteiro, que assim esses exemplos se multipliquem e nós possamos estar aí também deixando alguma coisa quando a gente cruzar. Muito obrigado mais uma vez.
0: Muito obrigado, Jean, muito grato mesmo. Obrigado a todos vocês, colegas, e que Deus os acompanhe.
2: Amém.
0: Queridos ouvintes, antes da nossa conclusão, nossa gratidão por nos terem acompanhado aqui, agradeço ao amigo Ganso pela assessoria técnica sempre tão diligente. 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
0: 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Mais uma vez, nossa gratidão a todos e até a próxima semana, com mais uma edição do nosso encontro de gauchismo, de civismo, encontro de colegas de cultura, prestigiando sempre o nosso querido estado e o nosso país verde e amarelo. Até a próxima semana, gauchada do Rio Grande, do Brasil e do mundo.
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7: 7:36.
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0: Salete FM, agora são 7 horas mais 39 minutinhos. Bom dia! Bom dia pra você que acompanha aqui a programação da Salete FM. Manhã de domingo, né? É nublada, é parcialmente nublado aí. Dia 16 hoje, né? Domingão, 16 de agosto de 2026. 19 graus é a temperatura aqui na nossa Praça Padre Bassi. E hoje, né, pra dar o ar da graça, vai ter uma previsãozinha aí de um solzinho hoje, segunda, terça, né? Depois de tanta chuva, inclusive, sábado à noite, né, veio aquela chuvinha novamente. A gente achou que ia parar, né, mas sábado à noite veio uma boa pancada de chuva. Eu tô chegando pra trazer muita companhia pra você, muita música e mais uma edição aqui do nosso Domingo Livre.
1: Comunicando, Ebenezer!
0: É isso aí, o seu amigo Ebenezer, vou trazer muita música pra você até as 8h15 da manhã, né? Então é aqui com a gente, né? O tempinho é um pouco curto, mas a gente aproveita pra trazer muita música, sua participação aqui no 981-17-9296. Pode mandar aquele WhatsApp, sugerir a sua música favorita na sua manhã de domingo.

0: Eu tô chegando pra trazer muita música boa, então vamos trazendo aí. Vamos trazer a banda Enigma cantando pra gente, então, na abertura do Domingo Livre.
1: Banda Enigma.

0: 7 horas 44 minutinhos, Banda Enigma. É, agora vamos ouvindo na sua manhã de domingo, dia 16 de agosto, aí a oração da manhã com o Padre Reginaldo Mazotti. Não
1: 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Bom dia, queridos filhos e filhas, nesta segunda-feira do mês de agosto, mês das vocações.
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1: Bom dia, querido povo de Deus. Hoje, dia da Assunção de Nossa Senhora, Maria Assunta ao Céu. Eu aproveito para parabenizar a todos os religiosos, as religiosas, na educação, na caridade, na formação do povo de Deus. Filhos e filhas, nessa semana nós vamos pedir a cura interior. Por isso, hoje é domingo e a maior cura recebemos na Eucaristia, não esqueça da missa. Em nome do Pai, do Filho, do Espírito Santo. Amém. Senhor Jesus, o dia começa, a labuta continua. E lembramos, Senhor, Mestre, que curaste corações, o homem todo e todo homem. E é por isso, Senhor, que nas primeiras horas deste dia, queremos pedir a cura interior. Na tua presença, colocamos os corações aflitos. Peço, Senhor, cure as más lembranças que provocam tormento em meu coração. Peço, Senhor, que a tua misericórdia, os raios curativos, possam curar os meus traumas que me afetaram na infância e ao longo da vida. Senhor Jesus, tu conheces os problemas e eu coloco todos os meus problemas, desafios do dia de hoje, no coração do bom pastor. Te peço, ó bom pastor, pelas chagas abertas em teu corpo, em teu coração, cure as feridas que estão no meu. Cura as feridas de minhas lembranças, a fim de que nenhuma delas me faça recordar com dor, angústia e preocupação. Cura-me, Senhor. E como fruto desta cura que eu consiga perdoar, e o perdão que me liberta, que eu consiga perdoar todas as pessoas que me ofenderam e me machucaram. Dai-me, Senhor, a cura interior como fruto do perdão. Senhor, curai os males físicos do corpo, as feridas abertas, essa dor que lateja, essa parte que a medicina não resolve, mas com fé uma luz brilhará, Senhor, e eu te louvarei e exaltarei o teu nome, Senhor, no dia de hoje. Eu me coloco na tua presença e peço: aceite-me, purifique-me e santifica-me, Senhor. Rezemos juntos. Pai nosso, que estais no céu, santificado seja o vosso nome. Venha a nós o vosso reino. Seja feita a vossa vontade, assim na terra como no céu. O pão nosso de cada dia nos dai hoje. Perdoai as nossas ofensas, assim como nós perdoamos a quem nos tenha ofendido. E não nos deixeis cair em tentação, mas livrai-nos do mal. Livrai-nos do mal. O Senhor esteja convosco. Ele está no meio de nós. Que a bênção de Deus nos livre do mal. Que a bênção de Deus recaia sobre nós, a água a roupa dos enfermos, as fotos de família sobre este dia que começa. Em nome do Pai, do Filho e do Espírito Santo. Amém. Dai-nos, Senhor, a cura interior. Até amanhã.
3: Salete FM e a hora certa.
4: 7:49.
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14: Filhos: Jandir, Gilmar, Serlei, Celoni e Rosemary, genros, noras, netos e bisnetos e demais familiares, venho a público com grande pesar informar a todos o falecimento de Ademar da Silva aos seus 81 anos. Seu corpo está sendo velado na comunidade evangélica da linha Água Verde, Marcelino Ramos. Outros sim convidam para os atos de encomendação e sepultamento que se darão hoje, às 16 horas, na Igreja Evangélica da Linha Água Verde, rumando após para o Cemitério Municipal de Peritiba. Noticiamos com profundo pesar o falecimento de Ademar da Silva, aos seus 81 anos. A família enlutada, as condolências da Rádio Salete. 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

Salete FM, 8 minutinhos agora, né? 7 minutinhos para ser exato, nos separam aí das 8 horas da manhã. Seguimos com o nosso Domingo Livre ao som de muita música. Como é que você tá? Tudo bem? Pra você que levantou agora, você tá ouvindo aí o Domingo Livre na Salete FM. Vamos trazendo aí o Agito Nacional, essa aí tá estourada nas redes sociais. Vamos trazendo aí o Sabor da Uva.

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1: 8:01.
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8 horas, 13 minutinhos. Seguimos com o nosso Domingo Livre, mandando aquele abração todo especial pra você que nos dá o carinho da sua audiência, né? Nessa manhã de domingo, dia 16 aí de agosto. Vamos trazer o Porca Véia pra gente trazer e matar muita saudade com ele, né? O inesquecível Porca Véia cantando pra você, o gaiteiro por demais.

deixando aquele bom dia todo especial, 8 horas 7 minutinhos, lá pro nosso amigo Laurinho da Rosa da Derechim. Tá acompanhando a Salete FM desde cedinho já. Tá mandando aquele abração pra gente todo especial, Laurindo. Aquele bom dia, muito obrigado pela companhia aqui no Domingo Livre. Vamos trazendo aí na reta final a penúltima do programa de hoje, Liu e Léo, aí participação do Marco Brasil 10 anos.

8 horas, 12 minutinhos, Liu e Léo aqui no Domingo Livre. E assim, vamos se despedindo, chegando ao final de mais uma edição aqui do programa Domingo Livre. Agradecendo a audiência de todos vocês, a companhia. A gente volta aí no próximo domingo a partir das 7h30 da manhã. Já já o Rui está entrando no ar com o programa O De Casa. Já está aqui nos estúdios da Salete FM trazendo muita companhia e muita música para você. Vamos trazer então a última aí com o Grupo Viola. Um beijo, bom domingo, tchau, tchau.

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4: O de Casa, bom dia! Um abençoado domingo na companhia da Rádio Salete, a voz da comunicação regional. Gaúchos de todas as querências, Rio Grande do Sul, Santa Catarina, bem-vindos na minha companhia e do Ebenezer até às 10 da manhã, com o apoio de Comercial Avenida Agropecuária do Ritter, em Severo de Almeida. 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Vou dar um recado de utilidade, próximo aí do nono ESP da mecânica oficina, eu encontrei agora vindo para a rádio aí, umas ovelhas na pista, não sei quem é o proprietário, por uma questão aí de segurança, vamos comunicar também, até porque ovelha tendo cachorro solto é um perigo. Então, proprietário, se estiver me ouvindo, algum vizinho que saiba aí, é próximo da oficina do Nono Oeste, ovelhas na pista. Mas vamos começar com nossas música gaúcha, o que temos de bom, Teixeirinha, Velho Casarão e Timbre de Galo, Pedro Hortaça. Bom dia, bom domingo.

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1: 8:26.
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8: 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A família enlutada, as condolências da Rádio Salete. Serviços fúnebres estão a cargo da funerária Santa Lúcia de Severiano de Almeida.
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9: O de Casa, bom dia, Coronel Teixeira, Flori Santier na escuta. Bom dia, Florianópolis, o Gabriel, o Gabi, meu filho na escuta. Jaraguá do Sul, o Rui, obrigado pela companhia de vocês. 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Eu estava acompanhando essa semana parte da política e até estranhei uma declaração do Kassab, falando que o Flávio Bolsonaro não vai emplacar, não ganha do Lula. E o que mais me chamou a atenção é que o pessoal do Centrão, o PP e o União Brasil, que fazem parte aí, já tinham abandonado. Não quiseram nem colocar candidato a vice, não se manifestaram no primeiro turno para apoiar. E agora o Kassab e o PSD. Não sei o que tem por trás de tudo isso, mas o próprio Flávio Bolsonaro deu uma declaração que esperava que fossem todos contra Lula, contra o PT, e ver essa divisão nesse momento. Está difícil para o Flávio, hein? Porque está meio sozinho nessa empreitada. Hein? Mas vamos ver. Está começando agora, nesse domingo, aí, a propaganda. Pode ser que com esses horários políticos aí tenha alguma alteração. Mas a arrancada está pedalando. E os caciques, como sempre, ficando em cima do muro ou dando declarações dúbias. Esse é o Brasil que a gente tem que vivenciar com essa classe política. Como dizia aquele político, seu Leonel de Moura Brizola, essa classe política não vale nada. Mas vamos em frente com duas baita marcas, Escolta de Vagalumes, Rick Renner e Lembranças Porca Véia. Bom dia, bom domingo, obrigado pela companhia.

0: filhos, Jandir.
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2: 8:40.
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5: O de Casa, um domingo louco de especial na nossa companhia, para a professora Marlise Schwingel e para o Sebastião na escuta. Pessoal do Reabilita aqui em Marcelino Ramos, trabalho importante realizado no Reabilita pela Rubi e toda aquela equipe. Nosso bom dia, bom domingo. O Laurino da Rosa em Erechim na escuta. Bom dia, bom domingo. No Água Verde, a Ana e o Celso Albuquerque, muito obrigado pela companhia de vocês. Mudança brusca do tempo coloca o Rio Grande do Sul em alerta para chuva intensa e temporais. Instabilidade começa nesse domingo e pode ir por vários dias. Chuvas intensas, excessivas e com granizo, infelizmente. Mais uma vez, estamos aí. Não dá mais para aguentar. Estamos começando a mofar. Mas enquanto for só chuva, tudo bem. Esperamos que a nossa região, mais uma vez, não venha a ser...

ser atingido por vendavais como aconteceu nos anos anteriores. Até agora, Marcelino Ramos, ainda temos lembranças do que aconteceu aí, atingindo o nosso setor público, posto de saúde, o CRAS, nossas estradas. Infelizmente, estamos sujeitos mais uma vez a essas instabilidades aí e muita chuva para todo o nosso Rio Grande do Sul. 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E vamos em frente com a música gaúcha. Iguaria Campeira, Grupo Rodeio, hoje é domingo. E Pampa na Garupa, Iedo Silva. Yeah.

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1: O de Casa, bom dia. Concórdia, Santa Catarina. Mototaxista Osli Brandão na escuta, obrigado pela companhia. 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Bom dia, obrigado pela companhia. Nossos amigos de Piratuba, Alto Bela Vista, Ipira, Peritiba, Capinzal, Concórdia. Aquele abraço, obrigado. Companhia da Rádio Salete, a voz da comunicação regional. E vamos ter Grenal na Copa do Brasil. Sorteios levou o Internacional e o Grêmio. Eu acredito que foi a única maneira de ter um gaúcho entre os quatro melhores, porque as nossas equipes estão deixando a desejar. Quem passar, tomara que depois pegue uma moleza aí para poder estar na final aí. Só espero que não aconteça o que aconteceu ano passado no Grenal do Gauchão, onde houve uma briga generalizada, quer dizer, generalizada não. É, o pessoal do Grêmio foi provocar os Colorados, aí na hora fugiram, deixaram um parceiro. Os Colorados infelizmente espancaram, não levaram o cidadão à morte, mas está aí com várias cirurgias, várias sequelas. Isso é coisa de bandido, não é de torcedor. Porque você torce para um time, teu amigo ou outro, teu familiar torce para outro e você tem que conviver. Dá o exemplo da minha família. Temos Colorados e gremistas. Aí não pode, né? Brigar por causa de futebol, por causa de religião, por causa de política. Quer dizer, brigar nunca deu nada para ninguém, né? Mas tem uns casos aí que o pessoal, o fanatismo é isso. O fanatismo leva a sequências muito graves. Eu estava acompanhando matéria ontem de São Paulo, a questão do sarampo, voltando em algumas regiões aí de São Paulo, vacinação em massa. Dá o meu alerta, e a gente sabe que a questão da vacinação, principalmente infantil, em todo o Brasil, está muito abaixo das expectativas. As pessoas difamando a vacina. Eu lembro da minha infância, quando, na minha juventude, tive amigos que foram problemas de paralisia infantil, porque não tinha vacina na época. Os pais não podiam levar e sequelas para o resto da vida. Então, se você é pai, se você é avô, se você é responsável por uma criança, deixe em dia as vacinas. Não dê bola para quem fala sem conhecimento da ciência. Ainda a ciência foi e o que está nos salvando. A vacina é fundamental em muitos casos e principalmente para essa gurizada aí que tem uma vida toda pela frente. Não comprometa o futuro do teu filho devido a más informações. E eu quero dizer para você que estou muito alegre nesse domingo em ter a tua companhia. Muito obrigado, aquele abraço e um domingo louco de especial na companhia da Rádio Salete. Jogo do amor, Milionário e José Rico. E vai embora, tristeza, José Mendes.

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1: 9:05.
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9: Oi, cara.
10: Ô, de casa, bom dia, um domingo de paz e bem, Denise Tubino e Marcelino Ramos, Senadir Dias de Moraes, família Boff, o Dinho na coxilha, o Alcides Schwingel, nosso amigo Eugênio, o Eugênio hoje agora no setor imobiliário, muito bom dia, obrigado, o Sérgio e a Jocely Fleck, seu Arthur Pocher, o Giba, família Luqueta, é Rádio Salete, a voz da comunicação regional. 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E vamos em frente com duas baita marca: Bugre do Mato, Grupo Cordiona, e Canarinho do Peito Amarelo e Pombinha Branca com De Paulo e Paulino.

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1: O de Casa, Coronel Teixeira, um domingo louco de especial pro nosso amigo Cabo e a família Libe, que sempre na companhia, família Agliardi, Detone, família Sutiel, o Santier, família Secato, muito obrigado pela companhia. Seu Avelino Brusque, Eugênio Vargas, é a Rádio Salete, a voz da comunicação regional. E nesse domingo temos o Grêmio enfrentando o Atlético Mineiro às 16 horas. E amanhã foi transferida a partida, amanhã o Internacional e o Remo. São partida de 6 pontos. Quem perder pode começar a pegar o chapéu do rebaixamento. O Internacional está a um ponto do Remo na frente e um ponto atrás do Grêmio. Então são partidas decisivas para a dupla Grenal. Quem diria, né? Grêmio Internacional escapando, brigando para não ser rebaixado, né? Ah, que situação que está a dupla Grenal. Está difícil. 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E na sequência, a pedido do Eugênio, vamos ouvir Os Monarcas, O Vento Deixa Cair.
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1: 9:25.
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1: O de Casa, um domingo louco de especial pro seu Nilo Han em Novo Hamburgo, para os nossos amigos de Alto Bela Vista, o seu Ivo, o Walter, obrigado pela companhia. 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E agora vamos na sequência com o viajante solitário César e Paulinho e batendo água, Luiz Marenco. É muita água mesmo.

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1: O de Casa, um domingo louco de especial, abençoado na companhia da Rádio Salete, a voz da comunicação regional. Nosso O de Casa para Coronel Teixeira, o Arizago na companhia, o Tonho, a família Vitiorec, em São Sebastião, nosso amigo Leontino Cola, 88 anos, mas está forte, que bom vivente, vamos em frente. 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E vamos em frente com duas baita marca música sertaneja classe A. De igual para igual, Mato Grosso e Matias. E Chuvas de Maio, João Mineiro e Marciano.

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1: O De Casa, um domingo louco de especial. Que o seu domingo seja de muita paz, descanso e alegria. Aproveite cada momento ao lado da família e recarregue as energias para a nova semana que vai começar. Obrigado por fazer parte da nossa sintonia. Você não é político, você tem que trabalhar. Você não ganhou na Mega Sena, não acredite nos jogos aí das Bet. Ah, esse é outro problema do país. O governo autorizou o funcionamento das Bets, agora está colocando aí trabalho na área da assistência social. Mas tinha que proibir. Isso é tomar o patrimônio do brasileiro e vai para fora esse dinheiro ainda. É incrível como a gente acredita em dinheiro fácil. Meu irmão, não acredito em dinheiro fácil, não vem para nós. Isso não dá em árvore, é só o fruto do teu trabalho, acredite em você. Não acredite nessas bets, financiando tudo que é esporte, por quê? Porque tem muito retorno para eles. O imposto que eles pagam para o governo é bem menos que nós pagamos, porque não chega a 20%, e aí teu rico dinheirinho está indo. Procure se convencer. Dinheiro fácil não dá em árvore. 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Muito obrigado, aquele abraço, um excelente domingo. E para encerrar, eu sou do Sul, os Serranos, e o nosso amor terminou, Nando Moreno. Obrigado, bom domingo.
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1: 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A família enlutada, as condolências da Rádio Salete. Serviços fúnebres estão a cargo da funerária Santa Lúcia de Severiano de Almeida.
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7: Louvado seja nosso Senhor Jesus Cristo.
8: Para sempre seja louvado.
7: Bom dia.
9: Bom dia.
7: Sejam todos bem-vindos, os que estão aqui no Santuário Nossa Senhora da Salete, para a celebração desta Santa Missa. Acolhemos com muito carinho os da comunidade local que aqui se fazem presente. Acolhemos com muita alegria os visitantes que dos mais diversos lugares aqui chegaram para a celebração desta missa. Acolhemos também com muito carinho as mães que oram pelos filhos que aqui estão para a celebração desta Santa Missa na Casa da Mãe, Nossa Senhora da Salete, que é a padroeira do movimento. Sejam todas bem-vindas. E nossa saudação amiga e fraterna a todos os que nos ouvem nesse momento pela Rádio Salete de Marcelino Ramos. As intenções para a missa de hoje. Na Liga Perpétua de Missas para o mês de agosto, falecido Hermes Coser, pela saúde e intenções particulares de Santina Coser Pereira e Isabel Coser Araldi, missionários saletinos falecidos no mês de agosto e setembro, Padre Aldacir José Carniel, Padre Augusto Menegatti, Padre Leon Peroschi, Padre François Xavier Allard, Padre Antônio Bertolini, Padre Paul André Douguet, Padre Fidelio Willi, irmão Erondino Retondini. sétimo dia de falecimento de Arnildo Olleweger, aniversário de falecimento de Lino Venturim, 18 anos, a pedido da família, pelas almas do purgatório, pelo descanso eterno de Júnior César Pedroso, falecido Valdir Pisato, falecido Alcides Variani, falecida Égide Variani, falecido Jacildo Toqueto, falecido Atílio de César, falecido José Gafuri, falecido Márcio Ronsoni, falecidos da família Gafuri, falecido Vinícius Luiz Boff, a pedido da família, falecida Luísa Gomes da Costa. Em ação de graças, pela família de Ari e Lourdes Basso Lourenço, pela harmonia fraternal de Fernando e Douglas, em honra ao Papa São João Paulo II, em agradecimento a Santa Lúcia, em ação de graças a São Miguel Arcanjo, a pedido de uma pessoa devota, em honra a São Cristóvão, nas intenções da empresa de transportes Presidente Soares e funcionários, em honra a Nossa Senhora da Salete, São Roque, Nossa Senhora Aparecida e ao Divino Espírito Santo, nas intenções particulares das famílias Pazini e Carvalho, pela saúde de Gisele Fátima Schempensek. Liturgia para a solenidade da Assunção da Virgem Maria, mês vocacional, domingo da vocação da vida consagrada. Com Maria proclamar as maravilhas de Deus. Ao final da sua vida, a mãe de Jesus foi levada para junto do seu filho, pois acreditou e viveu as suas promessas de salvação. Vamos acolher a procissão de entrada. O sacerdote que vai presidir a Santa Missa, Padre Maurício Zagonel, e toda a equipe de liturgia cantando o canto inicial.

0: Em nome do Pai e do Filho e do Espírito Santo.
1: Amém.
0: A graça e a paz de nosso Senhor Jesus Cristo, o amor do Pai, a comunhão do Espírito Santo estejam sempre convosco.
1: Bendito seja Deus que nos reuniu no amor de Cristo.
0: Bom dia.
2: Bom dia.
0: Bem-vindos, bem-vindas, vocês que se encontram aqui no Santuário Nossa Senhora da Salete. Com alegria, nós queremos acolher toda a comunidade local, as pessoas que visitam aqui o nosso santuário. Com alegria também acolhemos o grupo das mães que oram pelos filhos, lá da região de Cachoeirinha, que estão por aqui, Porto Alegre e tantos outros lugares que se fazem presente. Sejam bem-vindas, sintam-se acolhidas no nosso meio, aqui no Santuário da Mãe da Salete. Acolhemos também, tem pessoal lá de Chapecó e de tantas outras regiões que visitam aqui neste dia o nosso santuário. Estamos vivendo a celebração da solenidade da Assunção da Virgem Maria ao céu. É tempo de graça, é tempo de esperança. Diante do altar do Senhor, nós queremos nos colocar reverentes, reconhecer as nossas faltas e os nossos pecados, e ao Senhor, que é justo juiz, pedir o perdão.

0: eterno e todo-poderoso, tenha compaixão de cada um de nós. Perdoe as nossas faltas, os nossos pecados e um dia nos conduza a participar da vida eterna.
1: Amém.
0: Senhor, tende piedade de nós.
2: Senhor, tende piedade de nós.
0: Cristo, tende piedade de nós.
3: Cristo, tende piedade de nós.
0: Senhor, tende piedade de nós.
3: Senhor, tende piedade de nós.
0: Glorifiquemos a Deus.

0: Deus eterno e todo-poderoso, que elevastes a glória do céu em corpo e alma à Imaculada Virgem Maria, Mãe do vosso Filho, dai-nos viver sempre atentos às coisas do alto, para merecermos participar da sua glória. Por nosso Senhor Jesus Cristo, vosso Filho, que é Deus, e convosco vive e reina, na unidade do Espírito Santo, por todos os séculos dos séculos.
1: Amém.

0: Abriu-se o templo de Deus, que está no céu, e apareceu no templo a Arca da Aliança. Então, apareceu no céu um grande sinal, uma mulher vestida de sol, tendo a lua debaixo dos pés, e sobre a cabeça uma coroa de 12 estrelas. Então apareceu outro sinal no céu, um grande dragão, cor de fogo. Tinha 7 cabeças e 10 chifres, e sobre as cabeças, 7 coroas. Com a cauda, varria a terça parte das estrelas do céu, atirando-as sobre a terra. O dragão parou diante da mulher que estava para dar à luz, pronto para devorar o seu filho logo que nascesse. E ela deu à luz um filho homem, que veio para governar todas as nações com cetro de ferro. Mas o filho foi levado para junto de Deus e do seu trono. A mulher fugiu para o deserto, onde Deus lhe tinha preparado um lugar. Ouvi então uma voz forte no céu proclamando: agora realizou-se a salvação, a força e a realeza do nosso Deus, e o poder do seu Cristo. Palavra do Senhor.
1: Graças a Deus.

0: Leitura da primeira carta de São Paulo aos Coríntios. Irmãos, Cristo ressuscitou dos mortos como primícias dos que morreram. Com efeito, por um homem veio a morte e também por um homem que vem a ressurreição dos mortos. Como em Adão todos morrem, assim também em Cristo todos reviverão. Porém, cada qual segundo uma ordem determinada. Em primeiro lugar, Cristo como primícias. Depois, os que pertencem a Cristo, por ocasião da sua vinda. A seguir, será o fim, quando ele entregar a realeza a Deus Pai. Depois de destruir todo o principado e todo o poder e força. Pois é preciso que ele reine até que todos os seus inimigos estejam debaixo de seus pés. O último inimigo a ser destruído é a morte. Com efeito, Deus pôs tudo debaixo de seus pés. Palavra do Senhor.
1: Graças a Deus.

Naqueles dias, Maria partiu para a região montanhosa, dirigindo-se apressadamente a uma cidade da Judeia. Entrou na casa de Zacarias e cumprimentou Isabel. Quando Isabel ouviu a saudação de Maria, a criança pulou no seu ventre e Isabel ficou cheia do Espírito Santo. Com um grande grito, exclamou: Bendita és tu entre as mulheres e bendito é o fruto do teu ventre. Como posso merecer que a mãe do meu Senhor me venha visitar? Logo que a tua saudação chegou aos meus ouvidos, a criança pulou de alegria no meu ventre. Bem-aventurada aquela que acreditou, porque será cumprido o que o Senhor lhe prometeu. Então Maria disse: A minha alma engrandece o Senhor, e meu espírito se alegra em Deus, meu Salvador, porque olhou para a humildade de sua serva. Doravante todas as gerações me chamarão bem-aventurada, porque o Todo-Poderoso fez grandes coisas em meu favor. O seu nome é santo e a sua misericórdia se estende de geração em geração a todos os que o respeitam. Ele mostrou a força de seu braço, dispersou os soberbos de coração, derrubou do trono os poderosos e elevou os humildes. Lembrando-se de sua misericórdia, conforme prometera aos nossos pais, em favor de Abraão e de sua descendência para sempre. Maria ficou 3 meses com Isabel, depois voltou para casa.

0: Queridos irmãos e irmãs, tenho a bondade de tomar assento. Mais uma vez reforço a minha saudação fraterna a cada um de vós que se encontram aqui neste santuário, nesta manhã. Minha saudação fraterna e amiga também a todos aqueles que nos acompanham através da Rádio Salete de Marcelino Ramos. Estamos vivendo no dia de hoje a solenidade da Assunção de Nossa Senhora ao céu. O último dos dogmas marianos, proclamado pela bula papal Magnificíssimos Deus, no dia 1 de novembro do ano de 1950. Esse dogma, ele é colocado pela infabilidade papal. É o último dos dogmas marianos proclamados pela Igreja. E esse dogma, ele tem o caráter de fazer a glorificação da Virgem Maria, de exaltá-la enquanto mãe do Salvador. Pois Pio XII, ao proclamar este dogma, ele disse que a Virgem Maria, ao ter concluído a sua peregrinação terrena, não sofreu nenhuma corrupção, ou seja, o seu corpo não foi consumido, ele foi glorificado, ele foi assumido pelo próprio Deus, pois ela foi instrumento de salvação. E Deus a assumiu e a elevou pelas suas próprias forças para o céu. Ela não foi por conta própria, ela foi levada por Deus. Por isso, assunção é diferente de ascensão. Temos que fazer esta diferença. Ascensão é do Senhor, pois ele é de condição divina e ele voltou para onde ele veio. Maria, ela foi assumida, por isso é a assunção de Maria ao céu. E este dogma, ele é celebrado na Igreja desde muito tempo. Desde o segundo século na Igreja, nós temos este dogma proclamado e vivido, principalmente pelas igrejas do Oriente. E depois ele é proclamado para a Igreja Universal, tendo a data fixada no dia 15 de agosto, dia em que nós celebramos o dia da Assunção de Nossa Senhora, transferido sempre para o domingo mais próximo, para que toda a Igreja possa celebrar de fato este dogma com todo o amor, com todo o fervor e, acima de tudo, devotarmos o nosso coração à Virgem Maria, confiando e colocando também nela a esperança de um dia também nós fazermos parte do reino celeste, aonde viveremos para sempre junto com Cristo e com todos os nossos irmãos que já se encontram no reino dos céus. Por isso, a liturgia que nós ouvimos hoje, ela tem um caráter mariano. Ela tem, acima de tudo, uma perspectiva de nos educar na fé a partir dos princípios evangélicos. Primeira leitura que nós ouvimos, retirado do Apocalipse de São João, um trecho que nos é muito conhecido, que nos é celebrado em tantas outras comemorações da Virgem Maria. Mas esse texto de São João, nós precisamos compreendê-lo quando foi escrito. Este texto, ele é escrito quando João está preso na ilha de Patmos, na Grécia. E o intuito deste texto é fazer uma evangelização à comunidade cristã. Então João, ao retratar a mulher vestida com o sol, tendo sobre a cabeça duas estrelas, a lua por debaixo de seus pés, e ela estava sendo perseguida por um dragão. João quer dizer que a mulher representa a Virgem Maria. As 12 estrelas sobre a cabeça representam os 12 povos de Israel, os 12 discípulos. A lua por debaixo de seus pés representa que ela carrega no seu ventre aquele que é o Salvador da humanidade. O dragão é a perseguição de Herodes, que Maria, José e o menino sofreram, que fizeram eles fugir para o Egito. E no final diz que a mulher deu à luz a um filho homem que veio para salvar a humanidade. João, ele não está descrevendo coisas do futuro. João, a partir de uma linguagem apocalíptica, ele está descrevendo aquilo que já acontecera na história. E que, acima de tudo, nos mostra e nos dá um caráter de firmeza na fé. e nos convida a devotarmos o nosso coração a Jesus Cristo. São João nos convida, de fato, a olharmos para a Virgem Maria, aquela que confiou no Senhor, aquela que colocou toda a sua esperança em Deus, e dela fazermos modelo para a nossa vivência de fé. Precisamos ser, de fato, testemunhas desse amor. Precisamos, de fato, carregar o Cristo como a Virgem carregou. A Virgem o carregou no seu ventre. Nós precisamos carregá-lo no nosso coração. Ser sinal e esperança para todos aqueles que estão à nossa volta. Precisamos ser luz, precisamos, acima de tudo, dissipar o medo, dissipar as trevas, promover a justiça, a caridade e o direito. É este o convite que São João nos faz na primeira leitura. Olhar o modelo de Maria e carregá-lo no coração, carregar o Cristo no nosso coração, para que ele possa chegar a todos aqueles que ainda não o conhece. Na segunda leitura que nós ouvimos hoje, retirada da carta de São Paulo aos Coríntios, Paulo nos dá a garantia da salvação. Se por meio de um homem nos veio o pecado, Adão, pelo novo Adão, o Cristo Jesus, o mundo foi reconciliado. E Cristo destruiu o último inimigo que precisava ser destruído, que é a morte. A nossa vida não termina na morte. A nossa vida com a morte é uma passagem. Ou seja, passamos desta vida para a vida eterna, para a alegria do reino junto do Senhor. E se nós acreditamos, temos esta fé, somos felizes, porque alcançaremos o reino de fato como ele é. Paulo afirma à comunidade de Corinto, é preciso deixar de lado tudo aquilo que não nos faz e não nos leva a Cristo, o novo Adão, aquele que nos devolveu a vida, a graça e a salvação. O evangelho que nós ouvimos, retirado de São Lucas, Lucas nos coloca diante de um cenário, acima de tudo, de serviço e de doação. Não é só o anúncio do anjo à Nossa Senhora. Não é só a Maria que vai visitar a Isabel. Não é só o cântico do Magnífica que nós ouvimos. É, acima de tudo, uma pessoa que, ao receber a graça de ser a mãe do Filho de Deus, se coloca sempre a serviço. É a primeira cristã, é a primeira discípula, é a primeira missionária, é aquela que vai ao encontro daqueles que precisam e, acima de tudo, se coloca a serviço, em doação. Assim como ela apareceu em Salete, com um avental na cintura, Maria é aquela que serve. Maria é aquela que se doa desde o início para poder fazer com que o reino aconteça no nosso meio. Lucas, depois do anúncio do anjo, que é o relato anterior àquilo que nós ouvimos, quando termina o relato do anjo, Maria diz, eis aqui a serva do Senhor, faça-se em mim segundo a vossa palavra, e a narrativa diz que o anjo a deixou. E ela apressadamente partiu, que é o relato que nós ouvimos hoje, para uma cidade da Galileia, uma região montanhosa. Veja, Maria, com o Cristo no ventre, parte para servir. Parte para ajudar a sua prima. E acima de tudo, Deus mostra a Maria que Deus faz milagres. Deus faz prodígios, porque aquela que era considerada estéril já estava no sexto mês da gravidez. Ou seja, Lucas quer dizer, para Deus nada é impossível. Tudo pode acontecer, tudo pode ser transformado. Desde que nós tenhamos a fé e nós possamos confiar no Deus que é misericórdia, num Deus que é esperança. Quando Maria chega à casa de Isabel, Isabel a saúda, bendita és tu entre as mulheres e bendito é o fruto do teu ventre. Pois o precursor e o Messias se encontram pela primeira vez no seio das duas mães. É o encontro do Antigo e do Novo Testamento. É o encontro da palavra e do cumprimento dela ali naquelas duas mulheres. Depois que Maria a saúda, depois que Isabel a saúda, Maria recorda o cântico de Ana, presente em 1 Samuel no capítulo 2. Onde nós temos o canto do Magnificat. O canto do Magnífica não é produzido por Maria. Ele é um cântico já no Antigo Testamento, que Maria bem o conhecia e que ela o proclama com toda a fé e com toda a esperança, mostrando a grandeza de um Deus que se recorda da pequenez do seu povo, de um Deus que vai ao encontro daqueles que precisam de justiça, recorda de um Deus que tira do trono os poderosos e exalta aqueles que são os mais pequenos. O cântico do Magnífica é um cântico político, é um cântico social, é um cântico da bondade de Deus que vem ao encontro do seu povo. O cântico do Magnífica recorda que Deus olha para as nossas necessidades, olha para as nossas dificuldades, nos ergue com a sua mão e nos leva para junto de si. O cântico do Magnífica, de fato, é um cântico do povo de Deus, que deve ser proclamado com alegria, com júbilo, com esperança. Nós precisamos fazer com que este cântico que nós hoje ouvimos na solenidade da Assunção de Maria, seja de fato assumido por cada um de nós. E que nós tenhamos este espírito que teve a Virgem Maria, de proclamar a bondade de Deus, de proclamar um Deus que vem ao encontro do direito, de um Deus que vem ao encontro da justiça, de um Deus que olha para as nossas necessidades. Deus nunca nos abandona. Deus sempre está do nosso lado. Muitas vezes somos nós que o tiramos e queremos caminhar sozinhos pelas estradas da vida. Nós precisamos andar de mão dada com o Senhor, para que Ele nos dê força e coragem para podermos vencer as tribulações e as dificuldades da vida. Que esta festa da Virgem Maria seja, de fato, um momento de esperança e um momento de graça. E nós, nesse santuário, somos agraciados, pois o vitral da porta do meio do santuário, na entrada, proclama o dogma da Assunção de Nossa Senhora ao céu. E que ao proclamarmos a Virgem Maria assunta ao céu, que nós tenhamos esta mesma esperança de um dia também estarmos na glória do Senhor e sermos recebidos por Ele de braços abertos. Que o Deus da vida e da esperança fecunde os nossos corações com o seu amor e com a sua graça, hoje e sempre.
1: Amém. Amém.
0: Creio em Deus Pai,
1: Todo-Poderoso, Criador do céu e da terra, e em Jesus Cristo, seu único Filho, nosso Senhor, que foi concebido pelo poder do Espírito Santo, nasceu da Virgem Maria, padeceu sob Pôncio Pilatos, foi crucificado, morto e sepultado, desceu à mansão dos mortos, ressuscitou ao terceiro dia, subiu aos céus, está sentado à direita de Deus Pai Todo-Poderoso, de onde há de vir a julgar os vivos e os mortos.
2: Creio no Espírito Santo, na Santa Igreja Católica, na comunhão dos santos, na remissão dos pecados, na ressurreição da carne, na vida eterna. Amém.
0: Apresentemos ao Pai a nossa oração pela intercessão da Santíssima Virgem Maria, coroada de glória nos céus. E depois de cada prece, cantemos.

0: Igreja peregrina sobre a terra, aponte à humanidade o caminho do reino dos céus, a fim de que todos possamos alcançá-lo, cantemos.
1: Por Maria, escutai nossa prece, Senhor.
0: Para que as consagradas e os consagrados vivam com fidelidade os votos de castidade, de pobreza e de obediência, dando ao mundo o testemunho da alegria do Evangelho, cantemos.
1: Maria, escuta nossa prece, Senhor.
0: Para que os jovens procurem discernir a sua vocação a partir do encontro com Jesus, que ensinou a dar a vida pelos irmãos e irmãs, cantemos.
1: Maria, escuta nossa prece, Senhor.
2: Ó Deus, que atendestes as preces da Virgem Maria, acolhei nossa oração e dai-nos a graça de seguir o seu exemplo de santidade. Por Cristo nosso Senhor.
3: Amém.
2: Com o pão e o vinho também possamos ofertar as nossas ofertas para este santuário. Cantemos.

0: Orai, irmãos e irmãs, para que o meu e o vosso sacrifício seja aceito por Deus Pai Todo-Poderoso.
1: Receba, Senhor, por tuas mãos este sacrifício para a glória do seu nome, para o nosso bem e de toda a sua igreja.
0: Suba até vós, Senhor, a oferenda de nossa devoção e, pela intercessão da Santíssima Virgem Maria, elevada ao céu, os nossos corações inflamados por vosso amor se orientem continuamente para vós. Por Cristo nosso Senhor.
2: Amém.
0: O Senhor esteja convosco.
2: Ele está no meio de nós.
0: Corações ao alto.
1: O nosso coração está em Deus.
0: Demos graças ao Senhor nosso Deus.
2: É nosso dever e nossa salvação.
0: Na verdade, é digno e justo, é nosso dever e salvação dar-vos graças, sempre e em todo lugar. Senhor Pai Santo, Deus Eterno e Todo-Poderoso, por Cristo Senhor nosso. Hoje, a Virgem Maria, Mãe de Deus, foi elevada ao céu. Sinal de inabalável esperança e consolo para o povo peregrino. Ela é primícia e imagem da Igreja chamada à glória. Pois não quisestes que sofresse a corrupção do sepulcro, aquela que gerou de modo inefável o vosso Filho feito homem, autor de toda a vida. Por isso, unido aos coros dos anjos, vos louvamos cantando alegres a uma só voz.

Na verdade, vós sois santo, ó Deus do universo, e tudo o que criastes proclamam o vosso louvor, porque por Jesus Cristo, vosso Filho e Senhor nosso, e pela força do Espírito Santo, dais vida e santidade a todas as coisas, e não cessais de reunir para vós um povo que vos ofereça em toda parte, do nascer ao pôr do sol, um sacrifício perfeito. Por isso, ó Pai, nós vos suplicamos, santificai pelo Espírito Santo as oferendas que vos apresentamos para serem consagradas, a fim de que se tornem o corpo e o sangue de nosso Senhor Jesus Cristo, que nos mandou celebrar estes mistérios.

Na noite em que ia ser entregue, Jesus tomou o pão, pronunciou a bênção de ação de graças, partiu e o deu aos seus discípulos, dizendo: Tomai todos e comei, isto é o meu corpo, que será entregue por vós. Do mesmo modo, no fim da ceia, ele tomou o cálice em suas mãos, pronunciou a bênção de ação de graças e o deu aos seus discípulos, dizendo: Tomai todos e bebei, este é o cálice do meu sangue, o sangue da nova e eterna aliança, que será derramado por vós e por todos para a remissão dos pecados. Fazei isto em memória de mim.

celebrando agora, ó Pai, o memorial da paixão redentora do vosso Filho, da sua gloriosa ressurreição e ascensão ao céu. E enquanto esperamos sua nova vinda, nós vos oferecemos em ação de graças este sacrifício vivo e santo.

Olhai com bondade a oblação da vossa Igreja e reconhecei nela o sacrifício que nos reconciliou convosco. Concedei que, alimentando-nos com o corpo e o sangue do vosso Filho, repletos do Espírito Santo, nos tornemos em Cristo um só corpo e um só Espírito.

Que o mesmo Espírito faça de nós uma eterna oferenda, para alcançarmos a herança com os vossos eleitos. A Santíssima Virgem Maria, Mãe de Deus, São José, o seu esposo, desta vida. Hoje, de maneira especial, pelo sétimo dia de Arlindo Oleweger, de todos os nossos familiares, amigos, de todos os missionários saletinos, de todos aqueles que são devotos da Bela Senhora, e de todos os que morreram na vossa amizade. Unidos a eles, esperamos também nós saciar-nos eternamente da vossa glória. Por Cristo Senhor nosso, por Ele, dais ao mundo todo o bem e toda a graça.

Guiados pelo Espírito do Senhor, formados pela sabedoria do Evangelho, ousamos dizer: Pai nosso, que estais nos céus, santificado seja o vosso nome. Venha a nós o vosso reino. Seja feita a vossa vontade, assim na terra como no céu. O pão nosso de cada dia nos dai hoje. Perdoai-nos as nossas ofensas, assim como nós perdoamos a quem nos tem ofendido. E não nos deixeis cair em tentação, mas livrai-nos do mal. Livrai-nos de todos os males, ó Pai, dai-nos hoje a vossa

0: paz. Ajudados pela vossa misericórdia, sejamos sempre livres do pecado e protegidos de todos os perigos, enquanto aguardamos a feliz esperança e a vinda do nosso Salvador Jesus Cristo.
1: Vosso é o reino, o poder e a glória para sempre.
0: Senhor Jesus Cristo, que dissestes aos vossos apóstolos: eu vos deixo a paz, eu vos dou a minha paz. Não olheis os nossos pecados, mas a fé que anima a vossa igreja. Dai-lhe, segundo o vosso desejo, a paz e a unidade, vós que sois Deus com o Pai e o Espírito Santo.
2: Amém.
0: Que a paz do Senhor Jesus esteja sempre convosco.
3: O amor de Cristo nos uniu.

0: Desde agora as gerações hão de chamar-me de bendita. O Poderoso fez por mim maravilhas. Felizes os convidados para participar do banquete nupcial do Cordeiro. Eis aqui o Cristo Jesus, ele que tira o pecado do mundo.
1: Senhor, eu não sou digno de que entreis em minha morada, mas dizei uma só palavra e serei salvo.

0: Oremos. Senhor, que nos alimentastes com o sacramento da salvação, concedei-nos que pela intercessão da Virgem Maria, elevada ao céu, sejamos conduzidos à glória da ressurreição. Por Cristo nosso Senhor.
1: Amém.
0: Voltando o nosso olhar à imagem de Nossa Senhora da Salete, nesse terceiro final de semana do mês de agosto, mês das vocações, onde nós lembramos a vida religiosa consagrada, por meio das três velas aqui acesa, lembramos dos votos de castidade, de pobreza e de obediência. Queremos rezar por todas as irmãs, todos os irmãos, todos os missionários, todos aqueles que são consagrados para o reino de Deus. Por isso convido você a estender a sua mão, faça o seu pedido, a sua prece, entregue a tua vida, entregue a vida de todos aqueles que são consagrados ao reino, à Virgem Maria, que ela possa os cuidar, proteger e amparar. Que ela cuide das nossas famílias, dos nossos pedidos e, acima de tudo, sempre nos dê a sua proteção. Ave Maria, cheia de graça, o Senhor é convosco. Bendita sois vós entre as mulheres e bendito é o fruto do vosso ventre, Jesus. Santa Maria, Mãe de Deus, rogai por nós, pecadores, agora e na hora de nossa morte. Amém. Nossa Senhora da Salete, reconciliadora dos pecadores,
2: rogai sem cessar por nós que recorremos a vós.
0: Com as nossas palmas, viva Nossa Senhora da Salete! Mais forte, mais bonito, viva Jesus Cristo! Tenho a bondade de se sentar um pequeno instante. Alguns rápidos avisos. Vocês viram que a nossa obra está quase pronta, né? Estamos na reta final. Então, esta semana, até terça-feira, nós iremos então concluir os últimos ajustes que faltam. E no dia 19, quarta-feira, na missa das 19 horas, do dia 19, nós iremos então abençoar e revelar toda esta beleza para a comunidade. Tudo isso foi feito com carinho. Tudo isso foi pensado, foi organizado, para que a comunidade também pudesse se sentir aconchegante, mais acolhida, e pudesse favorecer ainda mais este espaço de oração e de devoção. Por isso eu convido cada um de vocês, quarta-feira, 19 horas, na missa da semana do dia votivo de Nossa Senhora, para se fazer presente ao santuário, onde nós iremos abençoar, e iremos então revelar toda a pintura deste santuário aqui para a comunidade local. E para que a obra possa ser realizada, nós precisamos de ajuda. Não precisamos? A obra, ela é um tanto quanto custosa. Por isso nós, enquanto santuário, relançamos estes dois livrinhos. Este livrinho azul, a história de Nossa Senhora da Salete, e este livrinho menor, que é o Devocionário da Salete. Alguns devem tê-lo conhecido como o Romeiro da Salete. Aqui está orações, missa, novena, via sacra, tudo de Nossa Senhora da Salete. Inclusive outras orações para o uso diário do cristão. Você adquirindo cada um destes dois livrinhos, no valor mínimo, por cada um de R$10 ali no nosso bazar, você vai nos ajudar a podermos pagar, então, esta obra aqui no santuário. Se você gostaria de deixar um valor a mais, nós temos o livro ouro ali no bazar. O livro ouro são para doações a partir de R$100, doação mínima de R$100, onde você pode inscrever o seu nome, o nome da sua família no livro ouro, onde nós iremos depois, ao final, fechar o livro e colocá-lo sobre o altar, onde iremos rezar de forma perpétua por todos aqueles que também nos ajudaram nesta bonita obra que nós estamos assim realizando. Concluímos uma parte. Com o tempo, nós vamos dando passos e queremos contar a história da aparição de Nossa Senhora na nave do nosso santuário. Por isso, nós contamos com a ajuda, com a caridade de cada um de vocês para com o nosso santuário. Nós agradecemos de forma muito especial a presença de cada um, de cada uma. Quem visita o santuário, levanta a mão hoje. Isto, bem-vindos, uma salva de palmas para todos. Comunidade local de Marcelino também, isso, sempre bem-vindos, a casa é nossa. Casa da mãe é nossa. Hoje nós também queremos render graças ao Deus da vida, pela vida do Padre Fernando, que trabalha aqui conosco, está em São Paulo, em visita à família, mas também lembramos dele neste dia, dia do seu aniversário natalício. Então, fica o convite, quarta-feira, 19 horas, todos estão convidados para poder se fazer presente aqui ao santuário, para podermos celebrar, abençoar estas pinturas. Nosso convite também se estende a todos aqueles que nos ouvem pela Rádio Salete. Bem-vindas sempre as mães que visitam o santuário da região de Porto Alegre, Cachoeirinha, sempre bem-vindas. É uma grande alegria sempre poder receber os grupos a este santuário. Pessoal lá de Seara, pessoal de Chapecó que visita o santuário, bem-vindos. Outros lugares, sempre bem-vindos. O santuário sempre está de portas abertas para poder recebê-los. Vamos ficar de pé? Vamos pedir a bênção de Deus sobre as lembranças religiosas, a água, todos os objetos de devoção. E depois eu concedo então a bênção para cada um de nós. Ao final eu fico aqui à disposição para poder fazer a aspersão sobre toda a comunidade. O Senhor esteja convosco.
2: Ele está no meio de nós.
0: Que o Deus da vida e da esperança digne-se abençoar estas lembranças religiosas, que todas as pessoas que delas fizerem uso possam sempre sentir a sua graça, a sua presença que transforma, que cura e que liberta. Dignai-vos também, ó Pai de bondade, abençoar esta água, criatura vossa, que todas as pessoas que desta água beberem, ou todos os ambientes que essa água tocar, sejam libertos dos males e dos perigos. Que o Deus da vida e da bondade possa abençoar estas lembranças e esta água, em nome do Pai, do Filho e do Espírito Santo.
2: Amém.
0: A bênção final. O Senhor esteja convosco.
2: Ele está no meio de nós.
0: Que o Deus da vida e da esperança, pela intercessão da bem-aventurada Virgem Maria, Mãe de Deus, aqui invocada sobre o título de Salete, possa abençoar a cada um de vós, as vossas famílias, Ele que é Pai, Filho e Espírito Santo.
2: Amém.
0: Ide em paz e que o Senhor vos acompanhe.
1: Graças a Deus.
0: Bom domingo, boa semana para todos.

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5: Filhos: Jandir, Gilmar, Serlei, Celoni e Rosemary, genros, noras, netos e bisnetos e demais familiares, venho a público com grande pesar informar a todos o falecimento de Ademar da Silva aos seus 81 anos. 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Serviços fúnebres estão a cargo da funerária Santa Lúcia de Severiano de Almeida.
6: Salete FM e a hora certa.
7: 11 horas e 12 minutos.
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1: 11 horas e 25 minutos.
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1: 11:38.
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1: 12:02.
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0: E a hora certa.
1: 12:15.
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2: 12 horas e 28 minutos.
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0: 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E a hora certa.
1: 12:42.
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0: E a hora certa.
1: 12:58.
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0: E a hora certa.
1: 13:11.
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2: 13 horas e 24 minutos.
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1: 13:37.
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1: 13:48.
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1: E a hora certa.
2: 14 horas em ponto.
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1: 14 horas e 13 minutos.
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0: E a hora certa.
1: 14:22.
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2: 14 horas e 36 minutos.
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0: E a hora certa.
1: 14 horas e 48 minutos.
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0: E a hora certa.
1: 15 horas em ponto.
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2: 15 horas e 13 minutos.
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1: 15 horas e 26 minutos.
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0: 17. No ataque, Coelho, 28. E Cassierra, camisa número 9, o time do técnico Eduardo Domingues, na informação Sicredi.
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2: Oi, Marcelo Debona. Essa rodada que marca as implementações aproveitadas na Copa do Mundo, já no Campeonato Brasileiro. A gente já tem impedimento semiautomático desde o retorno, mas também temos para acelerar, ter mais bola rolando, essa é a expectativa da CBF. 5 segundos para cobrar tiro de meta, para cobrar lateral, 10 segundos para um atleta sair em caso de substituição, 1 minuto para ficar de fora em caso de atendimento médico, para coibir a cera. A lei Vinícius Júnior, apenas os capitães, mais uma vez, nessa orientação, podem falar com os árbitros. Então a gente espera que isso dê mais tempo de bola rolando, mais tempo de espetáculo. Essa é a ideia central dessas implementações por parte da CBF nesse final de semana. E quem comanda o jogo hoje, 43 anos, árbitro do Rio de Janeiro, FIFA, Bruno Arleu de Araújo. Vai para o 14º jogo nessa Série A, o 5º do Grêmio na competição. Sei que tu gosta de fazer aquelas contas bem simples, Debona, mas 5 de 14 é um terço. Chama atenção como ele é com frequência escalado para jogos do Grêmio. Será auxiliado pelo Rodrigo Correia e o Thiago Farinha. Trio de campo todo fluminense. Quarto árbitro, Paulo Roberto Júnior, do Paraná. E no VAR, o Thiago Duarte Peixoto, de São Paulo, que se destaca nesses últimos anos, principalmente por ser árbitro de vídeo. Praticamente abandonou as funções dentro de campo, toda a arbitragem no futebol da Gaúcha, para a CMPC.
1: 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O Leonardo da Costa está acompanhando chegada de torcedores do Atlético e está acontecendo num volume até bem considerável, hein, Leonardo?
0: Sem dúvida. Me ajuda na do Grêmio, que tu tem a visão aí. O ângulo, ele não é muito favorável a mim, que estou bem baixo aqui da torcida do Grêmio.
1: Mas 150, 100.
0: É, e tem um bom espaço ali, né? E os torcedores misturados ali do lado de fora. Tava um clima, um ambiente legal, sem nenhum tipo de problema. Última parcial divulgada pelo Atlético, às 11h30 da manhã. 27 mil ingressos vendidos ou garantidos pelo associado, pelo torcedor, e com isso a expectativa de 30 mil torcedores nesta linda tarde de domingo aqui na cidade de Belo Horizonte, na informação de Pão de Alho Santa Massa.
1: O jogo mais difícil antes do Grenal é hoje em Belo Horizonte ou é domingo que vem em Bragança, em CCD?
3: Olha, o jogo hoje é mais difícil do ponto de vista técnico. Tanto é que o Bragantino tá jogando contra o Atlético ganhou do Bragantino fora de casa. Mas o jogo contra o Bragantino vai ter o componente Granal jogando. Então eu não sei se o Grêmio vai estar mais tão forte assim. O problema é que o Grêmio precisa pontuar, né? O Bertoncello já disse isso no pré-jornada. O Grêmio precisa de pontos. Então eu espero que seja hoje, porque se o Grêmio vencer o jogo hoje, tá? Se o Grêmio vencer o jogo hoje, e do ponto de vista de pontuação, só você sabe que eu tenho dormido com a tabela essa aí, né? Se o Grêmio conseguir os pontos, eu acho que o Grêmio já estará garantido no primeiro Grenal. Tá? O Grêmio já vai estar com uma gordurinha no primeiro Grenal que vai permitir que o Grêmio jogue o primeiro Grenal totalmente dentro dele. Agora, do ponto de vista técnico, esse é o pior jogo, né? Esse é o pior jogo. Mesmo que eu até queria saber um pouco mais sobre o Atlético, né?
4: Então, César, até essa questão eu concordo, o Atlético é mais time que o Bragantino, deve passar no confronto da Sul-Americana até pelo time paulista, só que eu acho que a dificuldade maior que o próximo jogo vai ter é, pós-Sul-Americana e o Bragantino não tendo Copa do Brasil, é o Bragantino com força máxima contra o Grêmio.
3: Sem dúvida.
4: E hoje o Atlético, ele tá deixando alguns jogadores importantes no banco, é óbvio que eles podem entrar, mas, por exemplo, ele abre mão do Maicon, né, que foi titular na quarta-feira, o Bernard, que... O Bernard Alegria nas pernas, que vem jogando bem, né? Conseguiu melhorar o rendimento com o Eduardo Domingues. O Renier, que foi titular também no meio de semana. O Natanael, que é o lateral direito. Ele deixa aí 4 jogadores por opção, tá? No banco. Então não é um Atlético 100% focado no Brasileirão. O Atlético está olhando mais para as Copas, para passar na Sul-Americana, porque tem a Copa do Brasil ali na frente também, um clássico. Então acho que esse cenário o Grêmio pode tirar proveito. Mas assim, eu concordo, time por time, o elenco por elenco, o Atlético é melhor que o Bragantino.
3: Mas tu acha que a cabeça também pode estar hoje...
5: São muitas nuances, né?
3: Não, é porque o Atlético
5: tem uma... essa Sul-Americana envolvida, né?
3: O Atlético tem uma peculiaridade, né? O Atlético joga a Sul-Americana com a ideia de fazer campanha, né? Tá, a gente viu no jogo a forma como o Atlético encarou o jogo da semana passada, né? O jogo da quarta-feira. E o Atlético também tem um clássico duríssimo contra o Cruzeiro pela Copa do Brasil, ou seja, o Atlético não terá respiro.
4: O Atlético semana que vem contra o Inter no Beira-Rio, tem certeza que é time todo reserva.
3: Todo reserva.
4: E não sei se daqui a pouco alguns titulares
3: até,
4: nem viajam.
3: Até seria legal uma comparação deste time que está entrando em campo hoje com relação ao time que vai entrar contra o Inter. Né?
0: Tem uma situação aí também, né? O Atlético joga terça. O clássico mineiro é na terça.
3: Imagina,
0: e o Grenal na quinta.
3: Imagina. É mais ainda.
4: E ano passado teve Atlético e Cruzeiro na Copa do Brasil e passou o Cruzeiro, né?
5: Tá. É o jogo da queda do Cuca. Tu acha que o Grenal já escala o Grêmio de domingo em Bragança Paulista? Que o Grenal, lembra o Leonardo, é na quinta apenas, né? Vou refazer a pergunta. O Grenal, o jogo em Bragança escala o Grêmio tendo em vista que o Grenal só é na quinta seguinte?
3: Ah, eu acho que sim.
4: Tu acha que poupa já?
3: Eu acho que já começa a mexer.
5: Então não era pra guardar o Vijaçante pra Bragança e não hoje, hein?
3: Mas é que hoje o Vijaçante, todos os jogadores, tá, Debora? Eu entenderia que o Grêmio não jogasse, que pudesse jogar hoje. O Vijaçante não. O Vijaçante há um ano atrás, exatamente há um ano atrás, nesse mesmo estádio, amanhã, na verdade, vai fazer um ano, nesse mesmo estádio, o Vijaçante rompeu o ligamento do cruzado e acabou ficando fora da Copa do Mundo.
5: Sim.
3: Pro Vijaçante, esse jogo aí é diferente, sabe? Na minha forma de ver, né? Na minha forma. E eu não vejo problema nenhum em tu preservar um jogador que veio para um ano, que perdeu a Copa do Mundo por causa desse episódio aí, tu tirar ele desse processo. Eu acho que eu sei que não, às vezes o futebol não é assim e tal, ele precisa ser mais profissional, mas eu não vejo problema nenhum em tu aliviar, de certa maneira, o que aconteceu com o Vijaçante aí, tirando ele desse jogo.
4: É, se tem a questão, né, emocional do jogador, de voltar ao gramado, eu até entendo, tá? Mas também tem o Marvon fora. O que eu não compro muito é esse discurso do gramado sintético, né, que os clubes adotam, os que não jogam em gramado sintético. E que, de fato, os jogadores...
5: Eu também não. Porque o percentual de gramado sintético é muito alto já, né?
4: Não, e assim, por exemplo, o Dudu, que tá hoje no banco do Atlético, ele jogou no Palmeiras 5 anos com gramado sintético. Aí quando ele saiu de lá, ele foi pro Cruzeiro e reclamou e disse que sim, que era ruim o gramado sintético. Sabe o que aconteceu quando ele rescindiu o contrato com o Cruzeiro? Ele fechou com o Atlético. E ele joga aí na Arena MRV. Então, assim, os jogadores, eles também... Acaba ficando esse discurso muito fácil. O Suárez, quando estava no Grêmio, não jogava em gramado sintético, né? E foi para os Estados Unidos e joga lá no gramado sintético. Então, assim, não existe, é uma questão assim, não existe nenhum estudo que comprove que o gramado sintético ele gera mais lesões que o natural. Não existe isso, isso é fato. O que existe é uma diferença, né, na maneira como a bola quica, no movimento, a questão da adaptação que pode acontecer de gerar uma lesão, do jogador se sentir menos confortável e tal. Mas todos os estudos feitos até agora sobre gramado sintético, nunca houve a comprovação de que o sintético gera mais lesão que o gramado natural. Isso não existe. Então essas decisões, elas também passam por os clubes aceitarem algumas situações em relação a alguns jogadores.
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0: Debona.
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0: O Everton, ele terminou a parte do aquecimento, agora voltou ali para o vestiário e na passada ele ficou um bom tempo ali conversando com os árbitros do jogo, né? Lembrando que ontem teve uma palestra do Leonardo Gaciba para explicar para os jogadores as regras que estão válidas a partir de hoje. 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
5: Com a assinatura de Simon Bianchini, qual é a grande mudança para ficar atento no jogo de hoje sobre as regras da arbitragem, ou as regras do jogo, né, Simon?
2: Pensando em jogo, né, como um todo, eu entendo, viu, Debona, de todas as modificações, lembrando que nem tudo que foi utilizado na Copa vai ser implementado, por exemplo, a revisão para o segundo amarelo, a mudança do escanteio vai ficar para 2027, mas pensando no jogo, eu acho que a questão da cera, o jogador ficando um minuto que é atendido, ficando um minuto fora para voltar a campo. Eu acho que isso vai agilizar e diminuir os atendimentos fakes que a gente tanto presencia no futebol brasileiro, futebol sul-americano, é algo só do Brasil. E lembrando, se o goleiro for atendido, daí vai ter indicação de um atleta de linha que vai ter que sair por esse um minuto, porque o goleiro é insubstituível.
4: Para mim essa é a grande medida, a do goleiro.
2: Então fecha
4: Não contigo. Tinha na Copa do Mundo essa, né? Do goleiro.
2: Não, é uma coisa nova.
4: É, porque é a diferença. Assim, o grande problema do futebol brasileiro tá no goleiro. Goleiro de time visitante no Brasil, com o time até empatando, mas ganhando então é pior ainda. Não tem uma defesa que o goleiro faça que ele não caia no chão. Ele não fica caído ali, e assim, os caras treinam o tempo inteiro pra isso. O goleiro do time que tá perdendo, ele faz a defesa, levanta e vai bater tiro de meta, né? Ou vai defender o escanteio. Então, essa daí precisava acabar. Essa, pra mim, é a grande medida, assim. Acabar com a cera do goleiro no futebol brasileiro é algo que tava demorando pra acontecer.
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0: Rebona.
1: Diga.
0: Sobre gramado sintético, que foi assunto há pouco, são vários esse ano no Campeonato Brasileiro, né? O número recorde, 25% dos clubes têm. O Grêmio já se livra hoje, vamos colocar se livra, né? Porque ele é um problema sempre para as comissões técnicas, ele do quarto. E poderia ser o quinto se o jogo contra o Botafogo não tivesse sido adiado. Que o Grêmio já jogou na Arena da Baixada em Curitiba, já jogou na Arena Condá em Chapecó, já jogou contra o Palmeiras. Jogo foi em Barueri, mas Barueri também agora tem sintético. E hoje aqui contra o Galo, dos cinco, vai ficar faltando apenas o jogo contra o Botafogo no Nilton Santos. 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
1: Marcos Bertoncello, a vida do Grêmio no Brasileirão, os compromissos antes dos Grenais, a Copa do Brasil, enfim, fala tudo de Grêmio aí, Bertoncello.
6: Sabe, Marcelo Debona, que a primeira enquete aqui no arroba Gaúcho Esportes no YouTube, já deixa o like, a enquete, né, deixa mensagem no chat, o pessoal pode participar. A pergunta era qual o seu palpite para Atlético Mineiro e Grêmio? E deu vitória do Grêmio, 61% dos votos. E é um Grêmio que tenta vencer fora de casa pela primeira vez neste Brasileirão. Aliás, como vem sendo difícil a vida do Grêmio jogando fora de casa. Não digo esse ano, nos últimos 3 anos. No ano passado, por exemplo, venceu o Atlético Mineiro, venceu o Grenal e na última rodada goleou o já rebaixado Sport Recife fora de casa. E neste Brasileiro, a campanha é de apenas 13% de aproveitamento. 4 empates e 6 derrotas. Busca uma vitória fora de casa hoje para se distanciar da zona de rebaixamento. E depois tem partida contra o Bragantino fora de casa. Grenal no estádio Beira-Rio pela Copa do Brasil. Chapecoense em casa e o jogo da volta em casa diante do Inter tentando classificação. 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
1: Muito bem. Quer dizer que no melhor dos cenários hoje, onde para o Grêmio, Bertoncello?
6: Na melhor das hipóteses, mas antes, Luiz Castro pelo Premier, técnico gremista, fala agora no futebol da Gaúcha.
7: É sempre ganhar os jogos e como temos um registro fora de casa que ainda não conseguimos, claro que queremos que se deixe de falar disso e só se vai deixar de falar disso quando conquistamos vitórias. Essa é a nossa intenção, é a nossa determinação. Está muito virada e o nosso foco está muito virado para isso, mas para isso acontecer temos que nos focar primeiro no jogar e jogar bem, com eficácia, para podermos chegar à vitória.
6: Tá, a palavra do Luiz Castro, técnico gremista, sempre fala um jogador. Você vai falar também um jogador ali depois na transmissão, mas eu sigo. Tu perguntavas então que a melhor hipótese para o Grêmio com uma vitória hoje, a primeira fora de casa neste Brasileirão, é sair do 14º para o 12º lugar, ultrapassando Vitória e São Paulo e chegando a 28 pontos na tabela de classificação. Quem vai falar pelo Premier é o Wallace, zagueiro gremista, vamos ouvi-lo.
8: Tanto também coletivo, a gente poder estar saindo um pouco ali da zona de rebaixamento, estar alavancando alguns pontos, então o mais feliz que o Wallace fica é que dentro de campo, toda a equipe tem se ajudado, toda a equipe tem ajudado o Wallace a desempenhar bem, e isso que é uma das formas mais gratificantes. Sobre o momento que eu estou vivendo, mesmo sendo novo, acredito que isso é fruto de muito trabalho. Trabalhei desde novo para chegar nesses momentos, e dentro de campo a gente poder mostrar aquilo que a gente construiu antigamente. Tudo isso que está acontecendo agora é isso, meu amigo.
6: Tá aí, a palavra do zagueiro Wallace, um dos destaques do Grêmio nos últimos jogos, né, Marcelo Debona?
5: Ele estava falando dele mesmo, né, Wallace, né?
6: Sim, terceira pessoa.
0: Sentiu o Amuso.
5: Opa, é mesmo?
0: É, no aquecimento, joelho direito, agora ele desceu para o vestiário. O Dr. Felipe do Canto ficou ali quase que o tempo todo conversando com ele, trocando uma ideia. Parece que alguma coisa aconteceu ali, talvez um desconforto, vamos aguardar. Agora aquele teste no vestiário para ver se está tudo bem.
5: É uma preocupação, né? Tá de olho em tudo aí o Leonardo Acosta. Já foi o Carlos Vinícius, hein, CCD? Acho que até pode ter sido em algum momento o Everton. O Everton talvez seja permanentemente. Mas o cara agora, aquele que brilha os olhos, se o jogo fosse na arena, a criançada ia querer mais, tietar. É o

0: Agora, essa notícia do Amuso aí, ela preocupa, né? Quem ele colocaria para jogar direto? Colocaria o Giovanni Cabral? Colocaria o Mac? O Grêmio começa o jogo em BH com problemas, né? Porque o Amuso é fundamental para o time do Grêmio, tá? Ele é fundamental para o time do Grêmio. O Grêmio não pode começar a perder jogador agora, né?
1: Contra o São Paulo começa o Giovanni Cabral e não foi bem, né? Claramente, sim, não tá no ritmo ainda.
0: Não tá. E acho que talvez o ritmo dele seja aquele ali, né?
1: Esse é outro jogador que ele não teve férias, né? Porque ele
0: Ah,
1: vai pra Copa do Mundo
0: exatamente.
1: e enfim, também estava num clube, né, pequeno de Portugal, assim,
0: O
1: vamos ter que
0: problema
1: ter calma
0: da
1: com ele.
0: Copa, porque os jogadores da Série B não tiveram férias, mas o nível de trabalho era o mesmo. Na Copa eles tiveram uma intensidade de trabalho muito maior, né?
1: E os da Série B estão no meio da temporada.
0: Exato.
1: O Giovani, que jogava na Europa, ele terminou a temporada
0: Isso,
1: na Europa,
0: muito bem
1: foi
0: lembrado.
1: para a Copa e está seguindo, né? Ele vai
0: É
1: fazer uma
0: verdade.
1: temporada de um ano e meio.
0: Certíssimo.
2: 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Bertoncello está terminando a gordura do Palmeiras, hein, Bertoncello?
3: Ontem, né? E até não poupou. Mesmo tendo partida decisiva contra o Cerro Porteño em Assunção, empatou em São Paulo a ida por 1-1. O Palmeiras foi com força máxima ontem contra o Fluminense. Fluminense, na sua vida após a saída do Zubeldía, esteve à frente duas vezes. Gols do Gustavo Gomes, gols do Maurício. Mas no finalzinho, o Fluminense venceu pelo placar de 3-2. Palmeiras, 48 pontos. O Flamengo joga hoje fora de casa diante do Mirassol às 6h30. Se vencer, a diferença cai para 3, sendo que o Flamengo tem um jogo atrasado contra o Mirassol, válido pelo primeiro turno no Maracanã.
2: É a briga pelo título, hein? Palmeiras que empatou com o Inter e agora essa derrota para o Fluminense. 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A partir do Grêmio, a parte de baixo da tabela, Bertoncello.
3: E até tem um jogo importantíssimo, tá? Tem um jogo logo mais paralelo a esse de Atlético Mineiro e Grêmio, que é Vasco e Santos. As duas equipes na zona de rebaixamento. E é o seguinte, tá? O Grêmio é o 14º, 25 pontos. O Mirassol e o Inter, 23 pontos, 15º, 16º colocado, respectivamente. Aí o Santos é o 17º com 22, o Vasco, 18º com 22, e o Remo, penúltimo colocado, com 22 pontos. Nem conta a Chape lá, Lanterna com 11 pontos, tá com o pé na Série B do ano que vem. É o seguinte: o Santos escalado com Neymar e Gabigol como titulares, e o Vasco promove a estreia do argentino Colidio, ex-River. A fortuna que o Vasco, em recuperação judicial, pagou pelo Colidio. 4 milhões e 500 mil dólares para contratar o Colidio, que estreia hoje. O Santos está contratando o Alexander, volante do Atlético Mineiro. Não está em campo hoje, não foi relacionado, porque o Santos vai pagar 5 milhões de euros pelo Alexander. O Santos no Z4 e com várias dívidas.
0: Não, e o Santos tem transferban, né?
3: Tem
0: Tem que pagar o
3: transferban.
0: transferban.
3: E aí eu coloco pro César também mais uma assim, e o Corinthians retomou as conversas com o Depay, depois de anunciar que não renovaria com o Depay por conta da saúde financeira do
4: O Martirena, que foi sonho do Grêmio no começo do ano para a lateral direita, também tá para ir pro
0: Tá
4: Santos.
0: para ir pro Santos
1: Tá,
0: discussão,
1: manja do
0: e
1: Racing.
0: a discussão é sobre o transferban.
3: Que
0: Gente,
3: bagunça, César, que
0: é que
3: bagunça.
0: assim, não é bagunça, né? É por isso é que o futebol brasileiro não tem nenhuma credibilidade. E os clubes brasileiros, nesse momento, eles estão sentados junto ao governo federal para conseguir uma linha de crédito para pagar as dívidas da incompetência. Porque isso que a gente está vendo aí é dívida da incompetência. Esse episódio do Vasco, assim como o episódio do Botafogo, se não fizerem alguma coisa, ou seja, não pagarem os clubes que eles devem, e que agora eles vão pagar em 20 anos, porque a justiça permitiu isso. Se eles não fizerem isso, é vergonha nacional. Vergonha nacional. O Vasco está comprando esse por 4,5, que tu citaste que joga hoje,
3: Colide.
0: e o Sousa foi
3: Sousa.
0: 8.
3: Ah, sim.
1: Por
3: Também deu
1: mais
3: Sousa.
1: ainda,
0: Então
1: né?
0: nós estamos falando de 12 milhões de euros. 12 milhões de euros no intervalo de para quem deve, o que deve o Vasco, é um escândalo. Escândalo, é vergonha nacional. Mas por isso é que depois eles falam do futebol e ninguém leva a sério.
2: Teve invasão do Galo aí, Leonardo.
5: E carro dentro do campo, né? Como é sintético, não tem problema, não estraga a grama. O gramado sintético da Arena do Galo, agora o Galo doido, entrou de quadriciclo, o pessoal adora, né? Ele entrou em uma velocidade alta, quase que dando cavalinho de pau ali, não arrancou pedaço de grama porque é bem coladinha e agora vai

0: lá na frente da torcida para começar a tentar reger o torcedor do Galo presente já em muito bom número nesse momento aqui no estádio, na informação de Pão de Alho e Santa Massa.
1: 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Onde paramos, Bertoncello?
2: Paramos nos demais jogos deste domingo, falei de Vasco e Santos, mas também temos vitória contra o Botafogo. O Botafogo vem de um 6-1 tomado para o Cienciano pela Sul-Americana. E também temos a 7-6 Corinthians e Cruzeiro em Itaquera. Lembrando que a última partida desta 23ª rodada ocorre amanhã, 8 horas da noite, no Beira-Rio. Tem Internacional e Remo, Debona.
1: Bom, para quem está perguntando no nosso chat em Gaúcha Esportes, Leonardo, cadê o Krovinovic, Leonardo?
0: No banco. E com nova camisa, camisa 10. Olha, é possível, né, que o jogador, provável até eu diria, entre no decorrer da partida. Mas a opção é por começar com Dodi. Krovinovic fica no banco de reservas e no lugar do Marlon, o Pedro Gabriel é o titular. 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
1: Praia do Rosa é Grêmio, diz aqui o Sandro no nosso chat. Você vê, você assiste, você participa. Gaúcha Esportes no YouTube para nos ver. Vai ter o jogo ainda mais completo, né? Vai ter a nossa imagem com todos os detalhes, o Leonardo Acosta no gramado aqui da Arena do Galo. Vamos contar, 23ª rodada, Brasileirão. Será que sai a primeira vitória do Grêmio fora de casa? Diga lá no chat, diga lá. Sai ou não sai, CCD?
3: Vai sair, vai ganhar 1-0 gol do Dodi. Vou acabar com o Sabadeiro, aí tu vai dizer pro cara acabar com o jogo, que nem o Pedro Ernesto. Vai ser hoje, vai ser baderna, não tem.
1: Pois é, tá tudo pronto. Bom, em seguida teremos a entrada das equipes em campo e o Leonardo Acosta tá trazendo essa informação de que o Amuso sentiu no aquecimento, né? A ver o tamanho desse problema, se ele fica fora ou não, ou só deu aquela puxadinha ali, né?
0: É, ficou bem nítido que ele apontou algum desconforto ali para alguém, né? E depois seguiu fazendo movimentos que pareciam normais. Mas enfim, a distância, aquele momento que certamente desce pro vestiário e se constata que não foi nada, foi só uma impressão, ou que pode ter que segurar o jogador, a expectativa, né? Em relação a uma possível troca de escalação, se acontecer, será anunciada a qualquer momento.
1: Rio de Janeiro, Yuri está nos acompanhando no chat, o Ariel está no Espírito Santo, Cachoeiro do Itapemirim. Tá tudo pronto aqui na Arena do Galo. E aumentou bastante aqui a presença de gremistas aqui na Arena do Galo também, no espaço, a torcida visitante. Aqui à nossa esquerda, 23ª rodada do Brasileirão. Amanhã tem o Inter em campo, hein, Bertoncello?
2: O Internacional, que é o primeiro time acima do Z4, 16º colocado com 23 pontos, tem partida direta contra o Remo, que apesar de ser penúltimo, está apenas um ponto atrás em relação ao Inter. Então amanhã, 8 horas da noite, no estádio Beira-Rio, tem Internacional e Remo. Depois, o Inter volta a campo no sábado contra este Atlético Mineiro, também no estádio Beira-Rio. 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
1: O nosso chat reprova a escalação do Dodi, hein, Munari? O que dizer para esse torcedor?
4: Ah, o torcedor eu entendo completamente a insatisfação. Eu também não me agrada a escalação do Dodi. Agora, o torcedor tem que confiar que pode dar certo, né? O Pavon deu certo nos últimos jogos como ponta e lá atrás, quando ele vira lateral, é porque não estava funcionando mais, né? Se o coletivo todo do Grêmio funcionar, pode ser que o Dodi consiga fazer uma boa atuação, mas assim, apesar da brincadeira do César, né, o gol do Dodi, que até pode acontecer, né, até pode acontecer o gol do Dodi, mas a tendência é que tu não vai ganhar o jogo pelo Dodi, né?
3: O vídeo das minhas previsões, Munar.
4: É, não, torço para que tu esteja certo, mas assim, isso, a tendência é tu não ganhar o jogo pelo Dodi, né? Mas assim, então de repente se outros jogadores funcionarem, o Amuso, o Pavon, o Vinícius, um dos zagueiros na bola aérea, pode ser que o Grêmio ganhe o jogo, mas assim, eu esperava uma escalação diferente do Luiz Castro.
3: O Debona... E a Costa há pouco mostrou a imagem da TV recuperada do aquecimento do Amuso e do motivo do problema dele, tá? Aparentemente, pela imagem, alguma instabilidade no joelho direito, pela maneira como ele estava relatando para o médico e as imagens foram captadas por ali. Então, vamos ver aí qual vai ser a repercussão, né?
1: E a entrada, o protocolo da CBF vai ocorrer em instantes. É agora, hein? É agora. Já vejo o Carlos Vinícius aí à frente. O Everton vem aí. Aí vem o Grêmio. Pra quem se liga? Se liga se o Amuso vem. Se liga e confirma o Grêmio, Leonardo.
0: É, e se tiver do olho a informação, me interrompe. O Everton, Diego Caíto, Gustavo Martins, Wallace e Pedro Gabriel. Noriega, Todi, Nardoni, Pavon, Carlos Vinícius e tem Amuso?
1: Tem.
0: Confirmado para iniciar o jogo, portanto, a boa notícia, a apreensão aí que durou alguns minutos, Amuso começa.
1: 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Fumaça no preto e branco, as cores do Atlético na entrada das equipes. O Grêmio com a sua camisa, né, nas listras azuis, um azul mais claro e branco. Time do Grêmio em campo para tentar a primeira vitória fora de casa no Brasileirão. E teremos a execução do hino em seguida, faltando 6 minutos para a bola rolar. Numa tarde de sol de 26 graus de temperatura em Belo Horizonte, uma das capitais mais lindas do Brasil. Hino brasileiro. Tentar pegar, né? Mas o barulho é muito forte. Então quero te ouvir mais, hein, Munari? Me conta mais sobre como o Grêmio deve reagir, atuar com essa formação de meio campo, sobretudo criar aqui em Belo Horizonte.
4: É, vai ser um Grêmio que deve depender muito do jogo dos lados do campo, né? Com o Amuso, que está confirmado, com o Pavon. O Atlético é um time muito direto, está na forma de atacar. É um time que não fica tanto com a bola, está ali entre as menores posses até do Brasileirão. É o estilo do Eduardo Domingues. Então o Grêmio vai ter que frear um pouco esse jogo do Atlético, tirar essa velocidade. E quando tiver a bola, atacar, e principalmente, né, pelo setor esquerdo de defesa do Atlético, que o Renan Lodi ataca bastante. Então quem jogar por ali, que é o Pavon, vai ter sim o trabalho defensivo de marcar o Lodi, mas também de atacar o lateral do Atlético.
1: 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O que mais tu traz de destaque na Central de Esportes, hein, Bertoncelo?
2: A decisão para o São José fora de casa contra o Gama no estádio Bezerrão, porque estamos nas quartas de final da Série D e se o São José passar pelo Gama, ele garante acesso para a Série C do ano que vem. Na ida, empate em 1-1, se houver novo empate e decisão nos pênaltis. É importante lembrar que pelo regulamento novo da Série D, mesmo que o São José perca hoje, ele ainda vai ter uma chance numa repescagem de tentar a classificação para a Série C do ano que vem. Bona.
1: Pegada é a marca da conquista. Estamos falando de um grande público, ainda que não há um estádio lotado, hein, Leonardo?
0: É, 27 mil era certeza, né? Capacidade de 45, não lota, mas acho que passa de 30, viu? Debona, não é um estádio gigantesco em capacidade em relação a outros estádios brasileiros, ele é cerca de 10, 12 mil lugares menor do que a Arena, por exemplo, mas ele dá um aspecto bem bacana de ocupação. Acho que vamos passar sim de 30 mil quando dá divulgação do público na informação de Pão de Alho Santa Massa.
1: É, grande público, a nova casa do Atlético, que em pouco tempo já mudou até o gramado, né? Bertoncelo, que ano foi aquele jogo que alagou todo um lado, aí o Atlético teve que trocar o gramado, hein?
2: Foi 2023?
1: Por aí.
2: Ou 24.
1: É, foi por aí, primeiros, né, jogos, né? E alagou só uma parte.
5: Do Inter,
1: não,
5: né? Não. Teve gol do Bernabé, então 24.
2: Do Tabata, né? Foi 3-1.
5: 2024.
2: Chuvarada.
1: E aí o Atlético trocou o gramado, né?
2: É.
1: E é um dos 5 estádios com gramado sintético, né? No futebol brasileiro. Uns melhores, outros inferiores. Mas já uma nova realidade há algum tempo no Campeonato Brasileiro. Jogadores do Atlético estão posando para foto agora, os do Grêmio já se colocando ali no gramado, a torcida do Grêmio também canta bem alto aqui na Arena MRV, nós vamos pro jogo, 23ª rodada do Brasileirão. 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É, o Grêmio não tem Vijaçante, não tem Marlon, os dois jogadores sequer viajaram aqui para Belo Horizonte, são preservações do Luiz Castro. Dois jogadores que voltam de lesão, que vinham atuando em todos os jogos e hoje ganham um descanso. Então confirma mais uma vez aí, Bertoncelo, o calendário do Grêmio até os jogos da Copa do Brasil, os dois grenais.
2: Bom, ele tem uma semana livre para trabalhar novamente, porque só volta a campo no próximo domingo para enfrentar o Bragantino em Bragança Paulista, dia 23. Depois, Grenal, no estádio Beira-Rio, Copa do Brasil, dia 27 de agosto, uma quinta-feira. Aí volta a campo, domingo em casa, contra a Chapecoense no dia 30. E depois decide sua vaga para a próxima fase no Grenal, no dia 3 de setembro. Debona.
1: 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Bruno Arleu de Araújo está levando a bola para o centro do gramado. Nós vamos ter o início da partida. Carlos Vinícius vai com ele. A saída será do Grêmio. Te liga aí, hein? Brasileirão nesta tarde de domingo. O Grêmio em campo. Hoje o Galo. Domingo que vem, o jogo é em Bragança Paulista contra o Bragantino. Pelo meu relógio aqui, faltando um minutinho para as 4 horas, a bola vai rolar, a saída será de Carlos Vinícius. 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No pré-jornada a gente fez essa provocação, né? Os dois goleiros estão ajoelhados, são os dois melhores goleiros do Brasil, no pique aí, Monai, os dois melhores estão em campo?
4: Ah, Debona, não são os dois melhores, mas também nós não temos o melhor goleiro do Brasil, tá? Eu acho que o Fábio é o melhor, tá? Mas assim, não é uma grande vantagem, tem também Fábio de vez em quando. O momento de goleiros no futebol brasileiro não é bom, tá? Esse é o fato.
1: Vai autorizar, Bruno Aleu! Cantou o galo, hein? Cantou o galo aqui. Sinal das 4 da Gaúcha, Bruno Aleu olhou pro relógio. Atenção, apita o árbitro, bola rolando, saída do Grêmio. Divirta-se, te liga no futebol da Gaúcha. O Everton tá batendo a bola pra frente, ele tenta no Carlos Vinícius, que fumaceira aqui, hein? Amuso corre atrás, chega Juan primeiro para recuperar e sai jogando para o Galo. Toca lado direito, onde está colocado o jogador que é Preciado. Preciado desce pela meia direita, soltou para Cuejo, saiu. A bola está saindo em arremesso lateral, favorece o Grêmio. Diga!
2: Tem bola rolando no Rio para Vasco e Santos, jogo quente, inclusive antes da bola rolar, porque os capitães Neymar e Thiago Mendes não se dão, tem rixa antiga. Nem se cumprimentaram na hora de escolher bola e campo. Tem bola rolando, Vasco e Santos, informação para a Unimed Porto Alegre.
1: Cacierra ajeitou com o peito, trabalhou a bola ali, o Atlético tem falta cometida pelo Wallace, a primeira do jogo, ela favorece em cima do Vitor Hugo, favorece o Atlético já cobrada. 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Igor Gomes, caiu, falta mais uma. Falta cometida agora pelo Noriega, com um novo número na camisa aí, Leonardo.
0: 8 a partir de hoje, Noriega que cometeu essa falta, o Krovinovic passa a ser o número 10. São os números que estavam vagos com as saídas de Arthur e de William no Grêmio.
1: Um minuto, segunda falta cometida pelo Grêmio, falta na meia canhota, Igor Gomes está ali colocado para cobrança, Renan Lodi está pertinho dele, zagueiros do Atlético vão lá para a risca da grande área, atenção, preocupação no gol ali do Everton, primeira bola parada do Atlético, longe do gol, meia canhota, Igor Gomes levantou segundo pau para Juan, cabeceou na marca do pênalti, corta Pavon de qualquer maneira. Vai sobrar a bola ali atrás para Preciado, ele recua até Everson. O goleiro do Atlético está na intermediária do gramado. Sai jogando com o Renan Lodi. Domina aqui do lado do canhoto, vem buscar a bola Alan Franco. Lodi prefere recuar, trabalha outra vez como um líbero ali o goleiro Everson. Juan vai pertinho dele. Everson refuga na primeira, devolve a bola para Renan Lodi. 2 minutos jogados do primeiro tempo. Placar de 0 a 0, pegada. Pegada é a marca da conquista. Vem de novo o Atlético, vem com o Renan Lodi, ele domina aqui do lado canhoto, recebeu a bola do Vitor Hugo, são dois, né? O zagueiro e o meia no time do Atlético, Vitor Hugo. Domina outra vez o zagueiro que está na vaga do Lianco, solta ali no círculo central, onde está colocado o zagueiro Juan, ex-jogador do Grêmio, devolução de bola para Vitor Hugo, carrega pelo meio, tem Igor Gomes próximo dele, ele prefere abrir aqui do lado esquerdo para Lodi, Lodi de perna canhota, inverte a jogada para Cuejo, esse é muito perigoso, dominou na meia, levantou para Cacierra, passou dele, deu no Lodi, bate para fora, lá na rede do lado de fora, que perigo, hein, Leonardo?
0: Passou perigosamente à frente do gol, porque teve ainda uma casquinha aqui do Pedro Gabriel, e ela acabou mudando de rota, e sobrando para o atacante do Atlético, que chutou de primeira, chute cruzado, bateu na rede pelo lado de fora, primeira chegada foi do Galo, na informação Sicredi.
1: 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O Everton sai jogando, passe curto para o Wallace. O Wallace lá do lado esquerdo para Pedro Gabriel, despacha ela para o campo de frente. Sobe Preciado, ganha do Amuso. Recuperação de bola ali do Galo. Vem na disputa, briga por ela também, Dodi. Ela é outra vez do Clube Mineiro. A bola do Juan. Ele sai jogando no campo de defesa. O placar é 0-0. 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Vai trabalhando bola o Atlético ali no meio de campo com o Alan Franco. Gira que gira legal lá na meia direita. Entregou para o domínio do Cuejo. Matou no peito, agasalhou legal. Pedro Gabriel faz o desarme. Toca a bola para Muso, foi derrubada. A falta agora é para o Grêmio. São 4 minutos do primeiro tempo. 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
0: Rebona, diga. Está perguntando para o parceiro aqui da 98 FM, rádio local aqui. Pra, na narração deles, o 30 vai como VH. É o jeito de diferenciar, porque o Atlético trata os dois iguaizinhos, de Vitor Hugo.
1: VH.
0: Mas fica a teu critério, meu comandante.
1: Não, sem dúvida, não. Manda. Não, não, com certeza. Carlos Vinícius, lançado, trombou, ganhou. Na tentativa ali do Amuso, a bola é do Grêmio, Dodi tentou passar, desarmado também, Pedro Gabriel ganha na força, ih, ficou um braço do Pedro Gabriel, falta, Leonardo.
0: É, esticou o braço, ficou caído ali o jogador do Atlético Mineiro, o juiz chegou, abriu os braços, gesticulou para o Pedro Gabriel, mas sem nenhum tipo de apresentação de cartão, apenas a falta marcada.
5: Ele acaba encostando com o antebraço direito na cara do Cuejo, mas sem intenção, movimento equivocado, para mim lance no máximo para amarelo para o jovem lateral gremista.
1: Alan Franco domina, pede ali bola mais à frente, o Cissé, o jovem, né, de Guiné. Uma aposta do Galo, vem se firmando no meio campo do Atlético. A bola do Vitor Hugo. Vitor Hugo tentou o passe aqui para Renan Lodi no meio do caminho. Pavão vinha na recomposição, toca a bola para fora de carrinho. Lateral para o Atlético fazer a cobrança. Pegada, marca da conquista. 5 minutos e meio jogados em Belo Horizonte. Igor Gomes, passe para trás para Alan Franco ali no Cissé. Mamadi Cissé foi deslocado ali. Falta cometida pelo Dodi. Falta para o Atlético já cobrada. Ali no VH, Vitor Hugo, meio campista. Abre a bola lá na direita para Preciado, empurrando mais à frente para o domínio do Cuejo. Cuejo para Cissé. Trabalha ali o Cissé. Leva pela meia direita, marcado pelo Nardone. Consegue tocar a bola mais à frente para Vitor Hugo. Atrás para Preciado. Preciado no Cuejo. Partiu para cima, ganhou do Pedro Gabriel. No meio para Igor Gomes, chamou na tabela. Igor Gomes tentou devolução, não chega a bola do Cacerra. Voltou para Cissé. Dominou, girou, abriu, meia direita, cruzamento de canhota para Igor Gomes, afasta o Wallace de cabeça, completa Pavon e o Grêmio sai de trás finalmente. Falta marcada, falta ali no Nardone, Leonardo.
0: E trabalhou bastante agora o Gustavo Martins, por duas vezes, na primeira ali à frente da área, ele consegue tirar do jogador adversário, cabeceando para frente, tentando se livrar, mas o Atlético segue com a bola no segundo momento, ele tira mais uma vez de cabeça, na sequência a falta favorece o Grêmio, 0-0 na informação, Tumeleiro.
1: Como começa o jogo, Munari? 7 minutos do primeiro tempo.
4: Não, o Grêmio começa bem organizado, né? O posicionamento do Grêmio dentro desse 4-1-4-1 do Viscastro, né? O Dodi pelo lado esquerdo, o Nardone hoje vem pelo lado direito. O Grêmio vai fechando os espaços do Atlético. O que cuidar? O setor esquerdo de defesa, né? Ali o Pedro Gabriel já tá dando algum espaço pro Cuejo. E o Atlético já chegou duas vezes por ali. Tem que fechar, aproximar um pouco mais, encurtar um pouco mais o espaço lateral esquerdo do Grêmio.
1: É, e o Atlético aciona bastante o Cuejo lá pela direita. Agora, inclusive, ele domina. Sempre rente a linha lateral, ali quase sobre a linha lateral. Volta a bola para Preciado. Preciado na devolução para Cuejo. Dominou, encara a marcação do Pedro Gabriel. Olhou para a área, bate no lateral do Grêmio. Volta a bola para Preciado. Ajeitou no Cissé, conduziu pelo meio. Soltou aqui para Alan Franco. Dominou, ameaçou cruzar, preferiu carregar. Agora sim abriu aqui na esquerda para Renan Lodi. Encosta para jogar também. O zagueiro Vitor Hugo, 300 sempre parceiros, o ecossistema mais completo do agronegócio brasileiro. A bola é dominada pelo zagueiro Juan, ele ultrapassa a linha do meio do campo, abre na direita, de novo no Cuejo. O Vitor Hugo meia, pede a bola por ali, Cuejo prende, agora sim, solta para ele, para o VH. Pedro Gabriel tá na marcação, bola na ponta direita, recua de bola para Preciado, Cissé pede, chega a bola na frente para Cuejo, ele é perigoso, bateu cruzado, bateu sobre a marcação. Quem estava nela era o...
0: Noriega.
1: Noriega.
0: Carrinho perfeito.
1: Volta Atlético. Bola do Vitor Hugo para Preciado. Abriu na direita para Coelho. Ficou impedido ali agora Vitor Hugo. Passa para receber na frente. CC tenta uma bola enfiada. Para na marcação do Grêmio que recupera. Sai jogando agora com Dodi. Ele tenta colocar na frente no meio de dois. Passou legal pela marcação. E ganhou lateral. Já no campo de ataque lado esquerdo. Com 8 minutos e meio. CC deu o começo de jogo em BH.
3: É um jogo difícil, né? O lado direito do Grêmio não encaixou. O lado direito ofensivo do adversário não encaixou ainda. O Grêmio está com um pouco de dificuldade de marcar ali, o Pedrinho tem que encurtar, como disse o Munari, mas mais uma vez o Grêmio entrega a bola para o adversário e tenta se defender. Se conseguir levar esse jogo aí nesse primeiro tempo, tem alguma chance o Grêmio nesse jogo.
1: 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Gustavo Martins está jogando para o time do Grêmio, ele toca no meio, onde está colocado ali o Amuso. Amuso aqui por dentro, né? Vem fazer a jogada. Volta a bola para Gustavo Martins. Passe à frente. Outra vez o Amuso. A devolução de bola lado direito. Para a saída agora do Diego Caíto. Diego Caíto tocando lá do outro lado, lado esquerdo. Para a saída agora com o Wallace. Adianta a marcação o time do Atlético. Outra vez bola dominada pelo Gustavo Martins. Tem alguma mudança no posicionamento do Grêmio? Que o Amuso está com tanta frequência mais centralizado ou não chega tanto, hein, Munari?
4: Acho que é um desafogo, né, para gerar uma superioridade no meio. Como o Atlético tem 3 jogadores também, é um 3 contra 3. O Amuso sai lá do lado esquerdo, o lateral não está acompanhando o Preciado, e o Grêmio começa a ter um jogador a mais e vai rodando essa bola. Foi importante, né, para desafogar um pouco essa saída, porque o Atlético está marcando muito em cima os 3 homens de meio do Grêmio.
1: É, e Todi domina lá pela meia canhota. Todi, Noruega e Nardoni. Ou Noruega não, né? Noriega. Noriega e Nardoni, os meio-campistas do Grêmio. Uma inversão de bola aqui na direita na tentativa do Pavon. Chegou? Não, não chegou. Linha de lado, a bola tá saindo. Arremesso lateral para o Galo fazer a cobrança.
0: Pra que lembrar a Noruega depois?
1: É, saiu sem querer, né? Às vezes escapa, né? Noriega, Noriega, Nardoni, Nardoni, Noriega. Errou o Atlético. Carlos Vinícius ajeitou para Muso, limpou o primeiro, voltou no Noriega. Noriega preparou para Diego Caíto. Bola aberta aqui na direita para Pavon. Vem levantamento, bate na marcação do Igor Gomes, sai em arremesso lateral. 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É lateral para Caíto fazer a cobrança. Lado direito, já no campo de ataque. Se mexe para receber ali o Nardoni. Arremesso para a área, tentativa do Carlos Vinícius. Juan, quarta de cabeça. Ih, errou Pedro Gabriel. Vai ter que fazer a falta, aquela do amarelo, hein? Dispara lá na meia direita, Cacierra. Pedro Gabriel, falta. Já cobrado, ele deu vantagem, mandou seguir. O Atlético chega com 5 homens, cruzamento para a área, tira parcialmente. Lodi bateu no peito do Gustavo Martins, é escanteio, Leonardo.
0: Olha a sorte agora do Pedro Gabriel, que o Cacierra, ele demorou demais para dar prosseguimento da jogada.
1: Caíto foi quem tirou, né?
0: O Diego Caíto, agora, no segundo momento, dando escanteio para o Atlético. Erro do Grêmio lá no campo de ataque, gerando uma jogada de ataque do Atlético Mineiro.
1: Pois é, o erro ali do Pedro Gabriel. Escanteio que vai ser batido pelo Igor Gomes, está colocado para cobrança lá do canhoto. Atenção, levantou, afasta de cabeça ali o Noriega. Vai sobrar a bola para o time do Atlético com o Renan Lodi. Outra vez aqui na intermediária, quase que no meio do campo, o goleiro Everson. Ele trabalha bem com os pés. Já aciona aqui o Igor Gomes. Mata a bola no peito, ponta canhota. Volta a jogada para Alan Franco. Pega o campo de frente, chama para a tabela ali o Vitor Hugo. Passa a CC, prende bola Vitor Hugo. Ultrapassagem agora do Igor Gomes. Chapelou Gustavo Martins, invadiu a área. Caíto tá tirando de novo. O Grêmio não consegue reter a bola. Outra vez é o Atlético quem trabalha na intermediária, tentando chegar ao ataque com Alan Franco. Ele é vigiado ali pelo Nardoni. Alan Franco volta pro domínio de Juan. Zagueiro Juan quem joga. Mais à frente ali fica Cissé. Todo time do Grêmio no campo de defesa. 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Boa troca de passes do Atlético. Ponta canhota. Renan Lodi levantou, segundo pau, sobrou, Cissé dominou, ajeitou. preferiu o cruzamento, bate no Pedro Gabriel. A sobra é do próprio Cicê, ele tem a bola no lado direito, deu para Preciado, passa para receber Cicê. Preciado voltou no zagueiro Juan, agora sim no Preciado, de novo no Cuejo. Bico da grande área, lado direito, vai rondando a área do Grêmio Atlético. Cicê domina mais uma vez, se fecha todo o Grêmio. Cuejo dominou, levantou pro Lodi, de cabeça para fora. Subiu livre, olha os abertos e meteu para fora, Leonardo.
0: Agora, Grêmio deu espaço, é verdade. A zaga não encurtou, nem lá no cruzamento, nem ninguém chegou aqui no Renan Lodi. Agora tem que colocar mérito também, né, pro cruzamento. Que cruzamento do Cuejo, que achou a cabeça do Renan Lodi. Olha, o Everton não tinha muita coisa para fazer. Ele ficou olhando, a bola passou muito próximo do ângulo superior esquerdo. Se escapa o Grêmio 0-0.
1: É, o Grêmio não conseguiu jogar ainda, hein, Munari?
4: É, esse setor ali de marcação do Grêmio, do Pedro Gabriel, tá dando muito espaço, né? Também não tá ajudando o Amuso. E aí o Cuejo tem liberdade e sempre essa bola encontrando o Renan Lodi do outro lado, né? Teve também o erro na área do Diego Caíto, mas começa sempre por essa liberdade que o Cuejo tem para cruzar, para conduzir a bola. O Grêmio não marca bem não por ali, tá sofrendo.
3: No futebol, qualquer jogador de futebol, qualquer jogador de futebol profissional que tu dê espaço, ele vai saber botar a bola onde ele quer hoje em dia. O que que faz um jogador piorar? O aperto, o diminuir espaço, o cortar caminho. O Grêmio está marcando o lado esquerdo com o Pedrinho ali, com o distanciamento social. E aí, todo cruzamento vai entrar com perigo, toda jogada de triangulação vai entrar com perigo. Assim não tem como.
0: Atendimento para o Nardone agora dentro do campo.
5: E agora um minuto que ele vai ter que ficar fora de campo quando terminar o atendimento para ele, por parte do DM Grêmista.
1: Nova regra, hein? Nova regra. 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
2: Ponto fora de casa que deixa o Grêmio na 14ª colocação com 26 pontos. No outro jogo desta tarde, Vasco e Santos empatam em 0-0. Pela manhã, Chapecoense e Bahia ficaram no empate em 3-3.
1: É, o jogo está paralisado, o atendimento ao Nardone. O Simon está de olho nas novas regras, né, que entram, né, em vigor. Elas são aplicadas a partir dessa rodada, né? Os 5 segundos para cobrar lateral, para cobrar tiro de meta, não pode ter cera do goleiro, o atendimento ao jogador, aí fica um minuto fora porque ele recebeu o atendimento no gramado. Então, momentaneamente, o Grêmio está com 10 homens em campo. Autorizado o reinício da partida, Todi vai tocar na bola. 16 minutos jogados, placar de 0-0, tarde de domingo, de calor em BH, Grêmio e Galo, 23ª rodada do Brasileirão. Bola trabalhada aqui atrás com o goleiro Everton. Ele sai jogando lá do lado esquerdo, dentro da área ainda. Passe para o Wallace. Domina de perna direita, descarrega lá na frente, tentando Carlos Vinícius. Sobe Juan e ganha no alto. Vai sobrar a bola aqui para o Noriega. Noriega prepara a bola para Pedro Gabriel. Recuou no Wallace. O Wallace para o Everton. É uma bola apertada para o goleiro do Grêmio, que é obrigado a chutar para frente. Renan Lodi sobe. Ganha do Pavon. Sobra de bola ali do Igor Gomes. Bate por último no Pavon. Deu um minutinho já. Vai voltar aí o... Não tá na melhor condição, me parece, aí o Nardone, mas vai voltar, né?
0: Ele tá de olho no cronômetro do quarto árbitro ali, ó.
5: 10 segundos ainda.
0: Pode voltar.
1: Mais 10, né? Preciado! Ele serve na jogada lá, Vitor Hugo, carrega pela meia, traz da direita para o meio, tá pronto para voltar ali o volante do Grêmio. Chega a bola para o zagueiro Vitor Hugo, levantou... Direto nas mãos do Everton. Pegada, marca da conquista. Volta meio mancando ali o Nardone, mas o Grêmio volta a ter 11 homens. 17 minutos. A tabelinha dos comentaristas, Munari, CCD, 0-0.
4: É, Debone, esse lance, assim, claramente o Nardone sentiu, né? Na dividida, ele ficou com dor. Só que, e ficou um minuto fora, porque os jogadores que cavaram essa regra, né? De tantos jogadores de futebol fingirem lesão pra matar tempo, que foi criada essa regra. E agora
3: tanto
4: ele acabou sofrendo,
3: ele sentiu,
4: por isso, né?
3: Tanto ele sentiu que ele tá mancando até agora, né? E não sei se não vai sair, né?
4: E assim, a gente olha assim, bah, é injusto, o cara tá mancando e teve que ficar um minuto fora. Só que tantas vezes os jogadores simularam, que agora eles estão sofrendo por isso.
1: Ele não tá legal, não. Não tá legal o Nardone. Ele tá caminhando com alguma dificuldade. Domina Cissé para o Galo. Abre na direita para Coelho. Coelho devolve a bola para Cissé. Dominou. Deu uma fatiada bonita na bola. Que virada do guri, hein? Que virada aqui na esquerda para o Renan Lodi. Encarou a marcação do Kaito. Foi ao fundo. Kaito fecha a porta para ele. Bate por último. É escanteio do Galo, hein, Leonardo?
0: É para evitar que o cruzamento viesse para a área, né? Vai ser cobrado pelo lado esquerdo, lá pelo Igor Gomes. Então o Grêmio agora tem em campo 11 homens e um segredo, né? O segredo é a situação do Nardone, porque segue gente no aquecimento.
1: É. Será que vai dar para ele ou não? Pegada, marca da conquista. Escanteio. Igor Gomes está na bola. O Atlético está colocando lá na área do Grêmio 6 jogadores, né? O 5 e 1 fica sobre a risca. O árbitro vai lá para conferir, né? Tem 2 jogadores se empurrando.
0: Diego Kaito e Vitor Hugo.
1: Vitor Hugo, o zagueiro, né? Atenção, escanteio pro Galo. Vitor Hugo, o zagueiro, isso. Escanteio, Igor Gomes levantou, gol! Do Vitor Hugo, o zagueiro. Gol! Do Atlético! 19 minutos, primeiro tempo. Escanteio, ele veio lá do fundão da pequena área para antecipar todo mundo e mandar pro gol. Vitor Hugo, 1-0 Atlético, Leonardo.
0: A cobrança perfeita veio do lado esquerdo do Igor Gomes. A cobrança já com uma certa força. O posicionamento dos zagueiros não foi suficiente para atrapalhar os atacantes do Atlético, especialmente para atrapalhar um defensor que apareceu como elemento surpresa, vem lá de trás para desviar no primeiro pau e colocar de cabeça com muita força. Vitor Hugo cabeceou, o Everton nem esboçou reação, não dava tempo de nada, foi em cima dele. 1-0 Galo, muito cedo, Munari.
4: É um jogo que o Grêmio estava só se defendendo, que a gente até entende, por ser um jogo fora de casa, apenas 19 minutos. Só que quando tu tem uma proposta defensiva, tu vai gerar escanteio, tu vai gerar falta lateral e tu tem que estar bem preparado para a bola parada, né? E o Grêmio não estava, né? Muita liberdade pro Vitor Hugo, que é um jogador muito forte no jogo aéreo. Então, quando tu vai para um jogo desse, tu tem que estar bem preparado para marcar um jogador como ele. Ele pulou completamente sozinho, o Everton tentou sair aí do gol para tentar salvar, porque a defesa não pulou, mas não conseguiu. O Grêmio sai atrás, César.
3: Quando a gente fala o óbvio, fica chato, entendeu? E hoje é a obviedade. A obviedade acabou carregando contra o Grêmio. E o Grêmio, incrivelmente, está perdendo, porque trabalhou para perder nesse início de jogo, Bertoncelo.
2: E o zagueiro Vitor Hugo marca seu segundo gol pelo Atlético Mineiro neste Brasileirão. O Galo sobe para a 8ª colocação com 32 pontos. A péssima campanha gremista fora de casa neste campeonato. 4 empates e vai chegando a 7 derrotas. Não venceu ainda. Grêmio, 14º colocado com 25 pontos.
1: Pegada, marca da conquista. Domínio de bola do Grêmio aqui pela direita. Pavon recuando para Diego Kaito. Igor Gomes está na marcação. Kaito então recua para Gustavo Martins. 1-0 Atlético, gol do Vitor Hugo do zagueiro. 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Domínio de Noriega. Noriega abre lá na meia esquerda. O volante que joga por lá é Dodge. Um dos tantos volantes, né, que o Grêmio tem. Tem uns 12, tem 3, né? Noriega, Nardone e Dodi. Wallace volta a jogada aqui para o Everton. O Everton domina. Ele vai sair jogando para o time do Grêmio, entregando dentro da área para Gustavo Martins. O Grêmio está sendo pressionado na saída de bola. E outra vez a bola é para o goleiro, hein? O Grêmio não sai da intermediária. De novo o Wallace. O Wallace carrega, o torcedor do Atlético canta e canta muito alto aqui na Arena MRV. Domínio de Noriega. Estou dizendo que ele não saiu da intermediária, hein? Tenta na bola longa. E quando tenta na bola longa, joga a bola pra fora. Tá ruim, hein? Tá difícil, hein, Munari? Tá difícil a vida do Grêmio.
4: É, agora muda o jogo, né? Perdendo, o Grêmio vai ter que conseguir sair mais de trás. Aí vai ter que arriscar um pouco mais. Não tava conseguindo. Aquele movimento lá do Amuso sair da ponta e vir aparecer pro meio, vai ter que acontecer mais, né? Pro Grêmio desafogar essa bola dos zagueiros. O Carlos Vinícius, até agora, a bola não chegou nele, né? O Grêmio não consegue fazer jogar o seu centroavante. O Grêmio só se defendeu. Até fazia, de alguma forma, bem com bola rolando. Mas errou na bola parada, agora vai ter que jogar mais.
1: 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O domínio de bola do Gustavo Martins. Gustavo Martins serve aqui do lado esquerdo. Wallace, Wallace para Pedro Gabriel. Viu a ultrapassagem. Dodi se meteu lá pelo meio. Ruan! Vem na cobertura, chuta a bola para fora. Arremesso para o Grêmio, já cobrado pelo Amuso. Amuso dando a bola para Pedro Gabriel. No setor canhoto, o Grêmio tenta a jogada, tenta chegar à frente, tenta reter a bola, né? Minimamente no jogo, com o zagueiro Wallace. Ele toca no meio do campo para Noriega. Noriega domina, faz o giro, ganha do Vitor Hugo. Volta a bola para o Wallace, lado esquerdo. Ele pede desesperadamente para o time avançar. Mas ele volta a jogada para Gustavo Martins. Alho Lover, Santa Massa, isso muda o seu churrasco. 23 jogados no primeiro tempo em BH, 1-0 para o Atlético. Wallace devolvendo a jogada aqui. Onde está o zagueiro Gustavo Martins? Ele toca no meio para Dodi, devolução. Zero criatividade, né? Como destacam os nossos comentaristas, né? E tá aqui o CCD que na escalação já previu o pior, né? Difícil, né? É difícil o Grêmio ter com a bola com três volantes. É o que os nossos comentaristas estão dizendo desde a escalação, às 3 horas da tarde. O Caíto é quem toca a bola para Gustavo Martins. Está todo mundo marcado no time do Grêmio, que só consegue tocar a bola aqui no campo de defesa. Outra vez a bola para o Wallace, que adivinha. Volta a jogada para o Noriega. 1-0 Atlético nesta 23ª rodada do Brasileirão. Carrega a jogada agora Noriega, tentou o passe para Muso. Um tapa na bola para Carlos Vinícius, não chega a bola no centroavante. Lodi então recupera e toca lá atrás para o goleiro Everson. Ele é pressionado pelo Nardoni, o Everson sai jogando, ele é acertador de passes também o goleiro. Tocou a bola para Coelho, tentou fazer uma graça ali, perdeu a bola. A Muso carregou, ela sobrou para Pedro Gabriel, levou para a ponta, canhota, trombou, ganhou. Levantou para a área, afasta Juan, e o Grêmio achou um escanteio na bravura do Pedro Gabriel, Leonardo.
0: Tentando dar a resposta, né? Tentando achar um gol de empate ainda no primeiro tempo. Pedro Gabriel foi passando meio que na marra e aí acabou ficando no lucro, a bola batendo no jogador do Atlético e correndo para a linha de fundo, escanteio lado esquerdo.
1: É um escanteio na luta ali do Pedro Gabriel, meio que sozinho, fazendo o cruzamento meio deitado, desequilibrado, ganhando o tiro de canto que vai ser cobrado pelo Pavon. 25 do primeiro tempo. 1-0 para o Atlético, gol do zagueiro Vitor Hugo. Pavon colocado para a cobrança do escanteio, lá vem ele, quem sabe também na força aérea do Grêmio. Gustavo Martins está lá dentro da área, atenção, Pavon levantou mal, o Alan Franco está cortando, joga a bola para a linha lateral, o próprio Pavon vai fazer a cobrança lá do lado esquerdo. Ou ele vai esperar alguém? Ninguém encostou para receber. Pavon tá abrindo. Tá, e aí? Ninguém vai lá? Encostou agora Dodi. Devolução de bola para Pavon. Outra vez Dodi tentou passar. Chega a marcação do Preciado. Lateral é para o Atlético. Lateral para o Galo fazer a cobrança. Pegada, marca da conquista. Vasco e Santos é um jogo de quem vive situação dramática no Brasileirão, hein, Bertoncelo?
2: Pois é, Debona, 25 minutos do primeiro tempo no Rio, Vasco e Santos empatam em 0-0, boa chance para cada lado, mas por enquanto placar fechado, Santos e Vasco empatam em pontos com o Inter, mas por conta do saldo, o Inter segue fora da zona de rebaixamento. 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
1: O nosso chat já está na bronca com o Castro, hein, Munari? Não tem como esse time desempenhar com tantos volantes, hein, Munari? O que, que dá para dizer para o torcedor do Grêmio que está angustiado?
4: Não, é compreensível porque o Luiz Castro trouxe para ele a responsabilidade na escavação, né? Ele montou o mesmo meio campo que perdeu para o Bolívar na Arena. Então, quando sai a escavação, a gente olha, mas vem cá, se esse time não funcionou contra o Bolívar na Arena, como é que ele vai funcionar em Minas contra o Atlético, que é um time muito melhor? E aí, quando sofre o gol, tu precisa criar. Como é que tu vai criar com o Dodi? Como é que tu vai criar com o Noriega, mesmo o Nardoni? Então são três jogadores que te dão pouca capacidade com a bola no pé. O Grêmio vai depender o quê? De uma bola pelo lado, né? Dos pontas, de um cruzamento para o Vinícius. Mas o torcedor está vendo tudo aquilo que ele imaginou quando viu a escalação. Um Grêmio pouco criativo com esse meio campo.
1: E o croata, hein, CCD? Pode ser uma alternativa até para mais cedo do que se imaginava diante das circunstâncias, hein, CCD?
3: Que é uma característica do treinador. Ele erra quase que em todos os jogos a escalação e a partir daí ele tenta alguma solução. O problema é que o jogo ficou perigoso, né? Se o Grêmio não conseguir empatar logo, esse jogo com o Atlético entregando a bola para o Grêmio e obrigando o Grêmio a sair, fica um jogo de transição e isso é perigoso para times como o Grêmio que não tem como condição de ficar com a bola. O jogo é... dá para jogar? Dá para enfrentar? O Atlético tá bem, aparentemente bem montado? Sim. Mas ficou muito perigoso o jogo. Tem que tentar roubar uma bola e fazer um gol.
1: Errou ali o Nardone, recupera o Atlético, vem Nardone, tá pesadinho ali na volta agora pra recompor. Virada de bola do Atlético, do Lodi pra Coelho, ele dominou com liberdade, hein? Arranca pela meia direita, Pedro Gabriel tá na marcação, Preciado passou na direita, Coelho prendeu. Atrás pro Vitor Hugo, o VH, o meia. Abre a bola na meia canhota pro domínio do Igor Gomes, tocando no Alan Franco. Outra vez Igor Gomes. Segura o jogo o Atlético, cai Igor Gomes e parece ser algo mais grave, Leonardo.
0: É, e aí o jogador coloca propositalmente a bola para fora para que o Igor Gomes possa agora ser atendido. Também jogador do Atlético terá que ficar depois um minuto fora.
1: 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O Atlético que não perde com esse agora são 9 jogos, né, Leonardo? Eram 8, né?
0: Isso, a última derrota foi antes da Copa do Mundo.
1: É, e que ganhou no meio de semana na Sul-Americana do Bragantino, neste duelo brasileiro, ou seja, tem a vantagem, ganhou fora, né? Tem essa vantagem agora, antes dos confrontos, os clássicos contra o Cruzeiro pela Copa do Brasil.
2: Debona.
1: Diga.
2: Para falar mais um pouquinho da campanha do Grêmio fora de casa neste Brasileirão, é a 18ª campanha dentre os visitantes no campeonato. Não venceu ainda, são 4 empates, 7 derrotas. O pior ataque como visitante neste Brasileirão, com apenas 6 gols marcados, campanha de 12% de aproveitamento. Só é melhor que o Vitória, que também tem 4 pontos, mas pelos critérios fica atrás, e da Chapecoense, que tem 3 pontos. 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
1: 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A bola é do Atlético, o zagueiro Juan tá voltando para o goleiro Everson. Everson bate a bola para frente, chutando aqui no lado canhoto, tentativa do Renan Lodi. Kaito sobe com ele, o jogador do Atlético foi o último a tocar na bola, queria falta ali o Renan Lodi. Lateral cobrado, foi inteligente agora o Kaito. Carlos Vinícius domina. Foi lento demais na bola. Juan tocou a bola pela lateral, já cobrado ali pelo Pavon. Pavon pra cá. Aito cruza abaixo, bate no Alan Franco. 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Vai fazer a cobrança do lateral aqui o Diego Kaito. Movimenta a jogada, dá aqui atrás para Gustavo Martins. Ele tem o Wallace ali ao lado dele. Olha, a primeira vez no jogo que eu vejo o Grêmio propondo o jogo e vendo o Atlético agora mais recuado. Virada de bola do Noriega para Pavon, dominou dentro da área, escapa dele, mas ele está impedido, não vale, Leonardo.
0: Não estava valendo nada, o Grêmio estava se aproveitando ali momentaneamente, no momento está com um homem a mais, né? Que depois que iniciou a contagem, mas vai sair, hein? Não vai dar para o jogador Igor Gomes. Vamos aguardar a plaquinha ali, mas parece que está vindo gente do Atlético para troca.
1: Acho que é o Bernard, hein?
0: Alegria nas pernas com Bernard, número 11, entrando no lugar de Igor Gomes, saiu com lesão, troca no Galo ainda no primeiro tempo na informação de Grupo IESA.
1: Para quem está chegando agora, CCD, a questão do Grêmio é elenco, quando ele vê Todi, Noriega, Nardoni, ou é o trabalho do técnico, são as escolhas do treinador mesmo o problema?
3: Ah, eu acho que tem a discussão sobre elenco, sem dúvida, né? Para segurar a mesma linha de volantes que o Grêmio tem hoje, querendo jogar dessa maneira, tu não tem jogadores suficientes, tem jogadores que estão abaixo e a gente tá vendo isso hoje. Agora, quando o treinador, tu exige que ele tenha mais de um esquema, ele precisa jogar de mais de uma maneira. E o treinador do Grêmio, infelizmente, ele joga do mesmo jeito, ele não tá nem aí. E aí tu acaba prejudicando os próprios jogadores, porque tu joga em... Tu coloca os jogadores em condição de características diferentes que eles podem jogar. E o Grêmio hoje... O Grêmio não entrou na área do adversário até agora, o jogo tem 31 minutos. Eu não posso achar certo isso. Eu não posso. Aí tu vai pro banco de reservas, tu tem o MEC, que pode ser uma solução. Sei eu, faz alguma coisa. O treinador de futebol, ele é pago para criar soluções. Ele não é pago para fazer exatamente só o que ele pensa e que entrega derrota em jogos fora de casa. O Grêmio está indo para mais uma derrota sem sequer esboçar modificações. Então é muito difícil para o torcedor isso. E o jogo do Grêmio hoje é uma representação e uma repetição de tudo que ele já fez.
1: Domina Noriega para o time do Grêmio. Vai carregando ali pelo meio, se solta na meia direita, abre a bola para Diego Kaito. Kaito recebe a marcação do Bernard, volta a jogada. O Munari com 32, o CCD fala, o Grêmio ainda não jogou com 31, 32 agora. Não pode ser só o fato de que o Mac não é um meia, né? ele ser uma opção para o meio-campo que produz tão pouco é algo mais grave, me parece, hein, o Munari?
4: Não, com certeza, né? Com certeza. Não é só não ter o meia o problema. É que falta soluções do treinador, né? Aí é que está o ponto. Por exemplo, agora, o Grêmio precisa propor um pouco mais o jogo, né? Por que daqui a pouco ele não traz o Noriega aqui para trás para fazer uma saída com os zagueiros? Libera os dois laterais aí ao mesmo tempo, traz o Amuso um pouco mais para dentro, aproxima o Pavon do Vinícius, dá uma dupla de ataque lá, tira a sobra dos zagueiros do Atlético, são dois zagueiros marcando o centroavante, faz um dois em cima lá dos zagueiros, faz alguma coisa, né? Busca alguma solução. É isso que a gente espera de um treinador que ganha 2 milhões por mês, né? Que fez um bom trabalho no Botafogo, que treinou o time do Cristiano Ronaldo e tal. É que a gente não encontra isso. O Grêmio ele começou o jogo de uma forma, não funcionou, sofreu o gol, e continua da mesma forma.
1: Lodi cruzou, passa na frente do Cacerra e do Vitor Hugo, quase o segundo, Leonardo.
0: E numa jogada que começou com o Grêmio perdendo a bola no campo de ataque. O Atlético roubou o Bernard, alcançou para o Renan Lodi, que foi a linha de fundo, cruzou. Olha, perigosamente passou pela frente de todo mundo. O Atlético estava quietinho lá, esperando o Grêmio perder a bola para dar o bote.
1: 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A bola do Preciado rolando, a bola aqui atrás para Juan para Vitor Hugo, autor do gol, mais à frente para o Bernard, ele entrou agora há pouco na vaga do Igor Gomes, Bernard tocando a bola para o Alan Franco, na frente para o Vitor Hugo, o meio, no Cacierra. Deu para o Cissé abrindo aqui na esquerda, para o Lodi no Bernard, outra vez Lodi. A marcação do Grêmio ali é com o Caito, com o Nardoni também. Volta a bola no Cissé inverte a jogada para Preciado. Atenção, hein? Te liga aí, tempo e placar no futebol da Gaúcha. 34, vamos acompanhar o ataque do Atlético. Cuejo recebeu do Preciado, Cuejo domina, volta para Cissé. Domina Cissé trabalhando curtinho na meia canhota, agora para Renan Lodi, ele vira a jogada aqui para Bernard, dominou com um pouco de dificuldade, chega Pavon na marcação, lá vai Bernard, encarou Pavon, tocou no meio, e a bola do Cissé aqui atrás para o Lodi, eu confirmo, 35 agora, 1-0 para o Galo, Bertoncello.
2: Decisão para o São José na Série D do Brasileirão, primeiro tempo no Bezerrão, e o São José está perdendo para o Gama pelo placar de 2-0, vai perdendo a chance do acesso para a Série C nesse momento, mas ainda pelo regulamento novo tem uma repescagem tentando a vaga.
1: 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Lá vai o Alas, se meteu na frente para Muso. Corre demais a bola, ela chega tranquila para o goleiro Everson fazer a intervenção. 35 minutos e meio, 1-0 para o Atlético. Gol do zagueiro Vitor Hugo. Tem falta do Nardoni, que outra vez não está bem no jogo. Outra vez não faz boa partida o Nardoni, hein, Munari?
4: Não faz um bom jogo, né? E a ausência do Vilha Sante aumenta a obrigação dele, né? De tentar criar alguma coisa, mas também não é a dele, né? Ele é um volante que nos melhores momentos do Haas era um cara de força, de chegada, de pressionar, e não tá conseguindo fazer isso. A passagem dele pelo Grêmio até agora vai é ruim, né? Mas hoje também ele tá mal acompanhado, né? Então se o Nardoni já não tá bem com o Vilha Sante, que vem jogando bem, tu coloca ao lado do Nardoni o Dodi, aí, sabe, é pedir pra dar errado, né? E é o que tá dando.
1: 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Gustavo Martins domina para o Grêmio, joga a bola para Wallace na devolução para Gustavo Martins, o Grêmio toca a bola aqui na defesa, ainda não chegou no gol do Atlético, gente, não chegou com 36,5, se solta agora com o Caito, tocado pelo Bernard, falta, parou, Leonardo.
0: É na intermediária, né, passando um pouquinho a linha do meio campo, ali pelo lado direito. O Grêmio está tentando, né? De alguma maneira, entrar na área adversária. Segue perdendo 1-0 na informação de Trilegal.
1: 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Wallace, o zagueiro domina para o Grêmio. Volta a jogada. Bom, e o Atlético, né? O CCD flagrou isso, né? O Atlético, estrategicamente, deixa os zagueiros e volantes do Grêmio jogar, porque o Grêmio não sai da intermediária. A recuperação de bola agora do zagueiro Vitor Hugo, ele deu para Alan Franco, no meio para o outro Vitor Hugo, meio, Alan Franco, tabelamento ali do Atlético, que joga fácil, joga de forma leve aqui na arena, Arena MRV, Arena do Galo, Dodi, cochilou, quase perdeu, errou na segunda ali o Noriega, corrige o Alan. Wallace. Poderia ser fatal no erro do Grêmio, Leonardo.
0: De novo, né? O Atlético ali na espreita, tentando o roubo de uma bola. O Noriega ia perdendo, mas no segundo momento teve a ajuda do companheiro para evitar mais um ataque em velocidade do Atlético.
3: O primeiro tempo do Grêmio, Debona, das piores coisas, das piores coisas que o Grêmio apresentou em um ano de coisas muito feias. O primeiro tempo do Grêmio é um negócio surreal, pelo amor de Deus. O Atlético parece que está treinando contra o Grêmio. Treinando contra o Grêmio. É um negócio assim, olha, sinceramente, é difícil de compreender como que o Grêmio, depois de conseguir alguma melhora em algumas coisas, faz um jogo tão apático, tão fora do lugar, tão sem competir. É muito difícil, sabe? É muito difícil de entender o que está acontecendo com o Grêmio.
0: Pedir para o Simon ajuda na identificação do cartão ali. Pintou um amarelo.
5: Aparentemente para o Pavon pelo chute na bola. E o Carlos Vinícius, como é o capitão hoje do Grêmio, foi reclamar disso.
1: Pegada, marca da conquista. Falei que o Grêmio não chutou no gol. O Grêmio chegou na área ainda do time do Atlético, hein? Não chegou na área do Atlético. Cassierra deslocou com falta ali sobre o Gustavo Martins. É falta para o Grêmio. 39, 1-0 para o Atlético. O que mais está rolando no Brasileirão, Emerton Celo?
2: Temos 39 minutos do primeiro tempo no Rio. Vasco e Santos empatam em 0-0. Ainda hoje, 6h30, tem vitória contra o Botafogo, Mirassol e Flamengo. E fechando o dia, 7h30 em São Paulo, Corinthians recebe o Cruzeiro. 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
1: Amanhã, 8 da noite, no Beira-Rio, tem Inter e Remo. Pedro Ernesto dá o recado no futebol da Gaúcha. Que tem falta para o Grêmio.
0: E vai botar na área, né? Mesmo do meio campo.
1: É, do meio do campo mesmo, né? Pavon tá ali. Seja lá o que vai acontecer, ele vai jogar lá pra dentro, hein? Pavon, fatiou. Everson tira de soco. Vai sobrar a bola para Amuso. Amuso domina, lá do canhoto. Volta a jogada para Pedro Gabriel. Pedro Gabriel no domínio. Ele vai tentar a devolução lá pro Amuso, não. Joga pra dentro da área. Nem na área ela chega. Longe da área, lateral para o Atlético. Ou seja, o Grêmio ainda não chegou na área. Com 40 minutos do primeiro tempo. 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Cassierra subiu, desviou de cabeça. Todi vem na recuperação. E toca a bola aqui atrás, onde está colocada a defesa do Grêmio, com o Noriega. Noriega está fazendo o giro para cima da marcação. Toca aqui na direita para Diego Caíto. Caíto voltando para Gustavo Martins, ali no meio com o Wallace. Vamos para a reta final do primeiro tempo. Um primeiro tempo, como destacou o CCD, muito ruim do Grêmio. Mais um jogo como visitante neste Brasileirão, cujo percentual de aproveitamento, qual é exatamente, hein, Bertoncelo, fora de casa?
2: Apenas 12% de aproveitamento como visitante neste Brasileirão.
1: É, aí não é campanha, né? 12% apenas como visitante. Wallace domina para o Grêmio. Leva lá para o lado esquerdo. Consegue tocar a bola para Pedro Gabriel. Pedro Gabriel no passe por dentro. Carlos Vinícius veio aqui na meia para buscar. Tocou no Amuso. Opa! Pegaram o Amuso, vem amarelo aí, Leonardo.
0: Cartão amarelo apresentado e a falta para o Grêmio agora, ela é bem melhor, né? Ela também é longe da área, lado esquerdo, muito mais próximo da linha lateral do que da área, mas já é aquela jogada, aquela bola que pode sim ser alçada lá para a área, vai levantar o Amuso sem precisar de atendimento, é falta para o Grêmio.
1: Amarelo para o Preciado aí, Simon.
5: Justo, entrada temerária.
1: Falta lá do lado esquerdo. Sempre o Pavon na cobrança, né? Confirmação do cartão amarelo. Pavon vai cobrar a falta para o Grêmio. 41,5. 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Fica apenas o Coelho na frente da bola. O Pavon reclama da distância dele. Agora o Coelho deu dois passinhos para trás. Estava muito próximo da bola, né? Falta para o Grêmio.
3: Vamos fazer o...
1: Lá vai ele, lá vai Pavon, pé direito, parece um decreto que o Grêmio não quer chegar na área, a falta do Pavon não foi para a área, foi fora da área, e o cruzamento agora do Pedro Gabriel, a tentativa também não foi na área, CCD.
3: Que coisa irritante, o cara não consegue tirar a bola do primeiro pau, Mas pelo amor de... O que que aconteceu que o Grêmio tá jogando tão pouco?
4: É dos piores jogos do Grêmio no ano. E olha que a lista é grande, né? Teve cada coisinha, mas esse jogo é terrível, assim. E nem a bola parada, né? As duas faltas que o Grêmio tentou colocar na área, o Bobão errou.
1: É, fora da área, né? Impressionante. Bom, tá aí o Grêmio, 42-40. Sai jogando com o Gustavo Martins, ele deu a bola para Diego Caíto. Caíto fica sem opção de passe, toca para Noriega. O Grêmio tá louco para entregar essa bola na intermediária ali pro Atlético, que vem com três homens no campo de frente na marcação. Volta o Wallace, volta para Gustavo Martins, que toca no Caíto. De Caíto aqui na direita para Nardoni, meio que pisa na bola no domínio. Bernard vai em cima dele, volta de novo o Grêmio. O Atlético deixa toda a linha de defesa do Grêmio trocar passes. O Wallace sai com ela dominada. Joga para Carlos Vinícius. Perdeu no meio. Não sabe jogar ali, Carlos Vinícius. Só lá dentro da área, hein, Carlos Vinícius. Perdeu a bola. Vem o Galo. Bernard encarou a marcação do Caíto. Foi ao fundo, cruzou. Segundo.

0: Atenção, foi no escanteio que saiu o gol do Galo. Bernard, pé direito, levantou baixo, Coelho desviou. Pedro Gabriel tira de qualquer maneira. Volta no Bernard, ponta direita, ajeitou no peito do Coelho. Devolução para Bernard, ameaçou, levantou. Sobe Noriega, cabeceia. E ela vai caprichosamente pela linha de fundo. Escanteio de novo, Leonardo.
1: E agora com o capricho de uma assistência de calcanhar do Bernard para o Coelho, bola de novo colocada na área, de novo desvio e de novo escanteio lado direito para a cobrança do Bernard.
0: Bom, daqui a pouquinho tem o bola parada, né? Claro, com um tom de crítica dos nossos comentaristas. O Grêmio joga mal, muito mal. O Grêmio não chegou na área do Atlético. Bernard na cobrança do escanteio. Atenção, pé direito, levantou, baixa de novo. Tá tirando Nardone. Vai sobrar a bola para o Galo, Renan Lodi. Ele é o último jogador do Atlético, prefere recuar até o goleiro Everson. Atenção, tempo e placar, te liga aí, no futebol da Gaúcha. 45, 1-0 Atlético, Bertoncelo.
2: A derrota do Grêmio deixa o Tricolor na 14ª colocação com 25 pontos. Amanhã, 8 horas da noite, no estádio Beira-Rio, para fechar a 23ª rodada, o Internacional enfrenta o Remo.
0: És o meu convidado, Bertoncelo, escolha o
2: Sim,
0: dia para fazermos um churrasco com o Borrússia essa semana. Escolhe,
2: coisa
0: escolhe,
2: linda.
0: Escolhe.
2: Uma
0: Borrússia. Tambrito, é feito pela nossa gente.
1: Três.
0: Vamos a 48, portanto. O domínio de bola é do Juan de perna direita, abre a bola para Coelho. Bola forte, ele domina, chega na marcação Pedro Gabriel toca a bola pela linha lateral. Resume o primeiro tempo aí, Munari, 1-0 Galo.
3: Ah, o primeiro tempo horroroso do Grêmio, né? Terrível, o Grêmio não conseguiu chutar uma bola no gol em 45 minutos.
4: O lançamento errado foi pro gol.
3: Não, nem isso, nem o passe errado pra
4: nem
3: área,
4: o passe errado pra jogar.
3: E assim, o Atlético fez o gol aos 19 e deu a bola pro Grêmio. Entregou a bola pro Grêmio, passou a se defender e mesmo tendo a bola, o Grêmio não conseguiu criar nada, assim. É um jogo. Não é só tirar o Dodi e colocar o Krovinovic, tá? Tem que mudar muita coisa, também de comportamento de alguns jogadores. A bola não sai de trás, os zagueiros, assim, não arriscam nada. A partir disso, o meio-campo não se movimenta. Mais um jogo, assim, do Nardone, terrível do Nardone. É o Noriega errando demais. O Noriega tá mais perto de dar um passe pra criar um contra-ataque do Atlético do que pra criar alguma jogada pro Grêmio, assim. É um primeiro tempo pra esquecer.
0: Recupera Pavon abrindo aqui para Nardone, quem sabe numa escapadinha agora. Nardone, grande bola para Pavon, grande bola dele também, na direita para o Caíto. Deu um balão para a área, né, porque ele estava muito pressionado pela marcação, mas arrumou um escanteio, Leonardo.
1: Agora tem que colocar na área, né, acréscimos.
0: Ah, ele deu o amarelo pro Cicê, hein,
1: que tá reclamando lá com bandeira.
0: É, deu amarelo. Pegou o Caíto, deu amarelo. Ou seja, então é falta marcada ali, não escanteio.
5: É, até porque a bola não desviou, tá? Tô observando agora o replay. Ele faz o carrinho lateral, não encosta na bola, pega apenas as pernas do jogador. Lance do bandeira, auxiliar número 1, que marca a falta e dá instrução pro cartão amarelo. O terceiro da partida, 2 pros jogadores atleticanos.
1: Agora, do ladinho da área. Não
6: dá o cruzamento. Deus.
0: Gente, foi o momento que o Grêmio trocou 3 passes, hein? Do Noriega, aliás, do Nardone pro Pavon, do Pavon pro Caíto. 1, 2, 3 passes. 2, né? Foram 2. Falta pro Grêmio, no lado da área. Pavon na bola. 47-40, último lance do primeiro tempo. O Carlos Vinícius está lá reclamando com a arbitragem. Pra bola, Pavon. Levantou. Ah, toque de cabeça do Wallace. Ela vai para fora, meio sem direção, sem força. Conta. Gustavo Martins, era ele ali. Conta, Leonardo.
1: É, no último segundo, praticamente, do primeiro tempo, o juiz já vai pedir a bola. O fato é esse. O Grêmio, pela primeira vez, chegou na área. Uma cobrança de falta e um cabeceio que saiu ali sem peso pela linha de fundo.
0: Gabardo, conta alguma coisa boa na bola parada aí, porque o primeiro tempo aqui em Belo Horizonte, meu Deus, Gabardo.
7: É. Muito obrigado, Marcelo Debona, narrador do futebol da Gaúcha no primeiro tempo, intervalo de jogo, 1-0 para o Atlético Mineiro, 0 para o Grêmio, 1-0, 1 para o Atlético Mineiro, 0 para o Grêmio, intervalo de jogo, com a repercussão, com a análise. Daqui a pouco tem CCD, Munari, para tentar entender o que pode acontecer nesta segunda etapa lá em Belo Horizonte. Bom dia. E a saída de campo dos jogadores do Galo e do Grêmio.
1: É, tem um banner colocado ali, vai ter algum tipo de atendimento. Enquanto isso, atendimento à imprensa. Enquanto isso, posso dizer, Gabardo, que muitos jogadores do Grêmio no aquecimento no final desse primeiro tempo.

0: campo e entre eles Krovinovic. Fica a expectativa se volta ou não para o segundo tempo.
1: Esta é a grande expectativa, Krovinovic para a segunda etapa. Já vou com uma análise inicial do CCD e do Munari. Antes disso, Bertoncello, como fica a situação do Grêmio na tabela de classificação do Campeonato Brasileiro?
2: Nesse momento, o Grêmio é 14º colocado com 25 pontos, não ingressa na zona de rebaixamento, fica 2 pontos acima do Santos e do Vasco, que estão jogando e empatando pelo placar de 0-0, Gabardo.
1: 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Ô CCD, tá feia a coisa, CCD. Vai melhorar no segundo tempo?
3: Ah, acredito que sim, pior não dá, né? Se tentar piorar, vai errar, aí não consegue. O Grêmio fez um primeiro tempo dos piores nesse Campeonato Brasileiro, tá? Dos piores, o Grêmio não deu um chute no gol, não criou nenhuma situação, não fez nenhuma combinação, não teve nada. Jogou pra tentar marcar e não marcou. O gol sofre uma bola parada, é verdade, mas já tinha que ter sofrido um pouco antes o gol.
2: Carlos Vinícius, atacante do Grêmio pelo Premier, vai tentar explicar o que foi esse primeiro tempo de 1-0 pro Galo.
4: Pressionar mais lá em cima, jogar mais no campo deles. Estamos até com uma certa posse de bola, mas essa posse de bola é no nosso campo. Não vale a pena, estamos atrás do resultado e essa posse de bola não é boa nesse momento. Temos que ter essa posse no campo deles, no campo ofensivo, para essa bola chegar mais e a gente concluir, a gente chutar pro gol que a gente está precisando finalizar mais.
2: Obrigada. É a palavra do Carlos Vinícius pelo Premier, Gabardo.
1: E aí, CCD?
3: Eu tô preocupado porque a gente abre o jogo. Uma das piores coisas que existe quando a gente comenta futebol é tu ter certeza do que vai acontecer antes do jogo começar e a certeza de que não vai dar certo. Essa é a tua certeza. E aí vai se dizer o seguinte: ah, mas falta opção pro Grêmio. Não, mas dá pra jogar com 11. Tem um monte de cara sentado ali no banco, ali do lado. Dá pra jogar com 11 igual. É. Só tenta fazer diferente do que vai dar errado. Faz diferente do que vai dar errado. É um negócio meio maluco. É simples. Olha, esse meio campo aqui não vai dar certo. Tá, então o que eu posso fazer? Bah, mas não tem opção. Tá, então eu vou mudar radicalmente o time para tentar fazer alguma coisa que pode dar errado também, mas que pode dar certo, ou melhor, pode dar mais do que esse meio campo vai dar. Agora nós vamos ver o Grêmio jogando no segundo tempo com um time que vai mudar no intervalo. Alguém tinha dúvida de que o Grêmio mudaria no intervalo?
1: Munari.
5: É um primeiro tempo que não funcionou. O Grêmio começou o jogo claramente para defender, né? Se defendendo no seu campo. Então, é verdade que o Atlético não chegou a criar assim tantas chances. Tem uma cabeçada do que o Cuejo cruza e o Renan Lodi sobe e cabeceia perto do gol. Só que o Grêmio.
3: Mas é uma chance clara.
5: É uma chance clara, né? É uma chance clara. Mas assim, o Grêmio não estava correndo tanto risco, teve essa oportunidade só. Só que leva o gol na bola parada. Que aí tem um erro da marcação, tem até uma discussão antes, né? O árbitro chega a conversar com os jogadores, no empurra-empurra. E aí o Vitor Hugo, quem tinha que fazer o bloqueio nele era o Diego Caíto, que perde ele consegue correr, e aí cabeceia para fazer o gol. E aí, a partir do gol, que foi aos 19 minutos, o Atlético deu a bola pro Grêmio. Né? E aí o Grêmio ficou com a bola e não soube o que fazer. O Atlético se defendeu, ficou muito confortável, assim. Então escancarou a dificuldade desse meio-campo de jogar futebol.
1: 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Ô Bertoncello, diz pra gente como é que tá o outro jogo aí do Campeonato Brasileiro, especialmente aquele ali que interessa pro Grêmio, que é o Vasco contra o Santos.
2: Pois é, Gabardo, jogo quente, tá? Porque começou já antes, na hora do sorteio de bola, campo dos capitães, né? O Neymar e o Thiago Mendes. Não se dão há muito tempo, desde a época do Campeonato Francês, e não se cumprimentaram, né? Jogo quente, porque as duas equipes estão na zona de rebaixamento, por enquanto placar de 0-0. O Vasco teve algumas boas chances, mas nenhuma tão clara quanto a do Gabigol pelo Santos, que desperdiçou. Então, placar fechado e ambos abraçados na zona de rebaixamento.
1: É, por enquanto o resultado é bom para o Grêmio, né?
2: Verdade.
1: Mantém o Grêmio sem qualquer tipo de perigo de, nesta rodada, entrar na zona do rebaixamento.
2: É então, isso, Gabardo.
1: Para o Grêmio, por enquanto, esse empate está maravilhoso. 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Agora o que o Grêmio tem que fazer é a sua parte, reagir. É caso o CCD e Munari de colocar imediatamente o Krovinovic para o começo do segundo tempo?
5: Sim, colocar o Krovinovic, sacar o Dodi, mas dá para fazer mais alguma mudança. Eu não sei qual é o real estado físico do TT, por exemplo.
3: Tá o próprio Amuso, né?
5: É, porque o Amuso também não tá tão bem, teve a questão do joelho. Mas mais do que as trocas, é óbvio que quando... Ou até o Mac, né? Porque o Mac até onde a gente sabe, embora tenha discussão sobre a renovação do contrato, se ele tá no banco ele pode jogar, né? Mas mais do que as trocas de jogadores, o Grêmio tem que mudar um pouco mais também a sua postura e sua organização ofensiva, né? Arriscar um pouco mais. É isso, assim, que eu vejo no trabalho do Luiz Castro. Parece que não tem um plano B. Então, assim, o início era o seguinte, é jogar, marcando e tal, defender o resultado, aí sofreu o gol. Não tinha um plano para caso o Atlético fizesse um gol, né? O Grêmio não mostrou ter isso, né? E o Grêmio passou os últimos 25 minutos do primeiro tempo sem jogar, sem conseguir criar nada, sem ter uma jogada, nem a bola parada funcionou. Então, assim, numa semana de trabalho, né? E tu mostrar um futebol tão pobre, assim, é muito decepcionante.
1: O CCD Krovinovic na Dudu de mais alguém?
3: Eu acho que, como disse o Munari, tem que criar alguma solução. Será que pode a figura do Krovinovic mudar tanto o status de um time? Talvez, mas a tendência é não fazer isso, né? A tendência é continuar muito parecido, claro que com mais qualidade, uma característica mais ofensiva. O fato é que o Grêmio, se continuar jogando desse jeito, vai perder com uma obviedade que incomoda. Incomoda. Não conheço nenhum torcedor do Grêmio que não está incomodado com a passividade na forma que o Grêmio joga. Todo mundo sabe que esse time vai perder o jogo. E perde. E ninguém faz nada. Não tem como.
1: E eu não sei se não está na hora, vocês citaram aí o caso do Mac, né? De repensar essa situação do Gabriel Mac, né? Pô, não tem como deixar ele arquivado lá com o time desse jeito, né?
3: É que eu nem falo no Mac, eu falo em alguma coisa. Gente, este time vai perder. Vamos botar esse time? Não, né? Não bota o time que vai perder. E tu já sabe que esse meio campo não vai ter a bola, tu já sabe que não vai conseguir marcar. Aí não tem cabimento, gente.
1: É. 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O Simon, arbitragem do primeiro tempo, como é que foi?
6: Olha, Gabardo, 3 cartões amarelos, todos justos, um pro Pavon, porque deu um chutão, um bico na bola, o Preciado por uma entrada temerária no Amuso e o Cissé por um carrinho lateral no Caíto. Todos cartões justos. Em relação às novas regras da arbitragem, tudo dentro dos conformes. Tem ali uma desavença que não dá para ficar bem claro se realmente o gol que é originado a partir de uma cobrança de escanteio, se a bola desviou, acho que no próprio Diego Caíto, né? Mas essa regra que a gente viu na Copa do Mundo, um escanteio virando um tiro de meta, ela não vale para 2026 no Brasileirão. Só vai ser implementado no Campeonato Brasileiro a partir de 2027. Então, mesmo isso, o VAR só poderia mudar caso tivesse sido aprovado e se fosse nítida essa interferência, esse erro da arbitragem. Então, isso não é aplicado, mas tudo dentro dos conformes em relação à arbitragem, na minha avaliação, nesse primeiro tempo.
1: Valeu, só vou repetir aqui o que eu falei há pouco, né? 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Agora, informações do jornalismo, Douglas Weber. E aí, Douglas, boa tarde.
7: Boa tarde, Gabardo. Boa tarde a todos. Pelo menos 16 municípios do Rio Grande do Sul registraram queda de granizo ou danos provocados pelos temporais entre sábado e a madrugada deste domingo, segundo a Defesa Civil Estadual. Ao todo, 19 pessoas estão desalojadas, 5 em Canguçu, 4 em Caçapava do Sul e 10 em Turuçu. Na Serra, em Bento Gonçalves, teve deslizamento de terra e pedras no quilômetro 215 da BR-470. Em Canguçu, houve alagamentos e bloqueio parcial da BR-392. Em Osório, no litoral norte, o granizo danificou 28 residências, já em Não Me Toque, 8 árvores caíram, atingindo duas casas, apenas com danos materiais. O estado segue sobre 2 alertas amarelos para temporais, válidos até a meia-noite e que abrange principalmente as regiões do centro, sul e faixa leste.
1: Muito obrigado, Douglas. 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O CCD Munari, o Grêmio está com dificuldades de criação, né? Isso é nítido, foi falado por vocês, né? Acho que muito por conta da escalação que foi colocada. Não tem jogadores que possam pensar o time, que possam dar criatividade, né, para a equipe do Grêmio. Passa por aí também o que acontece com o Carlos Vinícius, que já chegou a ser o artilheiro do Campeonato Brasileiro. Ficou para trás. Então, hoje o Carlos Vinícius é o terceiro, quarto colocado na artilharia.
2: O Viveiros tem 14 gols, o Pedro tem 12 e só o Carlos Vinícius é o terceiro colocado com 10.
3: Me assusta Munari, Gabardo, Bertoncello, a facilidade com que o Atlético jogou, definiu o ritmo do jogo. O Atlético, nos primeiros movimentos, o Atlético jogou. O Grêmio deixou o Atlético jogar. A partir do gol, o Atlético diz assim, pega a bola aí, vai fazer o que tu quiser. E a partir dali jogou em cima de transição. O Grêmio nunca conseguiu dizer o que queria no jogo. Nunca. O Grêmio nunca teve nele algum tipo de lado propositivo. Não é propor propositivo no sentido de dominar a bola. Não. De dizer o seguinte, não, eu vou fazer o que eu tô propondo. Não.
5: Vou atacar.
3: O Atlético foi um time que disse assim, cara, tu não vai ter o contra-ataque dos lados do campo, não teve. Tu não vai ter a bola no meio campo, não teve. Agora eu vou te entregar a bola aí, tu vai ficar batendo bola aí dentro do teu campo, porque daqui tu não vai passar. E o Grêmio não passou. E o treinador do Grêmio, com a mão no queixo, não fez rigorosamente nada. Nada. Aí não tem cabimento,
5: gente. Ele teve a oportunidade, até quando tem a lesão do Igor Gomes, que foi aos 30 minutos, parou o jogo, né? E ele poderia ter chamado alguém, tentar alguma movimentação não, diferente, alguma aproximação. O Carlos Vinícius, assim, tecnicamente ele não tá bem. Tem até uma bola que ele perde no meio, que ele meio que se atrapalha. Mas ele é vítima de um time que não funciona. Ele não é acionado
3: e
5: nunca pelo time.
3: E aquela bola que o Carlos Vinícius é vítima, como tu diz ali, aquele que ele erra, aquilo é armado pelo Atlético. O Atlético entrega a bola e começa a circular. Marca os lados do campo e entrega a única saída do Grêmio por dentro. Essa saída do Grêmio por dentro, logo é roubada a bola e vem o contra-ataque. Montado pelo Atlético, o treinador do Atlético, ele brincou com o Luiz Castro no primeiro tempo. E o Luiz Castro, que é um treinador que só faz o que ele determina na cabeça dele, mesmo que dê errado, ele mais uma vez entregou um jogo.
1: Qual foi o último gol do Carlos Vinícius pelo Grêmio, Everton Cel?
2: Faz um mês, tá? Foi durante a Copa, ou prévia ali da final da Copa, quando o Grêmio enfrenta o Mirassol, fora de casa, perde por 2-1, e o gol marcado pelo Grêmio foi do Carlos Vinícius, dia 17 de julho. Depois ele passa em branco contra o Fluminense, o Mirassol, as duas partidas, e também no último sábado contra o São Paulo.
1: Quatro jogos. É. Carlos Vinícius, o artilheiro do Grêmio na temporada, mas que não vem bem. 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Então daqui a pouco o Grêmio volta para o segundo tempo e a gente vai ver se tem troca ou não, se o Krovinovic vai entrar, se tem alguma outra alteração do Luiz Castro para tentar mudar o panorama deste jogo, que é ruim com o Grêmio perdendo em Belo Horizonte para o Atlético Mineiro pelo placar de 1-0. Bom, Bertoncello, além de Vasco e Santos, que está empatado, quais são os outros jogos de hoje do Campeonato Brasileiro?
2: São mais três partidas, duas delas na faixa das 6:30. O Vitória no Barradão pega um Botafogo depois de uma goleada histórica sofrida para o Cienciano em Cusco. E também tem o Flamengo, fora de casa contra o Mirassol, no Maião, tentando diminuir a distância para o primeiro colocado Palmeiras em 3 pontos. E para fechar, às 7:30 em Itaquera, o Corinthians encara o Cruzeiro.
1: Bom, depois deste jogo de hoje contra o Atlético Mineiro, antes dos Grenais ou do primeiro Grenal, da Copa do Brasil, o Grêmio tem mais uma partida fora de casa.
2: Pois é, Gabardo, e tem mais uma semana para trabalhar. No próximo domingo, às 16h, vai pegar o Bragantino em Bragança Paulista.
1: É fundamental o resultado hoje, também em Bragança Paulista, para chegar, pelo menos com um mínimo de tranquilidade, na tabela de classificação do Campeonato Brasileiro, quando chegaria o momento decisivo da Copa do Brasil. Mas pelo jeito, pelo que está acontecendo agora, né, em Belo Horizonte, com essa derrota, o Grêmio não está conseguindo, né? Não está conseguindo, está perdendo o jogo para o Atlético Mineiro. Leonardo Acosta já tem movimentação de volta do time para o segundo tempo. E além do Krovinovic, quais são as outras alternativas do Luiz Castro?
0: É, por enquanto, o goleiro do Galo está voltando aqui para o campo. Os jogadores do Grêmio ficaram ainda alguns minutos no aquecimento após o fim do primeiro tempo, os do banco, evidentemente. E aí depois foi todo mundo para o vestiário. Não teve ninguém assim sendo chamado antes. E as opções além do Krovinovic, Gabriel Meque, namorado, Braithwaite, Giovanni Cabral e TT do meio para frente.
1: Bom, tem jogadores de velocidade, tem jogador de articulação, né? Vamos ver o que o Luiz Castro vai fazer. Normalmente, assim, até os técnicos, de maneira geral, não gostam de mexer direto no intervalo, né? Esperam mais alguns minutos para ver se alguém consegue melhorar no jogo, para depois fazer a troca. Mas eu acho que era caso de imediatamente fazer essa alteração, né?
5: É, o ficha 1 para sair é o Dodi, né? Que tá jogando porque o Vilaçante não tá. Aí tem a questão do TT que tá voltando de lesão.
3: E o Nardoni machucou durante o jogo. Talvez ele saia também.
5: O Nardoni sentiu, mas ele pode fazer uma troca mais ofensiva com o Krovinovic, ficar com o Noriega e Krovinovic de volantes, e colocar também o Mac, ele tem que fazer gol, tem que atacar, tem que arriscar, né? Pode daqui a pouco tirar o Diego Caio e puxar o Pavão pra lateral e colocar mais um
0: ponto. Troca.
1: Não troca. Volta igual. Voltou
0: todo mundo. Não, troca. Opa. Eu tô vendo dois aí, Léo. Ah, tá. É que entrou todo mundo.
7: Krovinovic e TT, eu acho. Chamou atenção, eles entraram, né?
0: É, exatamente. Porque qual é a sistemática? Entram os jogadores que já estão em campo no primeiro tempo.
1: Três trocas,
0: E agora todos entraram e aqueles que têm que entrar oficialmente estão voltando ali para a beira do gramado. O 10 no 5, o 10 é o Krovinovic, o 5 é o Nardone.
7: Tá. O Kahneman está entrando no lugar do Pavon.
1: Opa, peraí, vamos ver. Krovinovic no lugar do Dodi.
7: Ou se preferir o TT. O TT já está aberto lá, né?
0: 21 o TT no lugar do Pavon.
1: Tá. E o Kahneman?
0: E tá entrando o Kahneman no lugar do Gustavo Martins.
1: Perfeito. Tá. Kahneman no lugar do Gustavo Martins, o TT no lugar do Pavon, Krovinovic no lugar do Dodi?
3: Do Nardone machucado.
1: Do lugar do Nardone que tá machucado. Tá. E aí?
5: O Nardone porque sentiu e ficou o Dodi em campo, né?
1: Tá.
5: O Gustavo Martins deve ter alguma questão física, né? Que justifique trocar um zagueiro. Mas assim, eu esperava um pouco mais, né? Não foi ousado o Luiz Castro pra quem tá perdendo o jogo.
1: Bom, segundo tempo, Marcelo Debona com estas trocas. Vamos para o segundo tempo, por enquanto, Atlético Mineiro 1, Grêmio 0, Debona.
7: Maravilha, valeu Gabardo. Então, três trocas no Grêmio, Kahneman, TT e a estreia, o croata está em campo, Krovinovic. Saída será do Galo, que ganha por 1-0. Vamos para o segundo tempo aqui na Arena MRV. Apita Bruno Arleu de Araújo, bola rolando, começa o segundo tempo. Vamos escalar esse Grêmio aí, então, como é que ficou agora, hein, Leonardo?
0: O Everton, Diego Caio, Kahneman, Wallace e Pedro Gabriel. Noriega, Dodi, Krovinovic, TT, Carlos Vinícius e Amuso.
7: Lá vai o Grêmio, primeira tentativa de bola para Amuso. Chega apreciado na cobertura. Foi uma bola cumprida agora na tentativa do TT. Que tal as trocas, Munari, CCD?
5: Eu esperava mais ousadia do Luiz Castro, né? Porque assim, o Kahneman entra na zaga por uma questão provavelmente física, sai o Nardone e entra o Krovinovic, TT por Pavon. O Krovinovic até entra um pouco mais adiantado no primeiro posicionamento ali do que estava o Nardone, né? Mas assim, é colocar demais nas costas do Krovinovic, né? Que ele vai ser um meia que vai começar a armar tudo pelo time.
3: Mas faz algo, né? Isso. Faz algo, que já dá uma ideia de que as coisas podem acontecer. É que o grande problema do futebol é quando tu faz o que já sabe que vai dar errado. Esse aí agora, pelo menos, o torcedor tem uma expectativa. Opa, dá pra acontecer alguma coisa.
5: Mas aí mantém o Dodi, por exemplo, né?
3: Isso, mas é porque não tinha outro. Um machucou, né? Claramente o Nardone machuca, né, durante o primeiro tempo. Então, o Grêmio, agora, pelo menos, dá pro torcedor pensar, opa, quem sabe a gente não empata esse jogo.
5: É que o Krovinovic, a ideia inicial de que ele não seria tanto um meia, né? Ele poderia ser o volante ao lado do Noriega e ter um jogador mais ofensivo. Tudo bem, ele segura essa troca mais pra frente, né? Mas eu esperava um pouco mais de ousadia que manter Noriega e Dodi atrás do Krovinovic.
7: Lateral do Cuejo, cobrado para o Atlético, atrás para Preciado, aqui do lado direito, 1-0 Atlético. Krovinovic está em campo. Juan domina para o Atlético, volta até o goleiro Everson. De Everson, tapa na bola para o autor do gol, o zagueiro Vitor Hugo. Tem o Vitor Hugo zagueiro, o Vitor Hugo meia no Atlético. Bernardo domina. Ele volta a jogada ali para o volante, que é o Cissé. Mamadi Cissé domina. Abre na direita para Preciado. Preciado para Cuejo. Cuejo tenta a jogada na frente para Vitor Hugo. Carrinho do Kahneman firme na bola. E aí na sequência o Preciado joga o Amuso para fora do campo. Arbitragem deu falta, né, Leonardo?
0: Deu falta. O Preciado fica reclamando ali na frente do Bandeira. E tem cartão amarelo, né? Na frente do quarto árbitro ali, na verdade, o 23, o Preciado, que foi amarelado ali no final do primeiro tempo por uma falta em cima do Amuso. 1-0 Galo, na informação do Meleiro.
7: 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Kahneman domina.
1: Começou.
7: Joga a bola para Krovinovic, primeiro toque dele na bola, abrindo aqui na esquerda para Pedro Gabriel, queria falta, não levou. Cuejo colocou na frente, apostou na velocidade com o Kahneman, cruzou Cuejo, rasteiro. Noriega chega na cobertura. Ele faz o passe para Krovinovic no Pedro Gabriel, deixa mais na frente para Muso, outra vez Krovinovic, domina na meia canhota. Passa a linha do meio do campo, pede aproximação de alguém, abre na esquerda pro domínio do Amuso, outra vez ali no croata ele domina, pisa na bola, é meia, né?
8: É meia. Onde começou, Bertoncello?
2: Bola rolando no Rio para o segundo tempo. Vasco e Santos empatam em 0-0. Resultado horroroso para ambos, porque ambos permanecem na zona de rebaixamento. O Inter é 16º colocado. 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
8: Lançamento longo do Grêmio, do Wallace. Chegou, saiu do gol. Goleiro Everson está fora do gol. Krovinovic dominou. Pode bater. Bate Croata. Bateu. Explode no Juan. Sai em escanteio, Leonardo.
0: Foi uma tentativa de ligação direta que o Everson teve que sair da área para tirar de cabeça. A bola sobrou para o Krovinovic. Ele limpou um marcador e aí viu o posicionamento do goleiro. Tentou o chute. Olha, a bola tinha a direção do gol, mas desviou na zaga no caminho. Escanteio o Grêmio lá do direito.
8: TT tá lá colocado para cobrança. Lá vem levantamento. Pé canhoto do TT na marca penal. Vitor Hugo corta de cabeça. A sobra do Pedro Gabriel. Emendou. Real Oficial CCD, 4 minutos do segundo tempo, 200 vezes melhor do que o primeiro tempo todo, hein, CCD?
3: É, por que será, né? O negócio maluco, botou outros jogadores num sistema que dá errado e começou a dar certo. O Grêmio já teve a chance de empatar, Munari.
5: É uma boa jogada do Krovinovic, né? A primeira participação dele. É, o Kahneman, só que o Grêmio já tem que cuidar, né? Porque o Grêmio tá saindo um pouco mais pela esquerda, já tá deixando o Kahneman no mano a mano com o Coelho. E isso é um perigo.
8: 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O Kahneman já deu duas pegadas ali no Vitor Hugo, no meio campista, né? O juizão já deu uma conferida ali com o Kahneman, que se desculpou. Agora o Kahneman tá lá puxando o Coelho. Lateral, Preciado, movimentou pro Coelho. Esqueceu a bola, foi reto no corpo do Kahneman, que foi nele também. Tá valendo tudo isso. Wallace para não se complicar. Chuta a bola pela linha lateral, arremesso é do Galo. Tem pressa na cobrança, Coelho. Coelho deu a bola para Cacierra. Outra vez Coelho, ponta direita. Volta ali na marcação, Krovinovic. Trabalha o Atlético. A bola do Cissé para Alan Franco. Ele volta no zagueiro Juan, que toca para Cissé. Cissé atrás para o domínio de Juan. Lá vai o Atlético. Vitor Hugo, meio campista, abriu no domínio do Coelho. Passou Preciado. Coelho levantou. Passa na frente de todo mundo. Do Lodi, inclusive, vai embora para a lateral, Leonardo.
0: É, passou da direita para a esquerda. Cruzou a área por cima, não tocou em ninguém. O Grêmio ficou só com lateral no campo de defesa. 1-0 Atlético é o placar e a informação é de Grupo IESA.
8: 6 minutos do segundo tempo na Arena MRV. 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É lateral cobrado, errou ali o Grêmio na tentativa, recupera Bernard, cai no gramado, o TT fica com a bola dominada, tocou para Carlos Vinícius, recebe a carga, falta nele, falta pro Grêmio. Vai cobrar lá do lado direito, Diego Caetó. 1-0 para o Atlético, são 6 minutos do segundo tempo, né? 6 do segundo tempo. 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
2: Debona.
8: Diga.
2: 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Apenas o Antieta é o estrangeiro com mais partidas na história do tricolor. 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
8: Krovinovic domina ali no meio do campo, ele está centralizado. A bola foi aberta aqui na esquerda para Pedro Gabriel, empurrou na ponta canhota para Amuso, lá vai ele contra o Preciado. Amuso colocou na frente, chegou, cruzou. Terminou o campo para ele aí, não, Leonardo?
0: É, terminou, até ficou ali na impressão de um desvio, mas não aconteceu. Foi o Amuso mesmo, direto para a linha de fundo. Aliás, já tinha até saído e Krovinovic aplaudindo ali os companheiros pela construção da jogada. Afinal, tem que aplaudir, né, Debono? O Grêmio já entrou na área de novo, não fez isso todo o primeiro tempo?
8: Pois é, já melhorou muito, né, em relação ao primeiro tempo, que, bom, não tinha como não melhorar, né? Pedro Gabriel sobe, toca de cabeça para fora. O último a tocar na bola foi o Coelho. Esse é o entendimento do assistente. Está marcando lateral para o Grêmio. 7 minutos do segundo tempo. 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Uma tentativa de bola do Carlos Vinícius. Vem Kahneman, se chocou, caiu ali com o Vitor Hugo. Vale o jogo, manda seguir Bruno Arleu. Desce o Atlético, a bola do Bernard para Renan Lodi. Devolução de bola para Bernard, segura a bola o Atlético na meia esquerda, passe por dentro, ali está colocado este jovem jogador do Atlético de Guiné, né? O Momadi Cissé, 19 aninhos, vai se destacando no Brasileirão com a camisa do Atlético, caiu o Lodi, falta marcada, falta para o Galo, Leonardo.
0: É, sem cartão, sem nada, falta normal, já de pé o jogador do Atlético Mineiro, passando um pouco ali o meio de campo pelo lado esquerdo. 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
8: Falta lá para Lodi fazer a cobrança. Chegou também Alan Franco, está mancando ali o Renan Lodi. A falta é para trás, o domínio de bola do Juan. Tem à frente dele ali o CC. Juan prefere voltar a jogada para o goleiro Everson. Everson e o Everton. Lançamento longo, tentou Lodi no meio do caminho. Kaito toca de cabeça para a linha lateral. 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Lateral para Renan Lodi fazer a cobrança. Vamos chegando a 9 minutos do segundo tempo. O Grêmio perde o jogo. O Grêmio segue sem ganhar fora no Brasileirão. Bernard na entrada da área para Vitor Hugo. Kahneman trombou. Sobrou a bola para Cacierra. Inverteu no Cuejo. Dominou dentro da área. Cruzou rasteiro. Vai sair o segundo. Desvia do Wallace. Salvador. Quase o gol do Vitor Hugo, escanteio, Leonardo.
0: Agora o Coelho recebeu com muita liberdade, né? Sem marcação dentro da área pelo lado direito. Aí a bola com desvio no Wallace, foi para escanteio, levanta a torcida do Galo. Escanteio, lado esquerdo para o Atlético Mineiro.
8: É, vem levantamento para a área, hein? Vai o Vitor Hugo, meio campista, lá para fazer a cobrança. Toda atenção com o outro, o xará dele, o Vitor Hugo, o zagueiro. Buscando ele, Vitor Hugo, meteu pra dentro. Na entrada da área, Muso
0: parou.
8: Essa bola saiu, né? Ela deu a volta, eu acho.
0: Isso. E aí o Bandeira tá indicando ali, por isso já não valia essa jogada. O escanteio do Atlético na informação Sicredi.
8: 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Aproveite! 10 do segundo tempo, a bola do Noriega, Noriega atrás para o domínio do Wallace, sai agora pela direita, inverteu de lado com a entrada do Kahneman, passe forçado do Grêmio, Noriega escapou bem ali do Cacierra, tocou na frente para o croata, Krovinovic, está estreando hoje, entrou no intervalo, bola do Pedro Gabriel, no meio, para Noriega, domina, ergue a cabeça, gira que gira legal, inverte na direita para Diego Kaito, passa para receber Noriega, bola é para ele, ele dá um tapa legal na bola, trama bem o Grêmio agora, TT domina na meia direita, o passe de perna canhota para trás é para Noriega, encosta para receber ali Dodi, há uma aproximação agora dos jogadores do Grêmio, eles conseguem tocar a bola aqui no gramado da Arena da MRV, outra vez Noriega na meia direita, onde está Dodi? Dodi volta ali para o Wallace e o Cristiano Munari consegue ver uma evolução ainda que tímida no Grêmio, hein, Munari?
5: Não, o Grêmio mudou, né, mudou a postura, o time mais agressivo para marcar também, né, até a presença do Kahneman tem a ver com isso, o Kahneman sai bastante da área, ele vai lá marcar o Vitor Hugo, né, que é o meia do Atlético, então é um Grêmio que pressiona um pouco mais quando não tem a bola e a partir disso, quando fica com a bola, consegue encontrar um pouco mais de passes, né, com o Krovinovic se movimentando, com o TT saindo da direita para dentro, o Amuso, né, espetado em cima do lateral. O Grêmio agora pelo menos tem ideias para jogar futebol, né, o que não demonstrou ao longo do primeiro tempo.
0: Público,
8: vamos lá.
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8: Bom, agora o Renan Lodi deu um carrinho, fez falta, o assistente flagrou. O Bruno Aleu estava aqui dentro da área. Falta e amarelo, hein, Simon?
6: Igual ao lance do primeiro tempo. Muito semelhante, carrinho lateral. Não pega o jogador, apenas... Não pega a bola, pega apenas a perna do jogador, que depois ainda se choca com a bandeirinha de escanteio. Amarelo justo para o outro lateral do Atlético.
8: É falta para o Grêmio, melhor do que um escanteio. Eu estou falando de uma diferença do escanteio para a falta aí de 1 metro, né? Mas dá ângulo, né? Dá uma condição melhor de cruzamento ali para o TT. O Grêmio tenta o gol de empate aqui na Arena do Galo. 12 minutos, TT levantou. De cabeça, Renan Lodi está tirando. Vai sobrar a bola para Musa. Musa ajeitou atrás para Pedro Gabriel, não pode errar aí. Pedro Gabriel de primeira, mete lá na ponta direita para TT. Balança legal na frente do Bernard. Meio que caindo, desequilibrado o TT. Levantou, cavou lateral. Ele favorece o Grêmio, já foi cobrado pelo Krovinovic. Lateral cobrado ali para o Kaito, Kaito no TT. Devolução de calcanhar, grande bola do TT para o Kaito, ganhou, levantou. Lodi mete para a linha de fundo de novo, Leonardo.
0: Funcionou a jogada pelo lado direito do Grêmio. Diego Kaito com o TT, que até ficou reclamando ali porque queria a devolução. Mas Diego Kaito sentiu que dava para ir para a linha de fundo tentar o cruzamento. fez isso, mas fecharam a porta. O Grêmio fica com escanteio de novo, TT, lado direito.
8: 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Escanteio, TT na bola. Atenção, pé canhoto, levantou, a bola tá viva na área, passou por todo mundo, sobrou no Abuso, bateu alto, ela sobe e vai embora, Leonardo.
0: Mas o Grêmio tá chutando a gol até finalizando no segundo tempo. E insistindo, sequência de escanteios. Agora a bola passou por todo mundo, sobrou pro Amuso, lá no lado esquerdo. Ele pegou de primeira, porque tinha muita gente na frente tentando um chute forte, só que subiu demais. O Grêmio teve a chance, segue 1-0 Galo.
8: Qual é a situação, hein, CCD? Fala comigo, 13 minutos e meio, 1-0 Galo.
3: É, de um Grêmio que joga, né? Joga, enfrenta, perde, corre risco defensivo em algum momento, mas pelo menos joga um pouco, né? Pelo menos joga e assim não tem problema. Pode perder e ganhar. No futebol é assim. Vai lá.
8: Erro de passe ali do Noriega. Krovinovic arrumou a vida ali. O croata salvou o peruano. O croata é Krovinovic. Ele tá com a 10. Estreando hoje. Tocando atrás para Dodi. Dodi gira, abre lá na direita para Diego Caíto. TT tá passando para receber. Caíto prende a jogada. Volta para o zagueiro Wallace. São 14 minutos jogados do segundo tempo. 1-0 para o Atlético.
0: Rebona, sobre a troca na zaga do Grêmio, não foi questão técnica. Realmente sentiu o Gustavo Martins. Essa é a explicação e por isso não conseguiu voltar para o segundo tempo.
8: Diego Caíto cruzou na marca penal para Musso. Meteu para o gol. Everson pega! Senhoras e senhores, torcedor do Grêmio do Rio Grande do Brasil, eu digo, há 14 minutos de Grêmio, de segundo tempo, 14 e meio, o Grêmio fez uma jogada de pé em pé, linha de fundo, cruzamento para trás, conclusão, defesa de goleiro, tudo, eu vi tudo isso, Leonardo!
0: É, e evoluindo a cada ataque, né? Olha o Grêmio!
8: E vem com a Muso, intercepta Juan! O Grêmio jogou, CCD!
3: Ah, o Grêmio precisa agora ter um pouco de tranquilidade, o gol vai sair. Um pouco de tranquilidade, o Atlético não gostou de ser atacado. O Grêmio tem que ter calma. Perdeu 45 minutos em 15, fez 3, 4, 5 vezes mais do que fez o primeiro tempo. Então ter calma para não permitir outro gol do adversário e a partir daí chegar ao empate.
8: 15 minutos durou o Kahneman, hein?
0: Amarelo para ele. Kahneman, chegada forte em cima do jogador do Atlético. Agora vai trocar em seguida o Galo, daqui a pouco eu confirmo.
8: Amarelo pro Kahneman. O Maicon é um deles aí, Leonardo, 8. E outro é o 15.
0: Saindo Alan Franco e Cissé. Castan e Maicon, as novidades no time do Atlético, camisas número 8 e número 15, estreia de Kevin Castanho.
8: Bom, vai mexendo o Atlético aí, vai rodando o grupo Atlético que está muito envolvido nas Copas, hein, Munari?
5: É, vai trocando os volantes, né, o Castanho que chega do River para ser titular, né, já deve ser então a dupla, talvez Maicon e Castanho, pode ser que ele faça um trio depois ali na frente com o Alan Franco, mas o Castanho é um jogador que pintou muito bem na chegada ao River, depois foi mandado embora pelo Eduardo Cudê, que não gostava muito dele.
8: Desce o Atlético aqui pela meia direita com o Cuejo, Preciado tá passando, chegou nele, olhou para a área, Preciado levantou, Caíto corta de cabeça, completa TT e Caíto despacha para frente, vai sobrar ali a bola para Carlos Vinícius, Vitor Hugo atropelou o Carlos Vinícius, tirou a bola dele, ela cai lá na esquerda para Maicon, volante canhoto que toca para Castanho para Bernardo, Bernardo no Maicon, lá na esquerda no Renan Lodi, levantou para a área, perigo, Cuejo, gol! Gol do Atlético Cuejo! 17 minutos do segundo tempo, de pé em pé, hein? Lodi cruzou, a bola cruzou a área, Cuejo, segundo pau, só mandou para a rede, amplia o Galo, 2-0, Leonardo.
0: No momento que o Grêmio reagia no jogo, a sequência de ataques era do Grêmio, mas o Atlético, como no primeiro tempo, quando chegou na área, levou perigo, na qualidade do Renan Lodi, criando mais uma jogada pelo lado esquerdo. Troca de passes consciente e a bola chegando no Cuejo, lá do outro lado. lado direito para tocar rápido, rasteiro para o fundo do gol, não deu para o Everton. Agora o Grêmio se complica. 2-0 Atlético, Munari.
5: Era um Grêmio mais agressivo, um Grêmio que incomodava mais o Atlético lá na frente, mas um Grêmio que voltou a errar atrás, né? Se foi na bola parada no primeiro tempo, agora com bola rolando, né? Um cruzamento que atravessa a área. Teve a mudança nos zagueiros, né? O Wallace foi pro lado direito, com a entrada do Kahneman. Ele poderia estar um pouco melhor posicionado para fazer o corte, a bola passa por ele. E aí depois lá o Pedro Gabriel, que tá mal no jogo, chega atrasado. Ficou agora mais difícil ainda, CCD.
3: O Grêmio leva o segundo no melhor momento do Grêmio no jogo, mas porque repete os erros do primeiro tempo do lado esquerdo. O Pedrinho marca olhando e o jogador faz o gol com uma facilidade absurda, o jogador que ele tinha que marcar e que foi o grande nome até aqui. Muito ruim o jogo do Pedrinho, Bertoncelo.
2: Péssima campanha do Grêmio fora de casa neste Brasileirão, não venceu ainda, são 4 empates e 7 derrotas. O tricolor é o 14º colocado com 25 pontos. Coelho marca seu terceiro gol pelo Galo neste Brasileirão. O Atlético é o 8º colocado com 32.
0: Gabriel Meck no Grêmio com a 37 no lugar de Dodi.
8: Bom, primeiro que a bola cruzada do Renan Lodi, atravessou dois gramados inteiros, né? Ninguém do Grêmio girou. Já ouviu a expressão, vai lá e resolve no 2-0, hein, Munari? Mac tá em campo agora.
5: Pois é, né? Aí agora entra o garoto. Por isso que o Grêmio tem que definir isso, né? O Mac não joga por quê? É porque tá negociando o contrato? Bom, mas se tá negociando o contrato, ele pode entrar com 2-0. Se ele pode entrar com 2-0, ele pode entrar mais cedo também no jogo, né? Enfim, é difícil. Tem algumas decisões no Grêmio que são difíceis de entender. Mas o Grêmio não tava mal no segundo tempo, não. Tá, o Grêmio tava melhor que o Atlético. Só que aí sofre o gol, como tu bem disse, aquela bola ali, ela não pode passar na área rasteira desse jeito. Não existe um cruzamento de tão longe, pelo chão, ele não ser cortado. Então, assim, é uma falha defensiva que custa caro.
8: Contra-ataque do Galo, Bernard arrancou, 5-3, Bernard ajeitou na esquerda para Michael, vai sair Bernard, salva, voltou, gol! Coelho, gol! Num contra-ataque mortal, hein? Numa puxada, 5 jogadores do Atlético invadiram a área do Grêmio com força, com precisão, de pé em pé, atordoando a defesa do Grêmio, deixando a defesa do Grêmio sem entender nada. Coelho faz o terceiro, Leonardo.
0: E com muita velocidade, surpreendendo toda a zaga do Grêmio, ainda atordoada, com o segundo gol recém-sofrido. O Diego Caíto, no início da jogada, ele faz a falta tentando parar e comete a falta, mas o árbitro entende como jogada vencida, porque o Atlético seguiu. E aí pegou a zaga do Grêmio desarrumada com a superioridade numérica, a troca de passes dentro da área para sobrar mais uma vez para o Coelho empurrar para o gol e agora transformar em 3-0 a derrota do Grêmio aqui em Belo Horizonte, Munari.
5: O Grêmio começou o jogo com 3 volantes. Agora tem um só, tá todo bagunçado para tentar atacar. Começou muito errado o Luiz Castro, depois aí vai trocando, vai abrindo o time, vai dando espaço para um time de qualidade. É um 3-0, é uma goleada, tá ficando feio e vai muito na conta do treinador, César.
3: Exatamente. O Grêmio tem que pensar nos 45 pontos, esquecer Copa do Brasil, esquecer o resto, porque vai perder todos os jogos fora de casa com esse treinador. Não existe o trabalho no Grêmio, é um trabalho incompetente e o 3-0 é um pouco fruto disso.
2: E pela primeira vez no ano, o Grêmio perde um jogo por 3 gols de diferença. O tricolor é 14º colocado com 25 pontos e com sua péssima campanha fora de casa no Brasileirão, 12% de aproveitamento. Quarto gol marcado por Coelho na competição, o Galo sobe para a 8ª colocação e agora tem 32 pontos.
8: Bernard, lá vai o Atlético, parte para cima da marcação do Caíto, dispara na esquerda, Lodi, ele toca no meio para Vitor Hugo, no Maicon, cozinha o jogo, Atlético agora 3-0. Vitor Hugo abre lá na esquerda para o domínio de Bernard, Bernard atrás com o Maicon, tá completamente batido o Grêmio, jogo resolvido, 22, 3-0 Galo. 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Domina, tentativa de bola ali do Mac, Foi desarmado na primeira, volta a bola para ele, ele vai lá para a lateral do campo, pressionado pela marcação, toca atrás para o Wallace, que sai jogando para o time do Grêmio. Atenção, tempo e placar no futebol da Gaúcha. 23, segundo tempo, 1-2, 3-0 para o Atlético, hein, Bertoncelo?
2: No outro jogo desta tarde, 22 minutos, Vasco e Santos seguem empatando pelo placar de 0-0. Na Série D, o São José, etapa final, está perdendo para o Gama pelo placar de 3-0. Perde a chance desse momento do acesso para a Série C e vai disputar uma repescagem porque ainda tem chance.
8: 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Pedro Gabriel agrediu agora o Cuejo, falta e amarelo para ele, hein, Leonardo? Não
0: há nenhuma dúvida, teve o juiz em levantar o braço, apresentando o cartão amarelo para o Pedro Gabriel pela falta ali, próxima da área do Grêmio.
8: Bastante amarelos no jogo, hein, Simon? Vários, né?
6: É o sexto, né? Três para cada lado, e esse amarelo também típico, vai bem o Bruno Arleu, tá? Projetando que ele é escalado bastante em jogos do Grêmio, muitos vetos da dupla Grenal, eu repito, acredito que ele possa apitar um dos Grenais decisivos da Copa do Brasil.
8: Bom, é uma falta para o Atlético, próximo ao bico da grande área. Esse é o sinal da Gaúcha, que está marcando 5:30. 3-0 para o Atlético, hein, gente? 3-0. É falta, Bernard está colocado para a cobrança, levantou, Everton tira de soco, sobra na entrada da área, o Atlético quer o quarto gol, voltou a bola para o Lodi, balançou na frente da marcação do TT, abriu para Juan, o zagueiro lá do lado esquerdo, tocando no meio, e aí agora o Lodi opta
2: tem
8: por
2: gol.
8: Recomeçar a jogada para o Everson. Gol de quem?
2: Gol importantíssimo, tem gol marcado pelo Santos, gol de Gabigol. Santos 1, Vasco da Gama 0. O Santos passa o Grêmio nesse momento, é 14º colocado com 25 pontos, Grêmio 15º com 25 também. O Vasco permanece no Z4 e agora o Internacional, 17º, ingressa na zona de rebaixamento. 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
8: Bernard tentou a jogada para cima do Caíto. Foi bem agora na marcação lateral do Grêmio. Lateral é para o time do Grêmio fazer a cobrança. 25 jogados. Tumeleiro. Ninguém facilita tanto. Vamos lá. Parte de baixo da tabela, como está a situação então, atualizando agora, Bertoncelo.
2: 14º colocado, Santos, 25 pontos. 15º colocado, Grêmio, 25 pontos, um saldo pior. Mirassol, 16º com 23, e aí o Z4. Inter, 17º com 23, tem menos vitórias em relação ao Mirassol. Vasco, 18º com 22, Remo, 19º com 22, e Chapecoense, lanterna com 11 pontos.
8: CCD, eu não vou te perguntar se o Grêmio vai fazer alguma coisa diferente depois do jogo hoje, porque obviamente não vai fazer, né? Já poderia ter feito isso antes e não fez.
3: O Grêmio está gostando, o Grêmio gosta do trabalho.
8: O que, que ele pode falar de diferente hoje, além de não sou de desistir, já passei por muita coisa na minha vida e é por aí vai, hein?
3: É, ele poderia dizer que hoje ele escalou o time para implicar com a torcida, seria engraçado, pelo menos. Hoje o primeiro tempo do Grêmio é sofrível, o segundo tempo o Grêmio se desespera e acaba abrindo muito, tinha que tentar carregar o jogo como estava indo, aí acabou sofrendo um gol em cima de erro individual. E o jogo, ele ganha um componente melancólico para o Grêmio, porque tu já não sabe nem o time que o Grêmio está jogando. É daqueles times que tu vai ter que pegar a escalação para saber como que o Grêmio terminou. Foi um dos maiores chocolates que o Grêmio tomou desse time do Atlético, e vamos deixar bem claro, tá? O Atlético não está bem no Campeonato Brasileiro, e o Atlético nem jogou com o time principal. Ou seja, é incompetência do Grêmio no trato do futebol. Incompetência do Grêmio no trato. O Grêmio está perdendo hoje de forma melancólica, tomando uma roda de um time que nem bom é. Nem bom. Hoje eu até acho que fez um grande jogo. Mas eu acho que fez um grande jogo em cima dessa incompetência que é o trabalho do Grêmio e que ninguém discute. Ninguém discute. A sensação é que está bom. O Grêmio ganhou com muito esforço e hoje nem esforço teve. Eu não consigo entender, a cabeça está na Copa do Brasil. Gente, esqueça a Copa do Brasil. Esse time aí vai cair. Se jogar o que jogou no primeiro tempo hoje, cai para a segunda divisão. E aí não tem Grenal, não tem nada. Tem que acordar. O que o Grêmio está fazendo é um negócio surreal. E isso na história do Grêmio. O Grêmio acredita num trabalho que é ruim.
8: E aí faltam 11 dias ainda para o Grenal, hein, Munari? É muito tempo, né? Não pode estar no discurso isso, hein?
5: Não, e até porque o Grêmio tem uma série de jogos ruins, né? O Grêmio tem mais jogos ruins do que bons no ano. E o time que termina o jogo agora...
8: Vai lá.
5: Achei que aí ia acontecer alguma coisa. O César fala, né, difícil de... do meio pra frente, tá? O Grêmio tem o Noriega de primeiro volante. Aí tem o Krovinovic e o Mac de meia.
3: Olha a roda que o Grêmio tá tomando. Eles estão há 5 minutos com a bola. A sensação que dá é que acabou o jogo.
8: É isso aí.
5: Mas é que esse time que o Grêmio tem em campo, ele não tem como roubar a bola do Atlético. Eu duvido que esse time tenha sido treinado, tá? Um time com Noriega, Krovinovic, Mac.
8: Maicon vai bater pro gol, hein? Tentou a caneta no Wallace, escapou dele. Olha, não sei se deu 5 minutos, mas olha, uns 3 tranquilamente. O Galo ficou trocando passes, cadenciando, acelerando, reduzindo velocidade, fazendo um pouco de tudo. E ganhando lateral lá pelo lado esquerdo, 28 minutos e meio. Renan Lodi está na cobrança, abriu contagem, o Bruno Aleu não pode demorar 5 segundos, hein? São as novas regras implementadas nesta rodada no Campeonato Brasileiro. A bola do goleiro Everson, ele vai ser aqui pressionado pelo Carlos Vinícius. Everson toca a bola para frente, ganhou na trama do Galo, lá vai Coelho, hein? O Galo quer o quarto, Cacerra está pedindo o gol, na trave, eu vi essa bola dentro do gol, hein? Gente, eu vi essa bola na trave, o Everton tava batido, ela deu no travessão, enganou o narrador, Leonardo.
0: É categoria do Coelho, né? Ele já fez 2 e agora ele fez uma jogada fantástica pelo lado direito, com um drible de corpo e colocando nos pés do Cacerra, que olha, ele mandou na trave, tava todo mundo levantando no estádio, inclusive o narrador, porque o goleiro tava batido. Sorte do Grêmio é que o Cacerra errou, mas ainda teve desvio e escanteio para o Galo.
8: Escanteio, de qualquer forma foi gol perdido pelo Atlético, e estava ele e o Everton. Bernard levantou, tentativa de cabeça, ela vai sobrar lá do outro lado, lá do canhoto, para o Vitor Hugo, meia, ajeitou no Juan, serviu, Lodi cruzou, o Everton tira meio de susto, sobra a bola para o Atlético, tem falta na entrada da área, falta para o Grêmio cobrar. Bom, quase que sai o quarto gol do Atlético, hein? 30 minutos jogados no segundo tempo aqui
3: em Belo Horizonte. Tá? É melancólico. Eu entendo.
8: Gabriel, hein?
0: Pra entrada do Caio Paulista, CCD.
3: Sim, pra não. Vai acabar com a carreira do Pedro Gabriel, né?
8: Pra Pedrinho... não expor, né?
3: O Pedrinho foi um horror. Não tem condição de jogar se não marcar. Futebol não é assim. Ele tira pra salvar a carreira do menino. O que o Coelho fez no jogo hoje é pra encerrar a carreira de um menino de 18 anos. Fez bem o treinador. Talvez o primeiro acerto do treinador no jogo, tá? Primeiro acerto dele, preservar o lateral esquerdo, que ele montou uma forma de jogar que desmanchou o menino aqui, que faz um jogo de encerrar a carreira.
0: Confirmando então, Debona, 38 é o número do Caio Paulista, e com isso o Grêmio já esgotou as 5 trocas possíveis na informação de Claro.
8: É uma humilhação essa que o Grêmio está sofrendo para o Atlético aqui em Belo Horizonte, hein? Tentativa de jogada do Grêmio aqui com o Gabriel Mac, ele trombou, aguentou o tranco, chegou o cara forte em cima dele, ficou em pé, Krovinovic para Amuso, Amuso outra vez, Krovinovic trabalha com Amuso, volta a jogada ali para Noriega. 31 jogados do segundo tempo. A bola é dominada pelo Diego Caíto lá pelo lado direito. Faz o passe por dentro para TT. TT no recuo de bola para Kahneman. Quanto mais tempo o Grêmio conseguir ficar com a bola, melhor, hein? Justamente para não ser mais atacado pelo Atlético. Kahneman toca no meio para Noriega. De primeira bola para Krovinovic. O que dizer do croata até aqui, hein, Munari?
5: Ah, ele afundou junto com o time, né? Ele até teve umas boas participações ali logo na arrancada do segundo tempo. Mas agora o Grêmio é um time completamente destruído, né? O Luiz Castro escalou mal o time e ele conseguiu ir piorando, porque ele foi bagunçando o time, ele foi expondo os jogadores, né? O Grêmio começou a ter o Kahneman tendo que sair para caçar já no meio de campo. Aí o Kahneman levou cartão amarelo por uma falta que ele fez no Coelho. Quer dizer, assim, não tem. Depois das trocas, ele conseguiu abrir demais o time. Aí todo mundo afundou, né? O Krovinovic parou de jogar depois dessas últimas trocas.
8: Krovinovic domina na meia esquerda, faz o passe para Noriega, não domina, vai dar contra-ataque do Atlético, em erro do Grêmio, 3 contra 3, Cacierra, Bernard disparou, chegou a bola nele, ele contra o Wallace, fecha a porta para ele, o Wallace mete para a linha de fundo, Leonardo.
0: É escanteio, não tem nenhuma pressa o Atlético Mineiro para se posicionar, para os jogadores irem para a área. Escanteio, lado esquerdo, é para o Galo, que vai vencendo por 3-0 na informação de Tumelelo.
8: 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Escanteio, é o Maicon que está lá colocado para a cobrança. 32 minutos e meio, Arena MRV, 23ª rodada do Brasileirão. O Grêmio está sendo goleado pelo Atlético por 3-0. Maicon na bola, pé canhoto, está levantando ali na marca penal, toque de cabeça, lá vai para fora do Vitor Hugo com desvio. Ou seja, novo escanteio, Leonardo.
0: É, talvez fosse a direção do gol, não fosse o desvio. O escanteio agora só mudou de lado, é pela direita.
8: Vem Bernard então agora para a cobrança. Claro, o Atlético não tem nenhuma pressa, né? O Atlético resolveu o jogo. O Atlético tem Copas também para se preocupar. Tem o Bragantino na volta da Sul-Americana. E logo ali à frente, se tem Grenal no Rio Grande do Sul, tem Atlético e Cruzeiro aqui em Minas. Bernard está colocado para a cobrança do escanteio. Lá vai ele, autorizado para a cobrança. É forte esta jogada do Atlético. Levantamento, toque. O Everton faz milagre. Deu o rebote, o Everton pegou, largou de novo. Não fosse o Everton, o Galo teria feito o quarto gol num testaço do Juan, hein, Leonardo?
0: A queima-roupa para a defesa do Everton, não tinha como segurar, então deu o rebote. Bom, mas aí ninguém do Grêmio tirou, o Atlético conseguiu de novo a finalização para que trabalhasse de novo mais uma vez na mesma jogada o goleiro do Grêmio, o Everton.
8: 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Confirmação
2: tem gol
8: do público, já informada pelo Leonardo. 30.126 torcedores. Gol de quem, Bertoncelo?
2: Mais um gol marcado pelo Santos. Neymar cobrou falta, Léo Jardim tirou mal e Arão amplia para o Santos. Agora Vasco 0, Santos 2. Santos fora do Z4, 14º colocado, passando pelo Grêmio. E o Inter está na zona de rebaixamento. 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
8: Castanho para Maicon, Maicon não recua até o goleiro Everson, ele chuta, ih, tava saindo ali o Caíto, hein, Bernard ficou em condições, ponta canhota, ingressou na área, ainda Bernard, cortou para lá, para cá, balançou, cruzou para trás, salva Kahneman para o Grêmio, Leonardo.
0: A ligação direta, né, do goleiro, do Everson, que busca lá alguém correndo pelo lado esquerdo, foi o que aconteceu, é lateral Galo, mas antes as trocas, tá saindo o camisa número 30 na equipe do Atlético Mineiro. As entradas serão do Minda e do Dudu. Minda 27 e Dudu 92. Esperar virar a plaquinha para confirmar.
8: Coelho é um sai.
0: Coelho, autor de dois gols, muito aplaudido pela torcida atleticana, e também o Vitor Hugo, camisa número 30, duas trocas no Galo, portanto.
8: 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Noriega para Krovinovic, 35,5. Krovinovic caído lá no campo de defesa agora, começa a jogada ali como um volante, a bola do Caíto, Caíto para TT, TT inverte a jogada, traz aqui para o lado esquerdo, ainda no campo de defesa com Caio Paulista, Caio Paulista volta lá para dentro do meio do campo ali, para o zagueiro central que é o Wallace para Kahneman, Kahneman no Krovinovic, domina no círculo central, pega o campo de frente, 3-0 Atlético, Krovinovic na grande bola tocada para Mac. E aí o Noriega deu um tijolo, hein?
0: Deu boa na...
8: Jogou direto pra fora, Leonardo.
0: Já que o Munari e o CCD estavam falando, né? Como é que termina o Grêmio. Olha a escalação aqui, e a que vai terminar. Porque já foram 5 trocas. Grêmio em campo nesse momento. Com o Everton, Diego, Caíto, Kahneman, Wallace, Caio Paulista, Noriega, Krovinovic, Gabriel Mac, TT, Carlos Vinícius e Amuso.
8: Caio Paulista, que barbaridade, precipitado de cabeça, deu de presente, hein? Armou o ataque do Atlético, era só o Caio Paulista, apreciado, levantou o segundo pau, Dudu! Não alcance, ela sai pela linha de fundo, Leonardo.
0: É, a bola foi chegando perto da pequena área, o Everton ficou esperando que alguém ajudasse na marcação, mas acabou o Dudu não alcançando. E ela correndo direto para a linha de fundo para respirar o Everton, bater o tiro de meta. 3-0 Atlético, na informação Grupo IESA.
8: 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Já vou votar no Cuejo como destaque, como melhor em campo. Rádio Gaúcha, calçados pegada, craque do jogo. 3-0 para o Galo aqui em Belo Horizonte. Wallace domina para o time do Grêmio. Ele carrega ali no meio do campo, pede, recebe Krovinovic. Olha para lá, olha para cá, olha para o outro lado. Ainda ele prende a jogada, distribui agora lado direito para Diego Caíto. Passa para receber Mac, a bola chega no TT. TT volta a jogada para Diego Caíto. Caíto volta para Noriega. E o relógio vai marcando 37 minutos e meio. Bola no Amuso. Lá vai ele. Caio Paulista passou. Queria devolução. Amuso apostou na individual. Levantou. Bola na entrada da área. Dudu cabeceou para trás. Escanteio para o Grêmio, Leonardo.
0: Final chegava na área desde aquela sequência antes do segundo gol do Atlético. E agora tem esse escanteio pelo lado direito que o TT vai fazer a cobrança.
8: 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TT, escanteio pro Grêmio.

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1: O Grêmio tenta na entrada da área, Maicon fez a interceptação, leitura correta, e lá vai o Atlético, disparou Dudu, ele contra a marcação do Caíto, Dudu na entrada da área, segurou, deu para Cacerra, grande desarme feito agora pelo Caio Paulista. 39, 15 para 6 da tarde, TT trouxe aqui para o domínio do Gabriel Meck, ele tem Amuso aberto na ponta esquerda, chegou, bola nele, Amuso encara a marcação ali do Preciado, ainda Amuso abriu para a perna direita, demorou para largar, chegaram 3 na volta dele agora, ainda Amuso limpou, levou para o meio, ganhou, falta do Castanho, Leonardo.
2: Ninguém apareceu para ajudar o Amuso, para receber a bola. Ele não encontrou ninguém livre e aí seguiu. Veio da esquerda para o centro e aí quando estava passando na frente ali da linha central da grande área, acabou sendo derrubado. É uma falta que é uma falta muito boa para o Grêmio.
1: Ela é uma falta frontal, né? É uma falta boa. Mac está ali colocado para cobrança. 3-0 para o Atlético. E o Gabriel Mac pode arriscar, claro, perfeitamente esse chute para o gol. Bom, barreira do Atlético está sendo formada lá dentro da área com muitos jogadores, né? Está sendo sinalizado ali pelo Bruno Arleu de Araújo. 1, 2, 3, 4, 5, 6. E o Dudu vai deitar atrás da barreira. Fica junto ao pé da trave ali o Everson. Caio Paulista e Mac. Mac vai cobrar. O Grêmio pode descontar o jogo aqui em BH. Atenção, vai ser autorizado o Gabriel Mac para cobrança da falta. Tentativa do Grêmio descontar. Mac na bola, autorizado para cobrança da falta. Lá vai ele, Mac! Ela desvia e sai em escanteio, Leonardo.
2: E tinha endereço, ele buscava ali o canto esquerdo do goleiro. A trajetória, se passa da barreira, é de ir ali. Mas, no meio do caminho, o desvio no jogador atleticano, escanteio para o TT cobrar lado direito.
1: Mais um escanteio para o Grêmio, TT na cobrança. De perna canhota, levantou, Cacierra tirou. Volta a bola para TT, ficou caído o jogador do Atlético, tá valendo, TT abriu para canhota, bate no Cacierra, outro escanteio. 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Vai lá TT de novo para cobrança, 41 jogados. O Grêmio tentando descontar, está sendo goleado aqui em Belo Horizonte, na Arena MRV. Escanteio para o TT, lá vem ele de novo, levantamento na marca do pênalti, toque do Wallace, ela está viva, tira apreciado. Sobra de bola do Amuso, na meia canhota, olha para a área, pé direito, levantou. Everson está tirando de soco. A sobra de bola ali do Caíto. Fez um lance mais acrobático agora, conseguiu tocar a bola para TT, balança na frente da marcação do Lodi, dobra a marcação do Atlético e Vitor Hugo está tirando de qualquer maneira. Kahneman de cabeça para fora, nós estamos aproveitando o Tiriga aí para conferir tempo e placar no futebol da Gaúcha. 42, Arena MRV, 3-0 Atlético, Bertoncelo.
0: Gaúchos nas demais séries, o São José é goleado pelo Gama fora de casa por 4-0 e vai tentando na repescagem posteriormente um acesso para a Série C. E por falar em Série C, o Caxias no Centenário está perdendo para o Figueirense pelo placar de 2-1.
1: 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Reta final de jogo, hein, Munari? 43, Munari.
3: É um Grêmio que espera terminar o jogo, né? O Grêmio parece que tá ficando com esse 3-0 aí para não levar mais. O Atlético também não quer muita coisa, né? Mas, assim, uma atuação do Grêmio que não tem como tirar do Luiz Castro, né? O time não teve nada, né? O time foi mal escalado, né? Todo mundo criticou a escalação quando saiu. E nas trocas ele foi piorando o time, bagunçando o time. O Atlético ficou ali, como tu disse, 2, 3 minutos trocando passes sem nenhuma dificuldade. Um Grêmio que não consegue marcar, que não consegue roubar a bola. Teve a semana inteira para treinar, né? Tomou essas decisões de deixar fora Marlon e Vivi Assante. Entrou o Pedro Gabriel na lateral, foi muito mal. O Dodi no meio. Então, assim, uma tarde para esquecer, assim, ou para não esquecer, né? Para lembrar muito e não repetir. Mas, assim, é uma derrota. É 3-0 com carimbo, com assinatura do Luiz Castro.
1: TT coloca a bola na frente, toma a frente dele, ganha o Lodi, mas TT briga de novo, ganha para Carlos Vinícius, demorou para bater, Juan mete a bola para fora, olha o aplauso ao Juan, hein, Leonardo?
2: É, ele vibra na frente da torcida, ele consegue uma recuperação importante, mas já não estava valendo. Igual a boa jogada do TT, o passe para o Carlos Vinícius dentro da área, Olha, em outros

0: Temos o Carlos Vinícius, virava mais rápido essa bola. E agora o Juan conseguiu se recuperar, mas já estava marcado uma condição irregular. E por isso vai o Everson para fazer a cobrança.
1: Bom, quais são tuas impressões, hein, CCD, dessa derrota? Também está com a ideia de que até ficou barato o 3-0. Como é que leitura tu está fazendo, hein, CCD?
2: Essa derrota é daquelas para a gente cair na real, tá? Vamos cair na real. O time do Grêmio é horroroso, o trabalho do Grêmio é horroroso. O Grêmio vai ganhar meia dúzia de jogos aqui em Porto Alegre, em cima da força do estádio, da torcida. Não existe nada de trabalho bom no Grêmio, nada. E essa derrota é pra gente parar de vez em quando o Grêmio ganha do São Paulo, como ganhou do Mirassol, brigando, a gente achar que pode acontecer alguma coisa diferente. O jogo do Grêmio contra o Atlético é um jogo de cair na real. Então vamos acordar, não vamos falar em Copa do Brasil, não vamos falar em nada que não seja 45 pontos. E aí de preferência que alguém no Grêmio acorde pro Grêmio trocar o treinador, ou enfim, fazer alguma coisa saindo desse marasmo irritante que é o Grêmio perder com uma obviedade absurda. O jogo de hoje é melancólico. O torcedor do Grêmio largou o jogo hoje aos 20 minutos do primeiro tempo. Teve algum lampejo no início do segundo tempo que foi, que se diz, é a visita da saúde, né? Tu já sabe que tu tá morrendo, mas dá um lampejinho. Depois o Atlético viu que poderia correr risco e deu um vareio no Grêmio melancolicamente.
1: Renan Lodi tenta o cruzamento, bate na marcação, volta o Atlético. O CCD faz uma leitura, né? Torcedor do Grêmio, CCD, nós que estamos aqui trabalhando, a gente sabia que o resultado seria esse na escalação, ou seja, às 3 horas da tarde, né? Que o desfecho seria esse. Ele vai se confirmando, né? Porque, enfim, não tem como ter algo diferente com o que foi a ideia, com o que foi a escalação, com o que o Grêmio se propôs a fazer aqui em Belo Horizonte. Dudu, torcedor, ensaia um olé. Vamos até 49, já temos 46. Canta olé o torcedor do Atlético aqui em Belo Horizonte. Juan domina no campo de defesa. Faz o passe aqui do lado para o volante, que é o Castanho. 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Juan domina, Mac chega na marcação, então Juan volta até o goleiro Everson, claro, há muito tempo. O Atlético quer que o jogo termine, já resolveu cedo, fez 3-0, poderia ter feito mais, meteu bola na trave, teve grande defesa do Everton, enfim, o Atlético terça, né? Joga contra o Bragantino, é isso, Bertoncelo? Terça ou quarta?
3: Com a desvantagem, com a vantagem, no caso, né, de ter vencido a primeira partida pelo placar de 1-0, joga por um empate. Se o Atlético Mineiro passar, ele aguarda Santos ou Macará, na ida o Santos venceu por 2-1.
2: Esse final de jogo, o Grêmio tá tomando olé e sequer briga pela bola, deveria envergonhar o Grêmio, tá? Deveria envergonhar as pessoas que estão fazendo o Grêmio fazer futebol hoje. O Grêmio tá entregue num jogo e nem brigar pelo jogo tá brigando. É um negócio mesmo que tá acontecendo em BH.
1: Minda cruzou para trás, Bernard emendou, perde mais um gol o Atlético, perde muita chance. Olha, o Grêmio escapa de um 5 fácil hoje, hein, Leonardo?
0: E já que o Grêmio não tentou roubar, né, na melancolia citada pelo CCD, o Atlético trocava a passe e pensou, bom, vou chegar de novo então. E aí colocou uma bola para a área, o chute para fora, tentando mais um, apenas tiro de meta para o Grêmio.
1: Tumeleiro, ninguém facilita tanto, 48, vamos entrar no último minuto de jogo aqui em Belo Horizonte. Daqui a pouquinho todo mundo vota no craque Rádio Gaúcha Calçados. Pegada, meu voto foi no Cuejo, autor de 2 dos 3 gols do Atlético. TT domina lá na ponta direita, faz o domínio, faz o passe atrás para Caíto, Caíto por dentro para Noriega. Vai terminar. Munari, o Grêmio não vai mexer, né? Não vai tomar decisões hoje. Ou pode fazer, hein, Munari?
4: Não,
1: nada indica, né?
4: Não, nada indica, mas assim, é uma derrota que terrível, tá? Porque mostra uma semana de trabalho, um time que não soube competir. Um time que sofreu um gol na bola parada com 19 minutos e aí o adversário entregou a bola e o Grêmio não sabia como atacar com a escalação que iniciou. Quando tentou atacar, ele abriu o meio e agora o Atlético, se quiser passar 15 minutos trocando passe, o Grêmio não é capaz de roubar a bola. Então, assim, o que, que foi, tem sido trabalhado? Né? Tudo aquilo que a gente viu de bom contra São Paulo e Mirassol foi muito mais na força, na vontade, né? É um time que ganhou com bola parada do Pavon, né? Então pode esperar que o Pavon faça gol de falta todo o jogo. tem que ter mais que isso. E aí, quando precisa vir do treinador, oh, Debona, não terminou. Vem nada. Não vem nada.
1: Fim de papo. 3-0 Atlético. O Grêmio é goleado em Belo Horizonte, segue sem vencer fora no Brasileirão, Bertoncelo.
3: Uma péssima campanha como visitante neste campeonato, 4 empates e agora 7 derrotas, 12% de aproveitamento. Grêmio 15º colocado com 25 pontos, ainda pode ingressar na zona de rebaixamento ao final dessa 23ª rodada, Debona.
1: Pois é. Luzes aqui são parcialmente desligadas, festa do torcedor do Atlético aqui na Arena MRV. E de novo o Grêmio esteve muito mal, CCD.
2: Sim, o Grêmio hoje foi o que tem sido o trabalho fora de casa, só fez a mesma coisa, um time incompetente, de um trabalho incompetente, com jogadores que foram lá fazer um treino, fazer um jogo qualquer, então batendo papo ali, conversando com os jogadores do Atlético, como se fosse normal perder de 3-0, caminhando como o Grêmio perdeu, podendo tomar 5, 6. Eu estou muito preocupado e eu acho que a primeira coisa é esquecer Copa do Brasil, esquecer Grenal, jogar pelos 45 pontos e não cair para a segunda divisão, que convenhamos é o tamanho do trabalho do Grêmio, tá? O tamanho do trabalho do Grêmio, feito por essa diretoria nesse momento, é um trabalho de rebaixamento, né? O Grêmio trabalha e tem inclusive chance de estar na zona de rebaixamento, então é... Quando compete, tu consegue lutar contra times ruins. Quando tu não compete, tu perde para qualquer time do Brasil. E hoje o Grêmio perdeu, fazendo do Atlético Mineiro um time muito melhor do que é.
1: Tumeleiro, ninguém facilita tanto. Vamos recapitular como é que está a parte de baixo da tabela, Bertoncelo.
3: Bom, o Santos com a vitória sobre o Vasco pelo placar de 3-0, 50 minutos do segundo tempo no Rio, deixa o Z4 e passa o Grêmio. Santos, 14º colocado, 25 pontos. O Grêmio é o 15º colocado também com 25 pontos, mas um saldo pior. O Mirassol é 16º com 23, o Inter ingressa na zona de rebaixamento 17º com 23, mas aí o Inter amanhã joga contra o Remo no estádio Beira-Rio. Remo 18º com 22, Vasco penúltimo também com 22 pontos e a Chapecoense lanterna com 11, Debona.
1: 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Separa um termômetro do que o torcedor está dizendo aí na nossa interatividade, Bertoncelo, em seguida aí. No WhatsApp e também no nosso chat em Gaúcha Esportes no YouTube. Aqui muitos aplausos. O Galo faz uma campanha de recuperação no brasileiro, se encaminha bem na Sul-Americana e se prepara para pegar o Cruzeiro na Copa do Brasil. Eu votei em Cuejo. Teu voto para quem é, Leonardo Acosta? Em seguida, o Leonardo está em deslocamento.
0: Oi, Debona.
1: Oi.
0: Está tirando o colete aqui para sair do campo. Vou votar no Cuejo, craque do jogo.
1: Cristiano Munari, teu voto.
4: A Cuejo, sem dúvida nenhuma, né? Mal marcado desde o começo do jogo e só o Luiz Castro não viu que tinha que tomar alguma providência.
2: O único acerto do Luiz Castro foi preservar uma atuação melancólica do Pedrinho, quando ele tira o Pedrinho e bota. E isso tem muito a ver com o melhor em campo, que é o Cuejo, né? Tem muito a ver com isso. Mas ele precisou expor o menino durante um tempão para depois mudar. Mas talvez tenha sido o único acerto do treinador, que eu até agora não consigo entender por que alguém gosta.
1: Teu voto é Cuejo também?
2: É Cuejo.
1: Simon!
5: Diga!
1: Cuejo? Você vota? Cuejo. Bruno Aleu merece que nota na tua cotação.
3: Simon, rapidamente antes, o Everton pelo Premier, pós-jogo, fala depois da derrota gremista.
6: A gente não foi o Grêmio. E começando por mim, eu sou o primeiro responsável por isso. Eu acho que a gente não entrou para honrar a camisa como deveria ser. A gente vem aqui e trabalha todos os dias, mas hoje realmente foi muito abaixo daquilo que se espera de nós, que a gente poderia dar também. A gente esperava vir em outro momento de 2 vitórias, de crescimento, e a gente não conseguiu fazer praticamente nada no jogo hoje. Então é dizer ao torcedor... Não tem nem muito o que dizer, a não ser continuar trabalhando, a pedir desculpa, porque de fato a gente não honrou, não vestiu a camisa como deveria se vestir. E eu acho que, apesar de eu achar que esse é nosso trabalho, mas existe um limite para que a gente faça pelo menos o mínimo para representar uma camisa, e hoje a gente não conseguiu fazer nem isso. Ganhar e perder faz parte. mas ganhar sem competir, ganhar sem mostrar o mínimo a vontade de vencer, isso é totalmente diferente. Então o que a gente pode falar é pedir desculpa pelo dia de hoje, porque isso não é o Grêmio, isso não é a sua história. Então é cada um assumir a sua responsabilidade de que deveria ter feito e pensar no próximo jogo, porque nada do que foi feito aqui agora vai voltar mais. Foram mais 3 pontos que perdemos, mais uma oportunidade de vencer um jogo fora de casa. E não conseguimos saber suportar a pressão, saber suportar todas as coisas, continuar trabalhando. Tem uma semana toda que vai ser o contrário do que foi essa, de muita pressão, de muita cobrança, e a gente tem que estar preparado para isso, para dar a resposta no próximo jogo.
3: Muito bem, a palavra do Everton pelo Premier, César Cidade Dias.
2: Oi, Debona, pode falar. A entrevista do Everton, ela é forte, tá? Mas ela é forte não porque em determinado momento ele disse que faltou vontade. É porque esse tipo de manifestação dele, quem está ouvindo como torcedor, ele não escuta. Vem cá, como é que falta vontade num time de futebol que custa 20 milhões? Como é que não honrou a camisa do Grêmio? Como não honrou o empregador, que é o cara que banca o brinquedo? Como assim? Vão pagar multa por ter jogado a partida que jogaram? Porque se o diagnóstico do Everton for verdadeiro, faltou, que é vontade. E aí? E aí? Nós vamos olhar isso aí e dizer assim, é assim. Não, é que é uma frase pronta no futebol e a gente diz, não, para tudo agora. Eu quero saber quem que não teve vontade. Eu preciso saber quem não honrou a camisa. Porque esse não pode mais jogar. Se o Grêmio perdeu por isso, para tudo que está acontecendo. Porque se não conseguiram passar a ideia da necessidade do Grêmio de pontuar, não estão entendendo o mundo que está caindo em cima do Grêmio hoje. É um negócio assim, ó, que tarde, pelo amor de Deus.
1: Pois é, essa entrevista ela vai ter muita repercussão, certamente, ainda no balanço final. Dizias do Bruno Arleu, né, Simon?
3: Olha, uma arbitragem tranquila. Nada passou pelo Bruno Arleu, que mais uma vez apitou um jogo do Grêmio nesse Campeonato Brasileiro. Não teve nenhum grande equívoco e seguiu as novas diretrizes do futebol brasileiro. Tu me pediu uma nota? Vou botar 8.
1: Ótimo. Bom, o Cuejo do Atlético está eleito, ele é o craque Rádio Gaúcha Calçados Pegado. O torcedor votou em quem? E tá dizendo o que, Bertoncelo?
3: Pois é, né? Debona, pelo aplicativo de GZH, o Everton que se salvou desta derrota para o Atlético Mineiro pelo placar de 3-0. E a tag principal aqui da interatividade, tanto no nosso chat, no arroba Gaúcha Esportes, como também pelo WhatsApp da Gaúcha, é Luiz Castro. O Gustavo de Ijuí, culpa do técnico que joga sem um meia pelo menos e 3 volantes. Não consegue marcar, nem armar, nem atacar. Não faz nada. Oremos. O Moacir diz, do Grêmio pode estar jogando qualquer coisa, menos futebol. Zaga e meio campo não podem ser escalados nem na várzea. Ridículo esse time. A mensagem do Moacir. O Cristiano Schneider de Caxias, é impressionante ter uma semana inteira para treinar e apresentar isso. O Eduardo Toledo, de Caxias, o Grêmio precisa urgentemente jogar 3 vezes por semana, que daí não dá tempo do Luiz Castro treinar a equipe. Quanto mais ele treina, pior fica. O Jackson, de Livramento, qualquer técnico já tinha sido demitido com este aproveitamento. O Alcides, de Pelotas, hoje começa a campanha de desassociar do torcedor, caso o Luiz Castro não saia.
2: Não.
3: Pois já que não somos ouvido, quem tem que apoiar tem que ser chamado, Alcides de Rui Pelotas.
2: Não, Alcides, não, isso aí não. Isso aí jamais, nem deixa passar essa ideia. Porque jamais isso. Isso aí tá errado. O torcedor tá com o Grêmio e o Luiz Castro é o treinador hoje, amanhã vai ser o Luiz Pérez, o outro dia vai ser o Luiz não sei o quê. Não, isso aí jamais. O torcedor jamais vai se despedir do Grêmio e o sócio, o Grêmio precisa dele. Nós temos é que criticar, como a gente critica, a incompetência de um trabalho que acredita que tá sendo bom e não tá sendo bom. Agora, jamais desistir do Grêmio, jamais se despedir do Grêmio, isso é uma linha básica. Então, jamais campanha para desassociar, isso não funciona assim.
3: E para fechar então, Debora, Leandro de Vacaria, não é possível que ninguém esteja vendo o que está acontecendo. Tragédia anunciada já na escalação. Ninguém do Grêmio vê isso, não cobra? Pelaipe, presidente, a direção, onde está? E para fechar, o Thiago de Oliveira manda pelo WhatsApp que o Grêmio tem que jogar o brasileiro para chegar aos 45 pontos e jogar com reservas o Grenal pela Copa do Brasil. As mensagens pelo WhatsApp e pelo arroba Gaúcha Esportes, Debona.
1: Qual é o compromisso do Grêmio antes da Copa do Brasil e do Grenal?
3: Mais uma semana livre para treinar, porque a semana de Copas Sul-Americana e Libertadores volta a campo no próximo domingo às 4 horas. Enfrenta o Bragantino, mais uma vez fora de casa.
1: 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Bom, tem aí toda a repercussão de mais uma derrota do Grêmio, com goleada aqui em Belo Horizonte para o Atlético, e eu lembro, né? 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Mais uma derrota forte, hein, Gabar? 3-0, com o Atlético sendo muito superior, com bola na trave, com o Everton fazendo grande defesa, poderia ter sido bem pior, hein, Gabardo?
7: Marcelo De Bona, que narrou Atlético Mineiro 3, Grêmio 0. É isso aí, o Grêmio perdeu mais uma do Campeonato Brasileiro. Tem risco de entrar na zona do rebaixamento ao final da rodada. O Grêmio precisa de dois resultados para evitar o risco de voltar para o Z4. A gente vai falar sobre isso aqui no Balanço Final. Além da avaliação da atuação do Grêmio, ruim de novo, do trabalho do técnico Luiz Castro, depois de Atlético Mineiro 3, Grêmio 0. Aliás, daqui a pouco tem a coletiva do Luiz Castro. Vamos ver o que, que ele vai falar. Tudo isso a partir de agora, na repercussão de mais uma derrota do Grêmio no Campeonato Brasileiro.
8: 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Eduardo Gabardo.
7: 6:07, a partir de agora, repercussão de Atlético Mineiro 3, Grêmio 0. Daqui a pouco já voltamos para Belo Horizonte, tem entrevista coletiva do técnico Luiz Castro. E o Grêmio volta a ficar perigosamente próximo da zona do rebaixamento do Campeonato Brasileiro. Perdeu o jogo, o Santos ganhou, ultrapassou o Grêmio. Neste momento tem apenas o Mirassol entre o Grêmio e a zona do rebaixamento. E o Mirassol joga daqui a pouco. Aliás, Bertoncello, o Grêmio tem que acompanhar com toda atenção dois jogos e precisa de dois resultados para não ter risco de entrar na zona do rebaixamento nesta rodada.
3: É isso, Gabardo. A partida do Mirassol contra o Flamengo às 18:30 e também amanhã do Inter contra o Remo. Se Mirassol e Inter, que são mandantes, vencerem suas partidas, o Grêmio acaba a 23ª rodada no Z4. Grêmio 15º com 25 pontos, à frente do Mirassol, que é 16º com 23, do Inter, que é 17º também com 23 pontos. O Remo também pode empatar em pontos com o Grêmio caso vença o Inter no Beira-Rio, mas aí o saldo do Remo é bem pior em relação ao Grêmio, teria que golear o Inter. Então, a matemática mais simples para o Grêmio acabar no Z4 é Mirassol e Inter vencerem seus jogos.
7: Bom, começando pelo jogo de daqui a pouco, né? E realmente é difícil, né, o Mirassol ganhar, mesmo que o jogo seja em Mirassol, que é contra o Flamengo, né, que é um time muito forte. Então o Grêmio já tem que dar uma secada no Mirassol hoje, daqui a pouco. O jogo começa às 18:30.
2: O problema não é a relação com os outros clubes, é como fazer pontos para escapar do rebaixamento jogando o que joga. É. O rebaixamento é diferente de um campeonato em que tu enfrenta alguém, né? O rebaixamento do Grêmio não é um jogo, tem que torcer contra o Vitória. Não, é tu fazer 45 pontos. E aí tu olha o que o Grêmio tá fazendo, o Grêmio acredita que esse trabalho é bom. O Grêmio acredita, quem tá no futebol acredita que esse trabalho é bom. O Grêmio hoje entrou caminhando no jogo em que pode estar na zona de rebaixamento no final. Mas o Mirassol pode... Não, o Grêmio pode estar na zona de rebaixamento no final dessa rodada. E o Grêmio entrou caminhando. Isso é sinal de que o Grêmio não tem trabalho. Aí, o treinador está fazendo... Eu quero saber de onde estão tirando isso. O Grêmio ganhou do São Paulo, o Grêmio lutou bravamente contra o São Paulo e lutou bravamente contra o Mirassol. É fato. Por que que o Grêmio não conseguiu nem competir hoje? Também é fato. Então nós temos que parar tudo e esquecer que esse trabalho existe, trocar o trabalho enquanto é tempo, mudar, porque o Grêmio, o que que vai acontecer agora? Vai perder para o Bragantino, aí entra hipermobilizado com o Grenal, perde duas semanas praticamente falando em Grenal, e quando tu olhar pro rebaixamento, vai estar próximo do rebaixamento. Então o que que faz? Demite o treinador, bota um trabalho novo, esquece os clássicos, esquece a Copa do Brasil. Se o Grêmio cair, o Grêmio quebra. O Grêmio quebra. Então vamos acordar. E quem diz internamente que é bom trabalho, chama para perto e diz com base no quê? O vice-presidente de futebol do Grêmio deu uma entrevista dizendo que o trabalho é bom. Com base no quê? É muito sério o que está acontecendo, porque é uma espécie de negacionismo esportivo, o que é terrível para o futebol.
9: Agora tem uma questão, o Munari, CCD, ainda sobre o trabalho do Luiz Castro. Aconteceram jogos ali, eu acho que teve um marcante que foi o da eliminação para o Bolívar, né? Quando a torcida gritou o nome do Renato na arena e se criou uma ideia de que a troca poderia acontecer, que o Luiz Castro, né, poderia realmente ser demitido, o que não aconteceu. Vejam que o Grêmio não melhora, continua perdendo, e hoje eu diria que não se criou um ambiente de saída do técnico, né? Não surgem informações de que o técnico vai sair. Porque parece que realmente se acredita nisso que o CCD falou, desta convicção que a direção do Grêmio tem e que ela continua reforçando isso em todas as entrevistas e também em off e fora do ar. Eu não acredito em troca de mudança,
2: A gente não consegue acreditar, Munar, desculpa, a gente não consegue acreditar porque existe uma espécie de passividade em cima de uma regra que não é palpável, a gente não consegue tocar nessa regra. O que que o Grêmio apresentou até agora que indica que o Grêmio tem alguma chance? O Grêmio não fez nenhum jogo bom. Nenhum jogo bom. É verdade que o Grêmio competiu nos últimos dois jogos? Sim. Nós valorizamos muito a competição do Grêmio nos dois últimos jogos? Sim. Mas nós não podemos nem dizer, Munari, que o jogo foi bom. O Grêmio não fez um bom jogo contra o Mirassol e o Grêmio fez um jogo perigoso contra o São Paulo.
4: Contra o São Paulo, o segundo tempo do São Paulo foi melhor que o do Grêmio.
2: Exatamente. E o São Paulo não ganha no Campeonato Brasileiro há 8 rodadas.
4: Há
2: 8 rodadas. Então, esse é o quadro. E aí eu vejo o Luiz Castro com a mão no queixo. O que foi a entrevista do... As palavras ali, não é uma entrevista, mas a manifestação do goleiro do Grêmio no fim do jogo. Se alguém no Grêmio não acordar, vai ser tarde. E repito, quebra. Acaba o status de hoje. Quebra o Grêmio. Então, quem está lá tem que ter essa responsabilidade também. Ah, na dúvida, troquem o treinador essa semana, pelo amor de Deus. Chacoalhem o ambiente e façam um time mais competitivo com... É preciso dizer, tá? Com um material humano frágil também, mas que pode render mais do que tá rendendo.
4: Munari. E Gabarito falou sobre o jogo do Bolívar, né? Hoje ele iniciou com o meio campo que não tinha funcionado contra o Bolívar.
2: Sim.
4: Né?
2: E jogou também esse meio campo, me lembra o Schenk contra o Riestra. Aquele que o Babuzzi faz o gol no último lance.
4: Sim, que é um jogo...
2: Ou seja, um jogo horroroso.
4: Horroroso.
2: Também.
4: Aí, assim, o Escasso, quando ele mexe, ele piora o time. O Atlético hoje não poupou jogadores, tá? O Atlético deixou 4 jogadores que vinham sendo titulares no banco. Os 2 volantes, o Bernard, o centroavante que nem entrou, o Renier, que vem jogando de centroavante. Aí, o Bertoncelo trouxe os números. São 7 derrotas fora e 4 empates, né?
3: Isso aí.
4: 2 desses empates. 1 é a Chapecoense, que é o pior time do campeonato. 1 é o Grenal, aquele Grenal que muitos de nós disseram, né? O pior Grenal que nós já vimos. Então, assim, são atuações muito ruins de um time que não melhora, que o treinador hoje, ele quando fez as trocas, ele destruiu o time no segundo tempo. No segundo tempo, um Grêmio que permitiu o Atlético Mineiro trocar passes como queria, porque não tinha capacidade de marcar. Eu duvido que em algum momento ele tenha treinado com esse time aí do meio pra frente, com Noriega, Krovinovic e Mack. E TT, Muso e Vinícius. Porque esse time não tem capacidade nenhuma de ficar com a bola, de roubar a bola do adversário. Deixou o Cuejo em cima do Pedro Gabriel e não criou nenhuma proteção pro garoto. E quando quem veio fazer cobertura para ele depois que o Gustavo Martins sentiu e teve que sair foi o Kahneman. E aí o Kahneman, coitado, o Kahneman tentou 1, 2, na terceira fez a falta, ficou com o cartão, voltou a ser o Pedro Gabriel. Então, assim, o que mais assustador do trabalho é tu não vê a mão do treinador em melhoras do time. O time não melhorou no jogo, não, o time piorou. Ele escavou mal, ou seja, sem o Vivaçante, ele escavou o Dodi, ou seja, ele piora o time em relação ao São Paulo. Aí ele faz as trocas, ele vai piorando o time. E o Atlético não estava nem com o time principal. O Atlético pô, preservando os jogadores. O jogo foi 3-0.
2: O Atlético hoje passeou contra o Grêmio.
4: Teve travessão, bola no travessão, César. Teve dois milagres do Everton. Esse jogo podia ter sido 5-6-0, pelo que foi o segundo tempo.
9: Uhum.
4: E no primeiro tempo não foi muito porque o Atlético faz o gol e vai pra trás. O Atlético deixa de atacar depois do gol, entrega a bola pro Grêmio. É uma
2: clara estratégia do Atlético. Né?
4: E não sofre. O jogo teve uma defesa do goleiro do Everson do Atlético no jogo.
2: A principal chance do Grêmio nem é a que o goleiro defende, né? A principal chance é aquela daquela roubada de bola ali que o Krovinovic chuta
4: então,
2: em
4: finaliza,
2: cima da...
4: Né?
2: Mas ele chuta bem e tal, ela bate no zagueiro, no goleiro. Aquela é a principal chance, que é uma roubada de bola, ou seja... Não tem trabalho, não tem nada. Não consigo entender alguém que esteja vendo trabalho só se tem alguma coisa escondida, tem algum jogo de tarde escondido que ninguém consegue ver. Porque alguma coisa tem que ter. Pessoas experientes não estão vendo que o trabalho não existe. E aí tu pega as contratações, por exemplo, o Krovinovic e agora o Danilo, são indicações do treinador. Krovinovic hoje entrou, a gente viu, tem qualidade. Mas é um jogador que também fisicamente vai ter problema,
4: tá?
2: Vai ter problema, só olhar. Olha, o futuro do Grêmio, ele realmente está em jogo e eu não posso aceitar, e não vou aceitar passivamente, como gremista, com toda a responsabilidade que a gente tem com o microfone, eu não vou aceitar que essa passividade ela aconteça sem que a gente grite. Torcedor do Grêmio tem que gritar.
9: Essa questão, né, das duas indicações do técnico, só quero ampliar, mas antes, o Leonardo Acosta, como é que está a situação na Arena MRV depois de Atlético 3, Grêmio 0? Vai ser daqui a pouco a entrevista do Luiz Castro? Daqui a pouco o Léo vem com a gente.
0: Oi, Gabardo.
9: Oi, Léo. Vai ser daqui a pouco a entrevista do Luiz Castro?
0: Vai. O que vai acontecer? É uma sala de conferências, né, na Arena do Galo, em que os dois treinadores falam. Então tem o banner do Atlético ao fundo, do Grêmio já foi colocado aqui. Então primeiro vai falar o Luiz Castro.
9: Tá, então já vou contigo daqui a pouco. Daqui a pouco tem uma atração especial também na nossa transmissão. No canal Gaúcha Esportes no YouTube, que eu já vou anunciar daqui a pouco.
2: Vai ser legal isso aí.
9: Uma novidade
2: no Gaúcha Esportes agora.
9: Dois minutinhos já estou anunciando. Só queria falar sobre isso porque chama atenção. Mesmo com este momento de pressão, que se tem, que é natural, para cima do trabalho do Luiz Castro, as duas últimas contratações do Grêmio, Krovinovic, que agora chegou e estreou, e o Danilo Barbosa, que ainda vai estrear, são indicações do técnico do Grêmio, né? Mas essa, o que é um indicativo que a direção realmente não pensa em mudança, né?
2: Não, é que fica claro, só que ninguém consegue enxergar isso. Do ponto de vista prático, esse trabalho não existe. O que existe é uma ideia de que o trabalho é bom em cima de uma realidade que a gente não enxerga.
9: Uhum.
2: E quando tem uma realidade que a gente não enxerga, a gente precisa perguntar. A gente precisa indagar, vem cá, o que está acontecendo? Agora vai chegar o treinador, vai dar as explicações... Tu quer? Eu já tenho as respostas dele.
4: Vai dizer que trabalha sério, que confia, que
2: futebol é pressão.
4: Nunca desistiu, que tá com 50 anos no futebol e nunca desistiu. Só que isso não resolve o problema. Eu quero entender por que que escalou o Dodi de novo.
9: Munari, deixa eu anunciar aqui, antes da entrevista do Luiz Castro, a partir de agora, o CCD tá fazendo um deslocamento aqui e vai abrir...
2: Estamos indo para um dos novos estúdios aqui no quarto andar. Coisa chique, né, cara? Coisa chique. E ali nós vamos interagir em Gaúcha Esportes com os torcedores. Ou seja, eu estarei no react da entrevista.
9: Uhum.
2: E além do react da entrevista, nós vamos depois trabalhar interatividade. Ou seja, para ouvir as pessoas direto. É uma espécie de papo com CCD, seria isso?
9: É, tá ótimo.
2: Papo com CCD.
9: Para quem está no FM, segue normal com a gente aqui. Para quem está no YouTube, tem duas possibilidades. Ou continua aqui no Balanço Final ou... Entra lá no link para bater um papo com o CCD, que vai estar em collab também com o canal do CCD no YouTube.
2: Mas em Gaúcha Esportes tu tem ali, vai ter do lado ali o link, é só papo com o CCD, a gente vai entrar dali interagindo. É interatividade, vamos ouvir o torcedor que precisa falar, né?
9: É, tem duas possibilidades, segue aqui ou entra no papo com o CCD para interagir lá com
2: assim
9: o CCD.
2: Assim que o treinador começar a falar, eu começo o meu deslocamento.
9: Vai ser daqui a pouco. O CCD já vai abrir a transmissão lá também. Ô Munari, você estava falando aí sobre o que o Luiz Castro pode falar na entrevista, mas queria te ouvir também sobre o Krovinovic. Vocês sentiram alguma dificuldade física nesse jogador? Mas como é que ele, com a bola no pé, o que, que ele conseguiu mostrar hoje?
4: Não, ele sabe jogar, né? Quando a bola cai no pé dele, claramente ele sabe jogar. Ele tem mais qualidade técnica do que os meias que vinham jogando. Dodi, Nardoni mesmo. Nardoni hoje sai também por uma questão ali, teve uma batida no joelho, mas não estava jogando bem. Né? Agora, ele tem uma questão física que é também porque ele não jogava desde maio, né? Ele teve um final de temporada, férias e tal, pré-temporada. Mas, assim, as pessoas que conhecem o melhor, o Krovinovich, já alertavam para isso. Ó, tecnicamente ele é bom, mas para o calendário brasileiro tem uma exigência maior, e essa é a dúvida em cima dele. Hoje, eu acho que o time matou ele, tá? O time matou ele, porque ele já entra num cenário que o Grêmio está se expondo um pouco mais, que o Amuso já não voltava tanto, que eu acho que era uma ideia do Luiz Castro de tentar explorar o Preciado, lateral que tinha cartão, só que isso estava expondo o Pedro Gabriel, estava fazendo o Kahneman ter que sair a caçar, e daqui a pouco o Grêmio levou o segundo gol. Bom, leva o segundo gol, aí depois ainda entra o Mac, ele abre mais o meio campo, e aí o Krovinovich veio jogar de volante aqui, né? E aí, claramente, ele não consegue. Ele não conseguiu marcar, e o Grêmio todo sofreu. Mas assim, ele afundou junto com o time.
9: Opa! Vai começar a entrevista do Luiz Castro. Você acompanha aqui no Balanço Final, depois de Atlético Mineiro 3, Grêmio 0.
10: Oi.
9: O Leonardo Acosta vai abrir a entrevista.
11: Abrir a entrevista. Aqui. Luiz, boa noite, aqui é sua esquerda, por favor. Queria que você falasse do jogo, mas também da atuação do Grêmio. Ao final da partida, o Everton saiu dizendo que os jogadores não entraram em campo para honrar a camisa do Grêmio e pediu desculpas ao torcedor. Queria saber o quanto é realmente a responsabilidade dos jogadores e também da comissão técnica por não só o resultado, mas a atuação hoje, que chamou bastante a atenção do torcedor de forma negativa.
12: Sim, as expectativas para o jogo eram altas. Tínhamos vindo do período em que estávamos a fazer, em que crescemos em termos de resultados, em termos de coesão da equipa. E quanto maiores são as expectativas, maior é a desilusão. E estamos desiludidos com aquilo que foi o nosso trabalho hoje. Não conseguimos competir, não competimos o suficiente para levar um bom resultado e para pôr em dúvida esse resultado. Só conseguimos fazer no início da segunda parte, quando nós ali não conseguimos fazer um igual através do Amuso, e logo assim levámos o 2-0 e a partir daí a equipa, para além daquilo que tinha sido uma primeira parte em que não chegámos à frente, mas não permitimos muitas situações na nossa baliza. Foi uma atuação que ficou aquém, fundamentalmente no momento ofensivo. Na segunda parte, ficámos já aquém a partir do 2-0, ficámos aquém de tudo. Não conseguimos levar a equipa para a frente como queríamos. Portanto, nem com a equipa inicial, nem com as alterações, a não ser aquele período da segunda parte, conseguimos atingir aquilo que queríamos. Culpa de todos nós, culpa da equipa técnica, culpa dos jogadores, culpa de todos aqueles que trabalhamos no dia-a-dia, com a responsabilidade assumida por inteiro pelo treinador.
13: Luiz, Lucas Pilar, AGTV. Mas por que foi tão aquém? Porque a gente pega o exemplo do jogo contra o São Paulo, o Grêmio sai perdendo, só que consegue reverter e virar a partida. Hoje o Grêmio sai perdendo e não consegue competir. Por que não teve essa competição? O que faltou, além do Atlético Mineiro jogar bem, o que faltou para o Grêmio conseguir competir? Talvez a derrota pudesse acontecer, mas o torcedor se sentiu honrado dentro de campo com os jogadores correndo atrás, conseguindo entregar mais do que o torcedor gostaria.
12: Eu acho que o principal problema da equipa foi o não conseguir de forma consistente chegar à frente e defender também de forma consistente. Defendeu de forma consistente na primeira parte, mas não conseguiu chegar à frente, e na segunda parte, quando chegou à frente, não conseguiu chegar atrás junto e juntar-se para defender a baliza. Portanto, foi uma equipa, nós hoje fomos uma equipa que, com uma atitude mais conservadora, não conseguiu jogar, e depois com uma atitude mais para a frente, com um perfil de jogadores mais virados para o ataque, também não conseguiu fazer. Portanto, não conseguimos fazer nas duas situações, e quando isso não se consegue fazer nas duas situações e deixamos ser uma equipa equilibrada, é uma equipa que fica à mercê do adversário. O adversário também teve num dia muito bom, criou-nos fundamentalmente na segunda parte, esperou sempre aquilo que era o nosso erro de circulação, e sempre que errávamos lançava contra-ataques muito fortes em cima daquilo que eram os nossos equilíbrios. Nunca conseguimos que os equilíbrios resolvessem o problema, e os problemas foi-se avolumando. Acho que houve uma quebra clara daquilo que foi a capacidade anímica da equipa depois do 2-0. Houve uma clara quebra da equipa. Se na primeira parte fomos minimamente sólidos defensivamente, fomos inexistentes ofensivamente. E se na segunda parte tivemos algum atrevimento ofensivo, não conseguimos ser consistentes defensivamente.
14: Mister, boa noite. Bruno Abichecker, Rádio Imortal.
10: O sistema defensivo não conseguiu frear o ataque do Atlético Mineiro hoje, né? E havia, a gente podia perceber lá das tribunas, que havia um espaçamento muito grande entre o jogador do Atlético Mineiro e o jogador do Grêmio. Por que essa postura do sistema defensivo, volantes e zaga, laterais, de permitir com que eles trabalhassem a bola, tivessem calma para trabalhar a bola, em vez de apertar logo na marcação?
12: Nós tentámos apertar a marcação na saída de bola deles, não conseguir fazer. Esse primeiro momento em que nós tentávamos bloquear a saída, levávamos para um bloco mais baixo. Quando estávamos em bloco mais baixo, na primeira parte, fomos conseguindo resolver. Tem uma situação pelo Lodi, um cabeceamento, e não há mais situação de golo ao longo da primeira parte, a não ser o golo. E a segunda parte já é totalmente diferente. Aí nós não conseguimos nem suster à frente, nem suster atrás, porque sempre perdemos, perdemos de forma desequilibrada. Porque não fomos uma equipa, foi aquilo que eu já lhe disse, não fomos uma equipa que conseguisse competir, não fomos uma equipa coesa. O resultado é um resultado que se ajusta àquilo que foi o desempenho das duas equipas. Não conseguimos competir hoje.
14: Luiz, aqui, Nicole Ovick, do canal Nicole Ovick, Diogo Rossi, repórter. Como o Grêmio vai fazer para conseguir suprir a necessidade de vencer fora de casa? A gente vê um Grêmio que em casa, às vezes até não é o jogo esperado, mas volta e meia os resultados acontecem, né? O Grêmio consegue vencer ou consegue empatar, enfim. Mas fora de casa o Grêmio não consegue e ainda não conseguiu vencer em 2026. O que o senhor pode dizer assim que para os próximos jogos isso vai mudar? Porque tem que mudar, o Grêmio precisa começar a vencer fora também.
12: É uma marca, muito negativa, essa marca de não conquistar vitórias fora. É uma marca que nos persegue, que nos perturba e que nós queremos inverter e queríamos inverter a cada jogo que nos aparece fora. Nós queremos inverter essa marca. Queremos, e vocês entendem isso perfeitamente, queremos ganhar muito os jogos fora, porque são eles que dão sequências boas, porque em casa estamos a resolver situações, portanto ganhando fora tirava-nos para uma curva ascendente no Brasileirão. Aquilo que nós temos feito, nós temos trabalhado em várias estruturas para suster as equipas adversárias, é para aproveitarmos o ataque rápido. Não o temos conseguido, mas não podemos desistir, vamos continuar a trabalhar de forma a o conseguir aproveitar. Nós hoje, quando lançámos a primeira pressão, era para tentar ganhar a bola num segundo momento, para depois lançarmos os homens da pressão, esses homens da pressão, da primeira pressão, que era a Amuso, que era o Pavon e o Vini, era para, quando ganhássemos a bola, os podermos lançar no ataque rápido. Nunca conseguimos que essa estratégia fosse conseguida durante a primeira parte. Depois, na segunda parte, quando lançámos o Crovi e lançámos o Mac, era para nós ficarmos mais dominadores no meio campo contrário, mas sempre que errávamos passo, levávamos ao contra-ataque e punham-nos a equipa muito atrás. Portanto, andámos sempre em contraciclo do jogo, acontecendo em contraciclo do jogo. Eu sei que agora tudo aquilo que eu diga cheira a desculpa, mas eu tenho que falar daquilo que é a nossa realidade. Andámos em contraciclo no jogo, não fomos uma equipa competitiva em jogo. Responsabilidade clara do treinador, porque sou eu que tenho de assumir todas as responsabilidades. E ainda fica um dia mais marcante, porque estávamos no momento ascendente, apurados na Copa, com resultado positivo no campeonato. Esperávamos muito, tínhamos muita esperança nos jogos de hoje, mas apanhámos um Mineiro muito forte e um dia difícil do Grêmio.
15: Luiz, aqui, mais uma derrota dura, né? Dentro da temporada, talvez um dos piores jogos do Grêmio na temporada, e a gente sabe que várias vezes você modificou a ideia, modificou várias situações durante o ano em momentos duros, e agora você vai para uma sequência decisiva, e você falou sobre a dificuldade dos jogos fora, são dois jogos agora em sequência fora de casa de um Grêmio que está tendo dificuldades também longe da arena. Existe hoje uma possibilidade de você mudar algo específico, talvez o esquema, talvez a ideia, talvez os jogadores, já pensando nesse momento decisivo e visto que é uma derrota que normalmente mexe dentro do vestiário?
12: As derrotas sempre mexem muito dentro do vestiário e levam-nos sempre a uma reflexão muito mais profunda do que as vitórias. As vitórias dão-nos a indicação que estamos no caminho certo. As derrotas dizem que estamos num caminho que talvez não seja este. Mas nós, aquilo que temos feito ao longo da temporada, foi sempre reagir a essas derrotas. Sempre, tanto assim que nós já passámos por linha de 5, linha de 4, linha de 2 mais 1 no meio campo, 1 mais 2. Já jogámos com os pontas por dentro, os pontas por fora, já pressionámos em 4-4-2, em 4-1-4, 1, já pressionámos em 5-4-1, já adotámos todo o tipo de situações que nós pensávamos que seria a melhor para a equipa. Procurámos muito, porque é um processo de construção muito difícil, é um processo de identificação muito difícil, e reagimos sempre. Mais uma vez nós vamos reagir. Vamos reagir, claro, não vamos ficar quietos, à espera que a mesma equipa, os mesmos jogadores, as mesmas dinâmicas dêem certo quando temos um dia como dois. Claro que vamos reagir, claro que vamos precisar de todos, claro que vamos precisar mesmo daquela torcida que está mais desiludida connosco e está mais triste connosco, que volta, esteja já no nosso lado, já no próximo jogo. Temos grandes batalhas pela frente e é um desafio muito grande para todos os gremistas. Neste momento, aquilo que eu quero dizer é que estamos muito determinados em fazer bem, estamos muito determinados a atingir os objetivos da época, que neste momento passam por ganhar rapidamente o jogo fora, passam por rapidamente nós vencermos o que temos pela frente. Estamos muito determinados disso. No momento difícil, sim, no momento difícil, vamos descer? Não, não vamos descer, vamos continuar? Sim, vamos continuar. Vamos continuar determinados e queremos o máximo de pessoas ao nosso lado para ir para essas batalhas, batalhas duras, batalhas extremamente difíceis. E sim, vamos mudar algumas coisas.
16: Luiz, aqui. Fernando Becker, da RBS TV. Queria aproveitar a oportunidade para esclarecer a situação de alguns jogadores. O Marlon e o Vilaçante realmente foram preservados ou sentiram alguma coisa durante a semana? O Nardoni preocupa? O Pavon sentiu algum desconforto, alguma situação? E se aquela questão do Amuso no aquecimento ali chegou a preocupar vocês? E também o Gustavo Martins, quando ele saiu no intervalo do jogo, ele fez um gesto para o médico dizendo que não dava mais, não dava mais. Aí ele foi substituído. A situação desses jogadores aí para a sequência, que é muito importante agora, né?
12: Vá-me lembrando, se eu me esquecer de alguma das questões que me está a pôr, está-me a pôr muitas questões na mesma pergunta, ok? Dentro dela. Primeiro vamos começar pelo Vilaçante e o Marlon. O Vilaçante e o Marlon não trabalharam ao longo de toda a semana, não estiveram liberados pelo Departamento de Saúde para o jogo. O Nardoni teve uma pancada forte no joelho, que o limitou a partir de determinado momento do jogo, e aí decidimos pela sua substituição. O Pavon, quisemos mexer nos corredores, o Pavon, entre o Pavon e o Amuso não revelou problemas após o aquecimento. O Pavon estava com um cartão amarelo e nós queríamos colocar o TT em campo, e o Pavon, estando com um cartão amarelo, entre Pavon e Amuso, continuar Amuso e sair o Pavon. Até porque as diagonais interiores, para libertar um pouco para a dinâmica que nós queríamos na segunda parte. E o Gustavo Martins já tinha revelado problemas já ao longo da semana, pequenos problemas que se vieram a agravar durante o jogo e tivemos que substituir ao intervalo.
17: Júlio Lazzarotti, Nossa Sertaneja de Fora do Eixo Esportes. Luiz, você justificou algumas situações de jogo. Eu queria saber o que causou mais estresse na fase defensiva do Grêmio. Se foram as jogadas pelos corredores ou aquelas condições de 5 do Atlético para 4 do Grêmio ali no meio do campo. Obrigado.
12: Nós quisemos sempre equilibrar os 5 do Atlético com o Noriega mais 4, os dois pontas juntamente com o Dodi e o Nardoni. Por isso não abdicámos destes jogadores para o início do jogo, porque sabíamos que o Atlético ia lançar isso que acabou de dizer. E nós tínhamos que equilibrar o jogo por ali. Agora, depois de o equilibrarmos por ali, depois de sustermos o Atlético por ali, tínhamos de ter saída. E nós, o nosso problema foi não ter saída. Ao não ter saída, colocou sempre o bloco muito baixo e colocou sempre o Atlético sempre muito por cima do jogo. Esse foi o problema que nós tivemos, porque aquilo que foi o jogo dos corredores nós sustínhamos através do nosso ponta e do nosso lateral com a ajuda do médio desse lado. Portanto, num corredor com o Pavon, com o Caíto e com o Nadoni nós teríamos o corredor direito, e na esquerda com o Dodi, com o Pedro e com o Amuso. Portanto, os corredores eram aí. Nós, nossa preocupação foi também fechar o corredor central. Mas nada saiu certo, nada. Nós lançámos o jogo, teoricamente, o jogo no papel poderia estar a caminho de uma vitória, o jogo na prática foi a caminho de uma derrota.
18: Obrigado, Mister. Obrigado, pessoal.
0: Luiz Castro, entrevista coletiva aqui na Arena MRV.
9: Gabar. Ok, Leonardo Acosta, depois de Atlético Mineiro 3, Grêmio 0. Bom, Munari, algumas questões importantes do que disse o Luiz Castro. É, claro que teve, né? Acabaram acontecendo aquelas respostas que ele normalmente dá, né? Como vai continuar com o trabalho, não vai desistir, mas ele disse que o Grêmio hoje não conseguiu competir. Em determinado momento ele fala assim, vamos mudar. Sim, vamos mudar algumas coisas na equipe. Então, vem troca pelo jeito, né?
4: Não, vem sim. É uma pergunta até que fala sobre as ideias dele, se ele muda. Ele deu exemplo de todas as mudanças que ele já fez. E, de fato, lá atrás ele fez, né? Jogou com três zagueiros. Iniciou no 4-2-3-1 com dois meias, com um meia, com dois volantes mais leves, né? Thiaguinho e Arthur. Ele mudou pro time com três volantes. Ele chegou a jogar com Bright White e Vinícius juntos. De fato, ele mexeu bastante. Mas nos últimos tempos ele vem usando mais essa formação aí, com esse trio de meio campo, com três volantes. É, mas quando ele fala, vamos mudar algumas coisas, então, assim, não for, o que ele viu hoje não é só voltar a viver a Sandy Marvon, né? É mais do que isso. Agora, assim, ele fala dos problemas do time, e aí tem uma situação que ele fala que no primeiro tempo o Grêmio não sofreu defensivamente, além do gol. Ele fala, teve uma cabeçada e o gol. Beleza. Só que depois que faz o gol, o Atlético vai pra trás. O Atlético entrega a bola pro Grêmio. E o Grêmio não conseguiu criar. O Grêmio não conseguiu ameaçar o goleiro do Atlético, não teve nenhuma defesa do Everson ao longo do primeiro tempo. Então o Grêmio teve muita dificuldade, e o sucesso defensivo que ele fala do primeiro tempo, de ter tomado o gol e só mais uma chance, ele aconteceu porque depois do gol o Atlético parou de atacar, né? E no segundo tempo o time deu muitos espaços, ele foi fazendo as trocas e foi piorando o time. Então, e aí ele falou que o Villasanti e o Marvel não tinham condições, não estavam liberados pelo Departamento de Saúde, né? Então não disse que não foi uma opção de preservação, se que eles não estavam liberados. Mas independente dos jogadores em campo, a questão de organização do time também faltou, né? Teve a última pergunta ali que foi sobre o Atlético ter cinco jogadores no meio, e aí ele falou da forma que ele tentava compensar isso. Só que depois ele terminou o jogo com o TT, que é um ponta que marca menos do que o Pavon, e com o Mac, com o Krovinovic, junto com o Noriega e mais o... Né? Então assim, não tinha como funcionar. Não tinha como funcionar o time que ele deixou em campo no segundo tempo. Então, ele é o responsável pela derrota, tá? Ele até falou, não adianta, né, vai ser apenas desculpas. De fato, são desculpas, porque ele treinou a semana inteira para apresentar um time melhor do que ele apresentou hoje.
9: Claro. O Munari, o Marcos Souza me mandou aqui as aspas da resposta do Luiz Castro, e eu vou ler aqui para a gente tentar interpretar melhor. As derrotas sempre mexem muito no vestiário, nos levam a reflexões mais profundas. O que temos feito é reagir a essas derrotas. Já passamos por vários esquemas com várias alternativas. Adotamos todo tipo de situações que pensávamos ser o melhor. É um processo de construção muito difícil. Iremos reagir, não iremos ficar quietos e esperar que a mesma equipe, os mesmos jogadores e as dinâmicas deem certo após um dia como esse. Estamos determinados a atingir nossos objetivos, e que agora são vencer fora de casa. Não iremos desistir. Sim, iremos mudar algumas coisas. Tem que ver o que exatamente ele está pensando mudar, né? Uma coisa pode ser o Krovinovic como titular. Isso. Acho que isso pode acontecer, tornando o time um pouco mais ofensivo.
4: O Villasanti volta.
0: Gabardo.
9: Oi, Léo.
0: Eu tô aqui na zona mista já, e está se aproximando o Paulo Pelaip, acho que vai nos atender aqui.
9: Vamos ouvir o diretor executivo do Grêmio, Paulo Pelaip. Mas o Munari...
0: Em seguida eu te chamo.
9: Tá, e o Munari ia completar. O Villasanti volta, né? Porque aí pode ficar Villasanti, Noriega e Krovinovic.
4: Isso.
9: Um meio campo diferente.
4: Um meio campo diferente. Aí tem o Danilo Barbosa, vamos ter que ver a questão física para estrear, mas seria um primeiro volante. Eu lembro que lá atrás, quando o Grêmio perde depois da derrota para o Cruzeiro, o Noriega sai do time. O Noriega foi muito mal contra o Cruzeiro e ficou um tempo fora do time. Hoje o Noriega foi muito mal de novo.
0: Munari.
4: Pode ser pra ele também.
9: E agora, o diretor do Grêmio vai falar aí? Vai. Leonardo Acosta, depois de Atlético 3, Grêmio 0.
0: Eu tava esperando desligar o motor do ônibus aqui, que tava barulho na zona mista. Agora sim, vamos lá. E você, que conhece
19: conhece muito bem o ambiente do Grêmio. Esse é o verdadeiro Grêmio, Pelé?
20: Não. A partida do Grêmio hoje foi abaixo. Primeiro tempo, principalmente primeiro tempo, foi muito abaixo. Os jogadores sabem disso. O próprio, uma das lideranças do clube, do grupo, que é o Everton, falou para vocês na saída, falou na saída do jogo, que nós não jogamos primeiro tempo, o Grêmio não competiu. O próprio treinador, na coletiva, já conversou com vocês. Nós estamos numa fase de reconstrução do Grêmio. Quando a equipe estava melhorando no segundo tempo, tomou o segundo gol. Mas nós temos que ser objetivos, nós temos que ser honestos, nós temos que olhar para o torcedor e falar a verdade para o torcedor. O presidente Odorico não pegou o Grêmio quebrado. O Grêmio devia para jogadores. O Grêmio teve que abrir mão do Arthur. O Grêmio teve que abrir mão, fazer um contrato com o William. O Grêmio devia para fornecedores. O Grêmio tem sérios problemas, dificuldades. O presidente não, em 7 meses, o presidente e a sua diretoria não vão resolver. E nós temos que chegar para o torcedor e olhar na frente do torcedor. Nós vamos fazer um time. Estamos montando um time no meio de uma competição, jogadores que se enquadram dentro de um perfil que nós estamos escolhendo e dentro de um perfil financeiro que o Grêmio possa honrar. O Grêmio precisa pagar salário, o Grêmio não pode ficar devendo para empresário como está devendo, o Grêmio não pode ficar devendo para jogadores como estava devendo, o Grêmio tem que ter a folha em dia como está em dia a folha de pagamento está em dia, a imagem está em dia, por quê? Porque nós estamos colocando o Grêmio dentro da realidade que o Grêmio tem. E nós precisamos falar a verdade para o torcedor. O torcedor está triste, está triste. Eu já peguei o Grêmio em situações muito piores. Segunda divisão, em 2005. Ou vocês esqueceram os 4-0 contra a Napolina. Todo mundo achava que o Grêmio não ia subir, que era um desastre total. Então, quando eu saí do Cruzeiro e aceitei vir para o Grêmio, eu vim dar um pouco da tudo aquilo que o Grêmio fez para mim, porque eu sabia que as dificuldades que o Grêmio tinha. Eu estava numa situação de um clube que tem poder, vocês sabem, mas não, eu vim para o Grêmio porque eu devo muito ao Grêmio, eu devo muito à torcida do Grêmio, e estou fazendo um trabalho junto com o Rafael Lima, junto com os vice-presidentes, junto com o presidente, junto com Alex Leitão, mas tem que chegar e falar a verdade para o torcedor. O torcedor tem que saber, não adianta fazer onda, não adianta criar clique, não adianta chegar e dizer, não, vamos contratar o fulano, o beltrano, o ciclano, não pode, o Grêmio não tem condições de contratar jogadores dentro do, fora dos seus limites, de uma folha. Por quê? Porque o Grêmio estava numa situação muito difícil, quando nós assumimos, quando o presidente Odorico assumiu. Só em dezembro nós pagamos 53 milhões de atraso, com 13º, com férias, com premiação para os jogadores, com folha vencida. E o torcedor tem que saber disso. Eu sempre fui verdadeiro com o torcedor, porque além de ser um dirigente, graças a Deus, vitorioso, onde trabalhei, conquistei títulos no Grêmio, no Flamengo, aonde estive, sempre conquistei títulos, graças a um trabalho de equipe, um trabalho de pessoas, ninguém faz nada sozinho, não existe o eu. Então é isso, está na hora de chegar e falar a verdade para o torcedor que nós estamos fazendo. Por que que o Arthur saiu, um grande jogador, um ídolo do Grêmio, um jogador formado na categoria, saiu porque o Grêmio não tinha condições de pagar o salário do Arthur? Por que que saiu o William? O William saiu porque nós não tínhamos condições de pagar o salário completamente fora da realidade, fizemos um acordo. E tem mais jogador que estão ganhando fora da realidade e que nós temos que partir para que nós tenhamos jogadores que, dentro dos patamares financeiros do Grêmio. E isso é um processo de reconstrução. Nós queremos pedir desculpa para o torcedor pelo jogo de hoje, temos que pedir desculpa, estamos envergonhados. Esse aí não é o Grêmio, mas o Grêmio, a torcida, contra o Mirassol, o Grêmio fez um jogo digno de Grêmio. Contra o São Paulo, fez um jogo digno de Grêmio. Hoje não jogou, e a gente tem que admitir que não jogou. Mas a realidade do Grêmio é essa, uma realidade difícil, é dura, é um ano de transição, é um ano muito difícil de travessia, esse ano de 26. Então é isso, É a realidade do Grêmio é essa. E o torcedor tem que saber, o torcedor tem que ajudar, o torcedor tem que nos ajudar. Nós temos aí um jogo contra o Bragantino no próximo final de semana. Depois temos dois grenais da Copa do Brasil. E eu tenho certeza que o torcedor vai estar do nosso lado. Porque o Grêmio é do torcedor. Então o torcedor tem que saber a verdade, tem que saber o que, que nós estamos enfrentando. Nós recuperamos o CT do Grêmio, o CT do Grêmio, vocês mesmos fazem o dia a dia, vocês veem.

0: difícil, um dia que não deu nada certo. Quando eu digo, né, a palavra, quero deixar muito claro, quando eu digo essa palavra, não é nada de em relação à raça, nada. É um dia difícil, um dia que nós não jogamos futebol. O Grêmio, no primeiro tempo, não competiu, não jogou futebol. No segundo, quando estava competindo, tomou o segundo gol, sentiu o gramado, alguns jogadores sentiram o jogo e a derrota foi justa.
1: Mas Pelaipe, mesmo com...
2: Vai ser o Grêmio que o torcedor conhece contra o Bragantino e nos clássicos grenais também?
0: Estamos trabalhando para isso, estamos preparados para isso, é isso que nós queremos. Nós queremos que o Grêmio seja Grêmio sempre, que os jogadores dêem a última gota de sangue dentro do campo. Foi o que aconteceu contra o São Paulo, foi o que aconteceu contra o Mirassol, que nós quebramos um tabu de muitos anos, que não ganhava do Mirassol. Agora, hoje só temos uma palavra para dizer, pedir desculpa para o torcedor.
1: Pelaipe, mesmo com essa realidade, esse cenário que você coloca e abre para o torcedor, esse grupo ele não poderia estar desempenhando melhor dentro de campo?
0: Olha, quando ele ganhou de São Paulo, vocês elogiaram, a torcida elogiou, bateu palma. Futebol, jogador não é máquina. Hoje, ontem, o Palmeiras, que é o melhor time do Brasil, perdeu o Fluminense, que vinha numa fase de baixa. Hoje, o Santos, que estava muito mal, avaiado pela torcida, fez 3-0 no Vasco. Futebol, não existe uma lógica que sempre vai ganhar um. Então, futebol brasileiro está muito parelho, o futebol brasileiro está muito disputado. Então, o jogador não é máquina. Então, às vezes, ele não produz, ele não rende. Hoje, nós não produzimos, não rendemos. Mas não é por isso que nós achamos que está tudo errado. Entendeu? Hoje mesmo está chegando um jogador que vem para ajudar a equipe, que é o Danilo Barbosa. Há 10 dias atrás chegou o Prove, que vocês viram hoje, que entrou no segundo tempo, já deu uma outra movimentação, um jogador que tem qualidade. Então, nós estamos, né, procurando sempre melhorar, mas, como eu digo, dentro de uma realidade financeira. A realidade financeira do Grêmio é essa hoje. Então, o torcedor tem que ter paciência, o torcedor tem que ter compreensão. Nós sabemos da irritação do torcedor, do torcedor não está satisfeito com a equipe. Nós também não estamos satisfeitos, os jogadores lá dentro do vestiário não estão lá satisfeitos. Nós tivemos uma conversa muito boa, eu conversei com os jogadores agora, antes de vir aqui com vocês, antes do treinador falar, porque a gente cobra. Nós nos cobramos, os jogadores se cobram, todos nós queremos ganhar. Todos nós trabalhamos para isso. Mas às vezes não acontece aquilo que nós queremos.
2: O que mudou do jogo contra o São Paulo? A gente sabe, vai oscilar tecnicamente, vai oscilar fisicamente, vai oscilar taticamente, mas a gente viu que contra o São Paulo foi um time que brigou, que foi competitivo, e hoje menos. Foi uma situação anímica, o que aconteceu de um jogo para o outro para ter essa oscilação na parte competitiva, não na parte técnica, tática ou física?
0: O Atlético está aqui sem perdeu um jogo só esse ano aqui pro Flamengo. Não é fácil jogar nesse gramado sintético. Nós hoje tivemos que poupar dois jogadores que são importantes na equipe. O Vila Sante, que teve uma lesão no ano passado aqui. Tivemos que poupar o Marlon em função que poderia agravar uma lesão muscular. Então, tudo isso aí pode ter sentido... O gramado, mas isso não serve de desculpa. Mas nós perdemos e nós temos que estar recebendo as críticas, temos que ter humildade para receber as críticas e trabalhar mais para atingir os objetivos que nós queremos nesse ano, que é um ano difícil.
3: O senhor fez parte, né, da ideia desse projeto? Né? Chegou no Grêmio, tinha todo o entendimento do que seria esse ano de reconstrução, o senhor falou sobre a questão financeira, mas eu gostaria de perguntar sobre o técnico Luiz Castro, eu sei que o senhor falou já para a TV, mas eu queria ouvir sobre o que vocês entendem que funcionou do Luiz Castro até aqui, lá quando vocês avaliaram o nome dele, trouxeram ele, está dentro do esperado o trabalho dele?
0: Está, foi campeão gaúcho, colocou os meninos para jogar que nós queríamos, conseguiu já vender um menino

0: que estava dispensado, estava na lista de dispensa. Quando eu cheguei no Grêmio, sentei na cadeira no dia 9, o jogador já estava disponível para ir para o Botafogo, o Grêmio ia doar ele para o Botafogo, porque vender para o Botafogo é doar. O Grêmio já fez doações do Natan, né, e o Cuiabano, vocês viram que foi vendido, não, na realidade não foi vendido, ele foi doado, porque até agora o Botafogo não pagou o Grêmio, né, deve para o Grêmio e não pagou. Então, o jogador estava sendo dispensado, foi um jogador que foi aproveitado pelo treinador, nós colocamos 10 meninos na base, ele tem coragem de colocar os jogadores, nós contratamos um menino também, 21 anos, que estava se revelando na série B, que é o Wallace, ele não teve nenhum problema de colocar o jogador para jogar. É, o Diego Caio, que entrou. Então nós temos, é um treinador que está acostumado a trabalhar com a base, está acostumado a trabalhar com o jogador jovem, tem coragem de botar e tem casca para resistir. Porque o Grêmio colocou de 2021 até 2025, o Grêmio teve 7 treinadores. O grande Luiz Felipe Scolari, multicampeão, foi demitido pelo presidente Romildo Bolzano. Luiz Felipe Scolari foi demitido do Grêmio. Mancini foi demitido do Grêmio. Mano Menezes não foi renovado o contrato. Renato Portaluppi, multicampeão, campeão da América, campeão da Copa do Brasil, uma figura com enorme serviço, maior jogador da história do Grêmio, foi demitido. Foi vaiado e demitido. Roger, outro grande jogador, outro multicampeão do Grêmio, foi vaiado e demitido. Adiantou alguma coisa demitir 7 treinadores, trazer outros treinadores? Então nós temos que ter uma convicção, nós temos a convicção do trabalho, o trabalho vai continuar, nós vamos manter o Luiz Castro como treinador e nós vamos, eu tenho certeza, que nós vamos ter resultados com o trabalho dele até o final do ano, porque ele é um profissional que trabalha, se dedica, é estudioso, e eu vejo, porque eu passo 10, 12 horas por dia dentro do CT do Grêmio e vejo o trabalho que está sendo feito. Realmente, os resultados ainda não surgiram, mas o trabalho está sendo feito. Obrigado.
1: Felipe, eu queria fugir um pouco da pauta aqui do jogo para ver contigo sobre o interesse ou até o encaminhamento da contratação do ex-diretor da base do Cruzeiro, Fred Cascardo. O que, que tem de verídico aí nessa notícia que foi nos passado lá para Porto Alegre?
0: Esse assunto, quem está tratando, quem trata é o vice-presidente Carlos Dresch, que comanda a base do Grêmio, e junto com o Francesco. E a informação que eu tenho é que realmente o Carlos Dresch contratou o Fred Cascardo, que é um profissional de altíssima qualidade, fez grandes trabalhos no América, no Atlético Mineiro, no América Mineiro e no Cruzeiro, e parece que na próxima semana ele deve estar chegando para se somar às categorias de base do Grêmio, para dar mais um acréscimo na categoria de base do Grêmio. Trabalhei, muito pouco, 30 dias só, quando ele chegou eu saí.
2: Tá aí, Paulo Pelaipe, atendendo a imprensa aqui na zona mista, Gabardo.
3: Bom, Leonardo Acosta segue com a gente, entrevista importante do Paulo Pelaipe, né, depois de Atlético Mineiro 3, Grêmio 0, eu vou pensar algumas frases dele aqui, e vou pedir a avaliação do Munari, mas antes disso... Teve um gol importante para o Grêmio na rodada do Campeonato Brasileiro.
4: Um domingo de alento para o Grêmio, porque tem gol marcado pelo Flamengo. Fora de casa, o colombiano Carrascal abre o placar para o time do Leonardo Jardim. Flamengo 1, Mirassol 0. É o resultado que já evita qualquer chance do Grêmio ingressar na zona de rebaixamento. Para deixar claro, né? O Mirassol teria que ganhar o seu jogo. E amanhã o Inter vencer o Remo no Beira-Rio para o Grêmio ingressar no Z4. Com esta vitória do Flamengo, já não tem mais essa chance. Portanto, o Mirassol é o 16º com 23, Grêmio 15º com 25.
3: Bom, resultado importante, pelo menos o Grêmio não está entrando na zona do rebaixamento do Campeonato Brasileiro. 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
4: Pênalti.
3: Olha o pênalti.
4: Tem pênalti no Barradão para o Vitória. Vitória é muito forte em casa, o Botafogo perdera muitas chances antes. E agora o Vitória tem um pênalti para si, me parece o Eric que vai para a cobrança. 25 minutos, não, vai ser o Mateuzinho. 26 minutos do primeiro tempo, Vitória 0, Botafogo 0. Lembrando que o Vitória, se não fosse a campanha no Barradão, certamente estaria na zona de rebaixamento. O Vitória é o 13º com 27 pontos nesse momento, Gabardo.
3: O Vitória vai se segurando, hein? Vamos ver, vamos acompanhar a cobrança desse pênalti aí para ver se é gol do Vitória. É, foi autorizado, vai o Mateuzinho para a cobrança de perna esquerda, bateu e é gol.
4: Belo gol, né? Com uma paradinha antes ali, né? Chegando mais lento, 26 minutos, Mateuzinho com a canhota abre o placar, Vitória 1, Botafogo 0. O Vitória vai pulando para 29 pontos, é o 12º colocado.
3: Daqui a pouco o Simon Bianchini sobre a arbitragem. O Munari, o Paulo Pelaip chegou a falar algumas frases muito fortes, né? O presidente Odorico pegou o Grêmio quebrado. O Grêmio pagou 53 milhões em dezembro de atraso para o grupo de jogadores, de salário, premiações, entre outras coisas, expondo uma dificuldade financeira que, segundo ele, é muito, que é terrível, né? Que é muito ruim, e isso está impossibilitando grandes investimentos, pelo menos nesta janela da metade do ano. Dizendo que tem que falar a verdade para o torcedor. E aí, Munari?
5: Então, que tem dificuldade financeira, a gente sabe. Ano passado, o Grêmio contratou jogadores caros naquele desespero. William, Balbuena, o Marcos Rocha, que estão ainda na folha de pagamento e que não jogam, né? Então o Grêmio poderia ter outros jogadores ocupando esse espaço. Mas também é verdade que o Grêmio, no começo do ano, investiu 6 milhões de euros no TT e 10 de dólares em Dardone e Pérez, né? Se o Grêmio tivesse esses jogadores, nenhum deles deu resposta. O Pérez já até estreou pelo Racing, né? Já foi emprestado para o Racing, o Nardone não engrenou e o TT hoje até é reserva do Grêmio. Então, também poderá se dizer que se o Grêmio tivesse investido esses 16 milhões de euros aí melhor, teria um time mais forte hoje. Então, a atual direção também fez investimentos. E se a situação financeira era tão ruim, talvez o Grêmio não poderia ter investido tanto, né? O mercado que o Grêmio fez agora de jogadores mais baratos, ele deveria ter sido feito lá em janeiro já. Talvez o Grêmio não poderia nem ter um treinador de 2 milhões de reais, como é o Luiz Castro. E com um contrato de 2 anos, que se ele sair, tem que pagar completo. Então o Grêmio também assumiu riscos com esses contratos e com esses reforços que trouxe nesse ano. Aí chega no Luiz Castro, né? O trabalho do Luiz Castro não é bom. Ele até defende, eu concordo com a parte que o Pelaipe fala, ele lembra das trocas de treinador, é verdade. O Mano sai muito questionado, o Quinteiros quando foi demitido ninguém discordou, o Renato quando sai em 24 já não se tinha mais paciência com ele, lá atrás o Roger quando saiu era muito criticado, no ano do rebaixamento todos que saíram foram muito criticados, Thiago Nunes, o Renato primeiro, Thiago Nunes, Felipão. Então assim, é um Grêmio que vem de 21 pra cá, quase nenhum treinador serve, né? O Renato teve bom momento ali em 23 com o Soares, né? O Grêmio foi ter segundo no Brasileirão, foi vice-campeão e quase ganhou o título. Mas já no ano seguinte, com enchente, tudo brigou para não cair e o Renato acabou saindo. Então, assim, se o Grêmio como um todo tem jogador muito caro, tem dificuldade para pagar salário, para cumprir com os compromissos e os treinadores não estão todos sendo criticados, o problema também está no clube. Então, eu entendo essa parte dele. Mas ainda assim, que haja defesa ao trabalho do Luiz Castro, que eles acreditam, ele fala, né, dos jovens, que de fato o Luiz Castro colocou para jogar no primeiro semestre. Mas o trabalho não é bom. O time não tá jogando bem e o time tá mal montado em vários aspectos, né? Os gols que o Grêmio sofreu hoje, eles têm erros do treinador, eles têm erros de organização do time. Então, dá para manter o Luiz Castro como ele mantém e ele defende o trabalho, ok. Mas que tem muita coisa para melhorar e que o Luiz Castro tá devendo, tá. O Bertoncelo traz é difícil pelas combinações, mas o Grêmio pode terminar a rodada na zona de rebaixamento.
3: Sim.
5: Então não tem como um trabalho desse ser bom. E o Grêmio não ganhou nenhum jogo fora de casa. O Grêmio caiu na Sul-Americana no playoff, num grupo fácil, não passou e caiu pro Bolívar. E o meio-campo que perdeu pro Bolívar, ele botou em campo hoje. Então tem muitas coisas que o Luiz Castro tem que melhorar. Por mais que lá dentro eles achem que o trabalho seja bom, isso não aparece no campo, né?
3: Deixa eu repetir aqui uma frase do que disse o Pelaipe sobre o trabalho do Luiz Castro. O trabalho está dentro do esperado. Fomos campeões gaúchos, colocou os meninos para jogar. Conseguimos uma venda importante, a do Vieri, que ele até chegou a falar ali que ele seria doado para o Botafogo. porque o Vieri estava fora dos planos no final do ano. Ele tem coragem de colocar os jogadores, contratamos um jovem de 21 anos da Série B, e não teve problemas para colocar o Wallace e Diego Caíto. Ele está acostumado, tem coragem e casca para resistir. Temos convicção no trabalho. Vai continuar. Vamos manter o Luiz e temos certeza que teremos resultado, que teremos resultados com o trabalho dele até o final do ano. Então, a garantia da direção segue a mesma, que não tem qualquer tipo de alteração na comissão técnica.
5: É, o Luiz Castro, nesse último aí que ele fala do Caíto e do Wallace, sim, o Luiz Castro ele é um parceiro da direção nesse sentido, né? Porque teve um momento que se chegou no Luiz Castro e se disse, ó, agora vai ter que vir reforço da Série B, vai ter que vir sem contrato lá o Krovinovic que veio, o Giovanni Cabral, tu topa? Ele não tá reclamando, né? A gente não ouve o Luiz Castro reclamando do elenco, reclamando por reforços mais caros. Ele até indicou o Krovinovic, por exemplo, que é um jogador que ele trabalhou 9 anos atrás. Então, sim, ele é parceiro da direção, mas aí entra de novo o campo. O time não pode jogar tão mal, o time não pode perder pro Bolívar. É, o time não pode sofrer como vem sofrendo. O jogo de hoje, no segundo tempo, o Atlético teve chance de fazer 4-5. Foi 3-0, teve bola no travessão e teve 2 milagres do Everton. E o goleiro do Atlético, em 90 minutos, fez uma defesa só num chute do Amuso. Então dá para entregar mais, porque se é só colocar os garotos, se é só ter a coragem de colocar um jogador que veio da Série B, isso não é só colocar. Tem que colocar e tem que ter um mínimo de rendimento. E o rendimento do Grêmio hoje, repito, como o Bertoncelo disse, pode acabar na zona de rebaixamento. Não dá. É, tem que ser mais do que isso.
3: É, o que está salvando o Grêmio, né? Neste momento, é o resultado paralelo ali, né? O Flamengo está ganhando do Mirassol. E amanhã, o Grêmio tem que acompanhar com toda atenção também o jogo do Inter contra o Remo. Tempo e placar lá em Mirassol, Bertoncelo.
4: 32 minutos da etapa inicial, gol marcado pelo Carrascal, e o Flamengo segue vencendo o Mirassol pelo placar de 1-0, Gabarito.
3: É, vamos ver de novo na tabela aqui. Vamos. A colocação do Grêmio.
4: 15º colocado com 25 pontos. Lembrando que mais cedo também o Santos venceu fora de casa o Vasco, e o Santos chegou aos mesmos 25 pontos do Grêmio. Mas o Santos tem um saldo menos 3 e o Grêmio tem um saldo menos 6. Portanto, o Grêmio é 15º colocado.
3: Tá, e depois do Grêmio?
4: Mirassol, 16º com 23.
3: Tá, e aí já vem a zona do rebaixamento.
4: Exato. O Inter que ainda joga, né? 17º colocado com 23 pontos. Remo, 18º com 22. Vasco, 19º com 22. E Chapecoense, lanterna com 11 pontos. Um asterisco, tá? A gente não falou nenhuma vez. O Grêmio tem jogo atrasado ainda.
3: Contra o Botafogo.
4: Exatamente. Não tem data, né? A CBF não marcou essa partida. Mas em relação à disputa dos outros times aqui, o Mirassol é um outro time que também tem um jogo atrasado contra o Flamengo no Maracanã, e o Grêmio tem um jogo atrasado contra o Botafogo fora de casa.
5: Então, matematicamente, Bertoncelo, tem chance de nós chegarmos no primeiro Grenal com os
4: dois no Z4.
5: Tem, né?
4: Tem.
5: Tem chance?
4: Tem chance.
3: Que coisa. Não. 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Ô Leonardo, vai ter mais alguma entrevista aí?
2: Estamos na expectativa aqui, Gabar. Sigo na zona mista, né? Alguns jogadores já passaram para o ônibus, pediram para não se manifestar. Pode ser que alguém caia pare por aqui.
3: Leonardo Acosta,
2: agora continua. Passou o Kahneman, né? E pediu também para não falar.
3: O Kahneman, que levou cartão amarelo, não poderá jogar na próxima rodada contra o Bragantino. 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Simon Bianchini, arbitragem, como é que foi hoje lá em Belo Horizonte, no jogo Atlético Mineiro 3, Grêmio 0?
6: É, a partir desse final de semana, Gabardo, que as novas diretrizes que foram aprovadas no Congresso Técnico da CBF alguns dias começam a valer. E importante, porque essas regras também valem para a Copa do Brasil, né? São diversos tópicos para visar dar mais tempo de bola rolando. A gente fez até uma análise, né, Munari, mais cedo. No primeiro tempo, a gente pegou 56% de bola rolando. O ideal ainda que esse número seja mais
5: o
6: adiante.
5: O total ficou 57?
6: No primeiro tempo, 56.
5: Não, 57 minutos foi de bola rolando o total.
6: Total, é. Então,
5: é péssimo pra conta.
6: É, tem que melhorar ainda bastante. Mas assim, vamos lá. Em relação aos 5 segundos para cobrança de tiro de meta, de lateral, nenhum tipo de problema. Ah, mas até eu não consigo ver que a bola não desvia no Caíto na jogada que origina o primeiro gol do Atlético Mineiro. Mas isso não foi aprovado para esse ano. A reversão do escanteio para tiro de meta, através da revisão do VAR rapidamente ali, que a gente viu na Copa, somente em 2027, não vale agora. Então, não dá para dizer que passou pela arbitragem. Todas as decisões para mim foram corretas, todos amarelos, foram 6, 3 para cada time. Enfim, então, o Bruno Arleu, e eu repito aqui, a gente, por exclusão, projetando os grenais da Copa do Brasil, gaúchos não apitam, é um pedido de ambos os clubes. Wilton Pereira e Rafael Claus têm reclamações de Grêmio e Inter, também não devem ser designados. Então a gente tem 6 árbitros praticamente podendo apitar. E o Bruno Arleu apitou o último Grenal, aquele 0-0 em abril, e eu não descarto ele voltando ali adiante, né, por todos esses critérios e também pelos vetos. Então, também por hoje não ter cometido nenhum ato grave contra a Grêmio, Atlético Mineiro, eu acredito que o nome dele vai voltar à pauta sim para comandar um dos dois Grenais, já que ele tem até mesmo essa experiência, acabada.
3: Boa, valeu, Simon. Então, abraço. Em breve, acho que durante a semana, mais para o final da semana, né? Pode sair essa escala da arbitragem do Grenal.
6: Que lá por quinta, sexta-feira.
3: Quinta, sexta-feira. Valeu, Simon. 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O Vitória contra o Botafogo, como é que tá, Bertoncelo?
7: Teve mais um gol marcado pelo Vitória, porém, depois o VAR analisou e estava impedimento o Mateuzinho. O Mateuzinho havia marcado seu segundo gol. Então segue 37 minutos, Vitória 1, Botafogo 0. O Botafogo que vem de uma pancada de 6-1 para o Cienciano pela Sul-Americana. Tenta reverter em casa na semana que vem, mas pelo Brasileirão vai perdendo mais uma. Vitória 1-0, o Botafogo tem 30 pontos e é 11º, o Vitória tem 29 pontos e é 12º colocado.
3: 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Como é que foi o São José hoje na Série D?
7: É, não deu para o São José, ele perdeu para o Gama pelo placar de 4-0, o Gama vinha de
5: 4?
7: Foi 4-0.
5: Mas o Argel foi um grande zagueiro, sabe, montar sistemas defensivos, tomou 4 do Gama.
7: É, isso aí, o Gama teve um investimento maior, o Gama teve uma melhor campanha, havia empatado aqui em Porto Alegre por 1-1, mas acabou perdendo no Bezerrão por 4-0. O Gama consegue o acesso para a Série C, junto com o ABC, com o Uberlândia, e por enquanto vamos ter pênaltis ali entre Asa e Goiatuba. O regulamento da Série D foi modificado para esse ano. Quem passar para as semifinais, e são 4 times, consegue um acesso para a Série C, ok. Mas os eliminados nas quartas ainda tem uma repescagem para mais 2 vagas. Então o São José não está fora ainda, tem mais uma chance.
3: Agora é... Oi, fala, Leonardo.
2: Só para informar, não teremos mais nenhuma entrevista até em função da necessidade de deslocamento para o aeroporto. Os jogadores estão jantando nesse momento no vestiário. E aí a orientação é que depois passem direto para o ônibus em função do voo fretado. O Grêmio voltando ainda hoje à noite. Vou tentar mostrar aqui, o pessoal que está ligado também, imagens. O ônibus já, as malas colocadas ali ao lado, para que em seguida, né, o Grêmio parta para o aeroporto de Confins.
3: O Leonardo, segura aí, que já já vem o destaque final do Grêmio, depois de Atlético Mineiro 3, Grêmio 0 em Belo Horizonte. Marco Souza já vem também com a cotação GZH, está publicada lá com as notas dos jogadores do Grêmio. Deixa eu dar uma olhada por cima aqui. Tem nota baixa, Nardone nota bastante baixa, Pedro Gabriel nota baixa, Dodi nota baixa.
5: E o Krivinovic?
6: Tem alguma alta?
7: O Krivinovic?
3: É, razoável. O que tem de 4 e 5 aqui é uma enormidade.
7: Krivinovic, perdão.
5: Krove. O Marco chamou de Krove na apresentação.
8: Ele pediu para ser chamado de Krove, né? O Pelai chamou ele de Krove agora.
3: Tá certo, tá certo. Antes disso, o Bertoncelo dá um giro aí com os jogos em andamento do Campeonato Brasileiro.
7: Bom, temos então 2 partidas na etapa inicial. Vitória 1, Botafogo 0, Mirassol 0, Flamengo 1. Em seguida, 7:30, mais um jogo neste domingo, Corinthians e Cruzeiro em Itaquera.
3: Corinthians e Cruzeiro, bom jogo para acompanhar hoje à noite, hein? O Leonardo, destaque final.
2: Bom, então o Grêmio retornando agora à noite, ficou aquela dúvida com relação aos 2 jogadores, que eles não têm uma lesão, mas não foram liberados. É o que disse o técnico Luiz Castro, me refiro ao Marlon e ao Vila Sante. Mas a tendência é que voltem normalmente, já que não há uma lesão divulgada, na partida contra o Bragantino, que acontece só no próximo domingo. E aí sim, na semana seguinte, tudo é Copa do Brasil O Grêmio terá, aliás, a sequência em Porto Alegre aí, né? Porque é o clássico Grenal, jogo com a Chapecoense, quando vai ser marcada a estreia da nova camisa, a terceira camisa do Grêmio. E aí o Grenal dá volta em Porto Alegre, na Arena, no caso. Mas aí já estamos falando no início de setembro. Para essa semana, reapresentação marcada para terça-feira pela manhã. E a partir daí, técnico Luiz Castro vai mudar, né? Foi o que ele disse ali no final da coletiva, que alguma coisa vai mudar no time.
3: E tem.
2: Vamos ver o que vai acontecer para o jogo contra o Bragantino. 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
3: Muito obrigado, Leonardo Acosta, de Belo Horizonte, com destaque final do Grêmio. E tem que mudar alguma coisa no Grêmio, né? Senão vai mudar o técnico, tem que mudar na escalação. E pelo jeito vai mudar já para o próximo jogo contra o Bragantino. Bom, Marcos Souza, vamos lá. Vamos para a cotação GZH. Está publicado lá em gzh.com.br. Vai aparecer na tela também, na transmissão em vídeo no canal Gaúcha Esportes no YouTube. A nota do goleiro Everton.
8: O Everton 5,5, Gabardo. Isso porque ele evitou ali um fiasco ainda maior no segundo tempo, né? Com aquela sequência de defesas ali no finalzinho do jogo. O Grêmio tranquilamente poderia ter tomado 4 ou 5 gols do Atlético hoje.
3: Ele não foi bem, acho que no primeiro gol, né? Do Atlético.
5: Ele tenta corrigir o... Mas assim, ali tem mais um erro de marcação que ele tenta sair para corrigir, né? Não era uma bola dele.
8: E curiosamente, um erro de marcação que começa por uma discussão durante a formação da linha do Grêmio no escanteio. O Carlos Vinícius vem dar uma bronca no Diego Caetano, que estava se empurrando com o Vitor Hugo, e acontece que o Grêmio tomou o gol exatamente naquele momento.
5: O Caetano ali era o cara que tinha que fazer o bloqueio no Vitor Hugo, e o Vitor Hugo escapa dele e aí aparece para cabecear. O Everton tentou salvar o erro, mas não conseguiu. Até acho que podia ser maior, tá, Marco? Porque o Grêmio evitou um... Olha, nós podia estar falando de uns 5, 6 aí. Olha, daí ia ser difícil sustentar o trabalho.
3: Depois ele fez defesas importantes realmente no segundo tempo.
5: Teve bola na travessão ainda, né? O Atlético, olha, o 3-0 ficou barato, porque foi o jogo.
3: Ficou barato. Poderia ser mais. A nota do Diego Caetano.
8: O Diego Caetano, ele poderia ter tido muito mais ajuda dos seus companheiros, né? Mas ainda assim, ele perdeu muitos duelos hoje. Foi um problema do Grêmio ali pelo lado direito também. Nota 5 por isso.
3: Nota 5, Diego Caetano, que vinha bem hoje, uma atuação fraca, como praticamente todo o time. A nota do Gustavo Martins.
8: O Gustavo Martins tem a bola aérea como um dos seus pontos fortes, né? Ele costuma fazer gols e ajudar nisso, mas hoje ele sofreu muito no fundamento do Grêmio. Precisava dele e não deu certo. Nota 5 por isso.
3: Nota 5. A nota do Wallace?
8: O Wallace 5,5, Gabardo. Assim, no jogo o Grêmio toma 3 gols e poderia ter sido mais, mesmo com uma atuação que não tenha sido ruim do Wallace, não tem como também dar uma nota melhor para um jogador que... Tentou, começou pelo lado direito, começou pelo lado esquerdo, terminou do lado direito, mas foi pouco pro Grêmio.
5: Eu acho que isso atrapalhou, porque ele, apesar de ele ser destro, ele tá muito mais acostumado a jogar pela esquerda, né? E quando tem a troca que sai o Gustavo Martins e entra o Kahneman, ele vai pra direita e aí ele se perdeu um pouco. O lance, acho que depois vai ter uma nota baixa até pro Pedrinho Gabriel, que falha no lance do segundo gol, mas também o Alves estava mal posicionado, né? Ele, como zagueiro, ele tinha que ter conseguido fazer o corte, ou tá melhor posicionado para fazer o corte. E ele não tava, então, mas isso pode ter a ver com isso, né? Treina mais pela esquerda, joga pela esquerda e pelo lado direito ele não se acertou bem, não.
3: Vamos agora para a nota do Pedro Gabriel.
8: Olha, o Pedrinho, ele é jovem, tem que ter todo o cuidado do torcedor, da imprensa, tudo no que a gente fala, porque é um menino que tem a vida pela frente. Mas a atuação hoje do Pedrinho foi, assim, abaixo da crítica. Se o Grêmio teve tantos problemas como teve, o Cuejo não joga tudo isso, pro torcedor do Grêmio, que acha. Ele é bom jogador, tudo, mas... O Pedrinho hoje, a pouca intensidade do Pedrinho na marcação transformou o Cuejo. O SofaScore deu nota 10 pro Cuejo.
5: Não, o Bertoncelo, 4 gols.
7: Lá, né? Isso, ele tinha 2 gols só até agora. É. Marcou mais 2 hoje, tem 4 gols.
8: Ele marcou 2 gols e assim...
5: Isso. Se ele jogasse gols, sempre assim, o Scaloni tinha o telefone dele.
8: Nota 4 pro Pedro Gabriel, nota pela atuação 4. De hoje.
3: É, ele foi muito mal hoje, né? Agora eu acho que o Marco toca num ponto importante, né? Um garoto da base do Grêmio que entrou bem em outros momentos também. Agora estava na seleção brasileira sub-20, né? Tem chance de recuperação pelo que ele já mostrou na equipe do Grêmio. Vamos lá para o meio campo, Noriega.
8: O Noriega, Gabardo, ele joga numa função tão fundamental, que é dar aquela largada do jogo. E ele, assim, hoje ele passou a tarde trocando. Tava até olhando ali os passes do Grêmio. O Grêmio tocou pouco mais de 400 passes. Olha, tranquilamente, uns 100, 150 foi entre o trio de defensores ali do Grêmio. Entre ele, Gustavo Martins, ou Kahneman e o Noriega. Então, assim, pouco porque o Grêmio precisa. 4,5.
3: 4,5 pro Noriega. Pô, eu acho que foi no começo desse ano, né? Que o empresário do Noriega chegou dizendo que tinha coisa lá com o Sporting e que tinha que ser vendido por 6, 7 milhões de euros. Puxa vida, calma, né? Menos, bem menos.
8: Tá bem complicado conseguir isso aí.
3: É, pelo que vem jogando o Noriega. E a nota do Nardone, outro que não consegue jogar
8: bem. É assim, é inexplicável, Gabardo. O jogador que a gente vê em vídeos do Racing, esse cara não chegou em Porto Alegre. lento, desligado, pouco intenso. 4 por hoje, assim, levando em conta que ele tomou uma pancada e precisou sair no intervalo, porque poderia ser pior.
7: Nota é emblemático que o Nardoni estreia pelo Grêmio contra o Atlético Mineiro aqui, né? Uhum. No turno, no caso, né? E aí, naquele momento, ele estreava após a contratação por 8 milhões de dólares.
8: Não, um dos melhores jogos
7: do Nardoni. É verdade, a estreia dele, né?
5: Então, esse é um ponto. Porque que os caras pioram aqui é uma coisa que a gente precisa também entender, né? Mas olha só, o Nardoni, ele teve no jogo 6 passes. Nos 45 minutos que ele teve em campo. Ele acertou todos. Tá? Mas assim, 6. Cara, a bola não passou pelo meio campo. Em 45 minutos, que o Grêmio teve mais a bola até que o Atlético no primeiro tempo, porque depois do gol o Atlético de fato entrega a bola pro Grêmio. Como é que um jogador de meio campo vai ter 6 passes em 45 minutos? Assim, praticamente não participou do jogo, né? É.
3: Olha, vamos ver como é que fica a situação do Nardoni do ponto de vista físico pro jogo contra o Bragantino. De qualquer maneira, mesmo que esteja recuperado, é possível que perca o lugar no time titular. Bom, a nota do... Nota 4 pro Nardoni. E a nota do Dodi. Quando saiu a escalação, vieram muitas críticas, né, pelo sistema de jogo e também pelo Dodi, que é um jogador de grupo e que entrou num momento importante como esse. Qual é a nota que ele leva?
8: O Pedrinho, ele tem culpa no cartório, mas o Dodi ajudou a assinar o documento, porque a marcação do Dodi, principalmente no primeiro tempo, naquela combinação que o Atlético fazia pelo lado direito e o Grêmio não soube marcar em momento nenhum, o Dodi também tem culpa nisso. E também é injusto pedir que o Dodi, com as características que ele tem como jogador, seja um cara que vai criar nesse meio campo. Ele não faz nenhuma coisa e hoje também, curiosamente, que ele tem isso da marcação, hoje ele não conseguiu ajudar. Nota 4,5 pro Dodi.
3: 4,5. Vamos para o ataque, a nota do Pavon.
8: O Pavon, Gabardo, também, hoje não teve a bola parada salvadora, né? E com a bola rolando, hoje o Pavon também fez uma atuação pouco produtiva, né? Ele quase não apareceu no campo de ataque. E ele teve cobranças de falta e de escanteio horríveis no primeiro tempo. E ele também, em alguns momentos ali, deixou na mão o Diego Caíto na marcação quando o Renan Lodi subia. E também criou uma combinação ali pelo lado esquerdo que causou muitas dificuldades para o Grêmio marcar. 4,5 para o Pavon por isso.
3: 4,5. Olha, é verdade que o Pavon foi bem naqueles jogos agora, recentemente, né? Contra o São Paulo, contra o Mirassol, né? Agora, não dá para esperar brilhantismo do Pavon. Ele não vai virar o jogador que ele nunca foi no Grêmio, como atacante, né? Nesse tempo todo de Grêmio. Não dá para esperar isso. Ele vai ter atuações boas com atuações ruins, como foi a atuação de hoje, que foi muito ruim do Pavon. Bom, o outro jogador de lado, o Amuso.
8: O Amuso, Gabardo, até trouxe, o Léo Acosta trouxe a informação no início, que ele teve aquela problema no joelho, ele sentiu dores no joelho, né? Parece realmente que ele jogou um pouco descontado, porque assim, o Amuso, ele tem dedicação, ele tem aplicação em muitos momentos, mas hoje assim também faltou bastante. O Pedrinho a gente criticou bastante a atuação, mas parte do problema do Pedrinho também é disso. Hoje o Amuso não conseguiu ajudar. Nota 5 para ele.
5: Eu acho que naquela declaração do Luiz Castro falando que vai mudar, para mim o Amuso é, olha, o candidato a sair. No jogo contra o São Paulo já jogou o Giovani Cabral, né?
3: Sim.
5: E hoje ele falou sobre o TT que ele colocou e ele queria usar o TT. Eu acho que o TT vai ser titular.
3: Uhum.
5: Aí pode ser que o Pavon vá para a esquerda, né? Se não o Giovani Cabral não tiver condição.
3: Agora tem uma coisa, né? O Luiz Castro ele já mexeu mais de uma oportunidade no esquema do time, na forma de jogar, mas os dois pontas, disso ele não mexe, né? Ele não mexe.
5: Não, eu acho que então por isso que pode ser mudar no... O TT ele gosta muito do TT, né? Embora o TT não tenha ainda apresentado. Eu acho que o TT entra na direita e, para mim, a chance maior do Amuso sair e o Pavon. Porque ele até explica a saída do Pavon, né? Ele diz, ah, eu queria colocar o TT. Ele diz, ah, o Pavon tinha amarelo. E aí, por isso, fica o Amuso. Então, me parece que não foi uma questão técnica que o Pavon saiu.
3: Uhum.
5: Então, eu acho que passa a ser agora a ideia de dupla titular de pontas, TT pela direita e o Pavon pela esquerda. Ele jogou muito tempo na carreira antes de vir pro Grêmio.
3: É. Já vamos fechar aqui com o time titular. Do time titular tá faltando a nota do Carlos Inícios. Daqui a pouco a nota do Krovinovic. Vamos ver que nota levou o croata. 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Ô Marco, a nota do Carlos Inícios.
8: Ele correu para trás a tarde toda, né? Um centroavante que deve ter percorrido uma quilometragem alta pelo seu GPS, porque ele passou a tarde correndo atrás da saída de bola do Atlético. Não teve, assim, uma ou duas chances para finalizar. Nota 5 para ele.
3: Nota 5, antes do jogo, né? No intervalo a gente estava falando, Bertoncello, sobre o Carlos Vinícius, que ainda é o artilheiro do Grêmio na temporada, mas hoje foi o quarto jogo sem marcar, né?
7: Agora é quinto.
3: Quinto.
7: Isso. O Fluminense, as partidas contra o Mirassol, o São Paulo e agora o Atlético Mineiro, são 5 partidas, mais de 400 minutos de seca do Carlos Vinícius.
3: Não tá bem o centroavante artilheiro do Grêmio. 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A nota do Kahneman.
8: O Kahneman hoje foi exposto, né? Ele não tem mais velocidade para jogar como ele jogava antigamente. E do jeito que o Grêmio quer jogar com a linha defensiva bem alta, é viver perigosamente no fio da navalha o tempo todo. Deu certo em algum desses jogos aí que o Grêmio teve nessa última sequência, mas hoje ficou assim provado que o Kahneman, por mais que ele tenha que ter toda a admiração do torcedor, todo o respeito no clube, mas o Kahneman não está mais em condições de jogar como o Grêmio precisa. Está 5 para ele.
3: A nota do Krovinovic.
8: Eu coloquei que até os 15 melhores minutos, mas eu não sei se chegou a 15, porque o Atlético fez o gol aos 17, né? Segundo tempo? 17 ou 18?
7: Segundo tempo aos 18.
8: É, 18. Então, assim, deu uns 10 minutos de bom rendimento do Grêmio e passou muito pelo Krovinovic. Também passa ali pelo um desacerto completo do setor. Eu acho que não dá para colocar na conta dele ainda o que foi o segundo tempo do Grêmio depois. Mas, assim, quando o Grêmio teve um pouco de lucidez para jogar, passou muito pelo Krovinovic. 5,5 para ele.
3: Nota 5,5. Munari, o Krovinovic entrou no intervalo e com a bola no pé dá para ver que ele sabe jogar, né? Ele até teve uma oportunidade de marcar o gol quando o jogo tava 1-0.
5: 1-0 ainda. Não, ele com a bola no pé ele foi bem. É que depois do segundo gol, que sai no melhor momento do Grêmio, né? O Atlético não tava chegando no segundo tempo.
8: O Grêmio perde o gol... O Amuso perde o gol e no lance seguinte tomou o segundo.
5: E o lance do Amuso, que é a única defesa do Everson no jogo, foi uma boa jogada do Grêmio. Uma boa jogada. O Amuso finalizou fraco, mas a jogada foi boa. E aí depois já tem a troca, que quando entra o Mac e aí sai o Dodge, ele fica com o Mac, com o Krovinovic, com o Noriega já cansado, que não estava bem no jogo, ele abriu completamente o meio. Aí depois, no final, o Krovinovic até veio ser volante aqui no lado do Noriega, mas aí sai o segundo, sai o terceiro. Hoje, assim, o que deu para ver foi isso. A qualidade dele nos poucos minutos que o Grêmio teve um pouco organizado. No segundo tempo, mas depois do segundo gol acabou, né? O Grêmio voltou. O Grêmio ficou pior ainda do que estava no primeiro tempo.
3: Sim. Bom, paramos na nota do TT.
8: O TT eu achei que produziu um pouquinho mais do que essa jogada do lance do gol foi dele. Ele fez a metida de bola pro cruzamento do Caíto, que terminou na defesa do Everson, no chute do Amuso. Mas também, né? Depois que foi o final do jogo do Grêmio, ninguém se salva. Hoje nota 5 pro TT.
3: A nota do Gabriel Mac?
8: No mesmo critério, o Pedro Gabriel de entendimento, né? Um menino de 18 anos que entra na fogueira que ele entrou, também não vou condenar muito, e até porque a bagunça já estava formada ali quando ele entrou em campo. 5,5 por isso.
3: E o Caio Paulista, para fechar?
8: Por 15 minutos ali, ele deu um pouquinho mais de estabilidade pro lado esquerdo, nada também que tenha feito o Grêmio melhorar no jogo, mas pelo menos assim foi atento, algo que o Pedro Gabriel hoje não conseguiu ser. 5,5.
3: Um festival de nota 4, nota 5, o que dá uma ideia do que foi a atuação do Grêmio hoje em Belo Horizonte na derrota por 3-0 para o Atlético Mineiro. Muito obrigado, Marco.
8: Até depois.
3: E tá tudo lá em Gaúcha, em GZH, né? gzh.com.br, a cotação com as notas dos jogadores do Grêmio. Temos mais 3 minutinhos aqui de programa. O Munari, vamos lá, né? Amanhã tem Inter e Remo. E a semana para a dupla Grenal, de treinamentos antes dos jogos do final de semana e aí depois a Grenal.
5: Mas assim, o resultado de hoje, ele proíbe o Grêmio de preservar jogador contra o Bragantino.
3: É verdade.
5: Não, o Grenal é na quinta-feira, né? O Bragantino no domingo tem que ir com força máxima contra o Bragantino para tentar a primeira vitória no Brasileirão fora e nem se não ganhar, pelo menos empatar, não pode perder de novo. Então o jogo de hoje ele acaba com qualquer pensamento de vou poupar fulano porque tem Grenal, esquece. A prioridade agora pro Grêmio, e é pro Inter também em relação ao Remo e depois ali na frente. Grêmio e Inter estão correndo muito risco, e o Grêmio, pelo que jogou hoje, primeiro tem que encontrar um time melhor do que o de hoje e esse time jogar bem. Depois vai pensar em Copa do Brasil, a prioridade agora é ficar longe do Z4.
3: Valeu, Munari, boa noite.
5: Um abraço.
3: Até amanhã, 7h24. Ô, Bertoncello, para a gente fechar, vamos ver o destaque final aqui com os jogos do Campeonato Brasileiro. Como é que está em Mirassol?
7: Intervalo de partida, o Flamengo, gol marcado pelo Carrascal, está vencendo o Mirassol por 1-0, resultado que evita o Grêmio ingressar na zona de rebaixamento nesta rodada e, na visão da disputa pelo título, né, a diferença do Palmeiras para o Flamengo cai para 3 pontos.
3: Isso que eu ia falar, né, porque a gente pegou aqui o ângulo do futebol gaúcho, né, que é um resultado bom para o Grêmio e para o Inter também. Agora, na disputa pelo título do Campeonato Brasileiro, embola tudo.
7: É, porque o Palmeiras perdeu ontem para o Fluminense por 3-2. Palmeiras, 48 pontos. Flamengo, segundo colocado, com 45. Além do Flamengo ter o jogo atrasado contra o Mirassol, válido pelo primeiro turno no Maracanã, tem o confronto entre Palmeiras e Flamengo pelo retorno, o jogo que ocorre em São Paulo, Gabardo.
3: Bom, e outro jogo?
7: O outro jogo, o Vitória está vencendo o Botafogo por 1-0 no Barradão, gol de pênalti marcado por Mateuzinho.
3: E o que tem mais hoje?
7: Em seguida, 7:30, na Neoquímica Arena, em São Paulo, tem Corinthians e Cruzeiro também pela 23ª rodada.
3: E qual é o horário do jogo do Inter amanhã no Beira-Rio?
7: 8 horas, transmissão da Gaúcha, já com pré-jornada a partir das 5:30, amanhã 20 horas, Beira-Rio, Inter e Remo.
3: Aliás, falando em Beira-Rio, falando em Inter, vem a partir de agora, né, Bertoncelo? É um programa especial celebrando os 20 anos da conquista da Copa Libertadores da América. A partir de agora, o que, que teremos aí?
7: Isso, Gabardo, é reviver e recontar o que foi aquela partida no dia 16 de agosto de 2006 entre Inter e São Paulo, placar de 2-2 que deu o título da Libertadores para o Internacional. Então, o Lucianinho Périco, acompanhado pelo José Alberto Andrade, e com os convidados como Tinga e Abel Braga, vão recontar essa partida a partir das 7:30.
3: Que legal, hein? Baita atração a partir de agora. Lucianinho, Zé Alberto, com Tinga, com Abel Braga, recontando o título do Inter da Libertadores, 20 anos da Copa Libertadores, do título da Copa Libertadores de 2006. Então, muito obrigado a todos. No balanço final, da repercussão de Atlético Mineiro 3, Grêmio 0, a partir de agora, especial 20 anos do título da Libertadores do Inter. Muito obrigado a todos, uma boa noite, uma boa semana.
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20: Terminou, campeão, o Inter grava a sua bandeira da América, festeja, torcedor, invade, eu já sabia!
21: Acordei, eu dormi absolutamente tranquilo, acordei. Claro, frio na barriga. Não posso falar isso que não existe, que existe. Pô, vai ser o maior título da minha carreira, vai ser o maior título da história desse clube. Tudo isso mexeu.
22: Juntou aquela fumaça e eu acho que ali, né? Ali segurou o time de São Paulo também. Então acho que tudo aquele dia foi jogou a favor.
20: Né? Direto nas mãos do Ceará e largou. A bola ficou pingando, veio Fernando, atirou, gol! Foi louco por ti, América!
23: O Rogério larga, né? Quando pega e larga, assim, ali eu pressenti que era a hora do gol mesmo, né? Foi aquela explosão, aquela alegria, aquela emoção, felicidade, choro, veio tudo no meu estado.
20: Foi louco por ti, América! Foi louco pelo Internacional! Gaúcho e Colorado! Colorado e Gaúcho!
24: No mesmo momento de alegria, euforia de poder estar fazendo gol com a possibilidade de título, segundos depois eu já estava vivenciando, né, o drama de ou entrar para a história positivamente ou entrar para a história negativamente. Mas eu tinha certeza que eu entraria para a história.
21: Medo não. Deu uma ansiedadezinha, aquele finalzinho, né? Porque o São Paulo começou a colocar a bola lá para dentro, lá em cima da área e tal, mas os zagueiros fizeram muito bem, o Clem, aquela coisa toda.
20: Terminou! Campeão! Inter! Campeão! O Inter grava a sua bandeira da América!
21: Depois de 6 meses eu consigo dizer, eu sou um campeão do mundo. Qualquer coisa é melhor que isso.

0: Muito boa noite para você que está aqui no YouTube de Gaúcha Esportes, para você que está na Rádio Gaúcha. Temos agora 7 horas mais 34 minutos. Seja muito bem-vindo, porque é uma noite de lembrança, de celebração. Estamos aqui direto do Museu do Internacional, no Estádio Beira-Rio, aqui em Porto Alegre, e eu imagino colorados espalhados no mundo inteiro, acompanhando aqui em Gaúcha Esportes, porque vamos relembrar. Nós vamos trazer na memória afetiva do torcedor os fatos que ocorreram naquele dia 16 de agosto de 2006. Há exatos 20 anos, o Internacional pintava a América de vermelho. Claro, teve o jogo de ida, uma semana antes, em São Paulo, a grande vitória do Inter, o 2-1 em cima do São Paulo, com Rafael Sobis brilhando, marcando os dois gols do Inter, Ed Carlos descontando para o São Paulo, mas a grande decisão foi aqui no Estádio Beira-Rio, e a partir de agora nós vamos recontar esta história, mas recontar narrando alguns momentos em tempo real, porque temos um telão aqui à nossa frente que vai passar todo o jogo, os mais de 90 minutos da partida, mas vamos também trazer personagens que já estão aqui na nossa tela e que vão contar o que eles sentiram da beira do campo, de dentro do campo, no caso do Tinga, que está conosco, também fora do campo, no momento em que ele acaba saindo da partida. Enfim, será uma noite de lembrança e de contação dessa história de novo aqui em Gaúcha Esportes e na Rádio Gaúcha. E para isso eu conto com o meu parceiro que estava na transmissão, na equipe original da Rádio Gaúcha, José Alberto Andrade, que era o repórter, um dos repórteres que estava no campo. Na época eu fazia o trabalho de repórter na torcida, e o que eu trabalhei aquele dia, porque foi antes do jogo, durante o jogo, no pós-jogo, na madrugada, com toda a celebração do torcedor do Inter aqui em Porto Alegre. Zé Alberto, seja bem-vindo aqui a Gaúcha Esportes, a Rádio Gaúcha, para a gente recontar essa história. Tudo bem, Zé?
1: Tudo bem, Lucianinho. É sempre um prazer a gente voltar na história sabendo que esteve contando o fato, né? E foi um dia, aquele 16 de agosto de 2006, de muito trabalho. De muito trabalho pelo seguinte: qual é o trabalho do repórter, especialmente antes de um jogo, assim? É projetar o que, que vai acontecer. E esse cara aqui do meu lado começou com isso. Ele começou um baita de um mistério para saber quem seria o substituto do Fabinho, e até Fabinho Soldado, hoje é executivo do Inter. E aí é o seguinte, e até se tinha, olha, poucos acreditavam ou especulavam que a mudança de esquema seria a solução do Abel, mas os repórteres ficaram até o último momento, até a hora que saiu a escalação de como seria a formação do Inter, porque o trabalho do repórter é esse. Claro que quando está envolvido uma decisão, que é o maior jogo da história do clube até então, a coisa é muito mais complicada, é muito mais tensa, a responsabilidade é muito maior, e Porto Alegre vivia um dia absolutamente tenso, desde a vitória contra o São Paulo lá no Morumbi, vivia. E nós que estávamos lá também, a gente começou a compartilhar daquilo, desde lá do Morumbi, quais seriam as providências, qual seria a postura, qual era o tamanho de uma vantagem o Inter traria para Porto Alegre, o jogo que seria, poderia ser e foi o do título. E nunca tinha perdido esse tipo de título. O Inter tinha jogado uma vez uma final de Libertadores com o primeiro jogo em casa, foi empate com o Nacional lá em 80, mas nunca tinha jogado para ganhar a Libertadores dentro do Beira-Rio. Então era tudo isso que envolvia aquele Inter e São Paulo aqui no Beira-Rio.
0: O nosso sempre atento Edu César aqui na live, ele lembra o time da Rádio Gaúcha que contou essa história. Pedro Ernesto Denardin narrando, Rui Carlos Osterman comentarista, Henrique Marques, que era o comentarista de arbitragem, Silvio Benfica, junto com Zé Alberto, os dois repórteres de goleira, o Eduardo Gabardo, que era o repórter que fazia intermediária, como a gente diz, né? O repórter cuidava mais das jogadas do meio do campo, e eu estava na torcida junto com o Leonardo Acosta e no plantão o Kleber Grabowska. Então esse era o nosso time, que era o time da Rádio Gaúcha. E conosco aqui nesta noite, quero saudar Abel Braga, técnico do Internacional à época, Paulo César Tinga, personagem dessa final. Abelão, seja bem-vindo, boa noite, tudo bem?
2: Boa noite, obrigado. A gente não para de estar vivenciando esse dia, essa data, essa conquista, e é prazeroso. Eu só espero não ficar repetitivo, porque eu já falei de conquista da Libertadores, esse negócio começou quinta, não foi quinta? lá na empresa do Sobis. Negócio muito legal. Tava o Clemio, o Yarley, nossa, Sobis, tava Tinga. Foi muito bom. Fernando Carvalho, Hélio Carveta, Paixão. Nós estamos curtindo muito isso aí.
0: É, tem que lembrar, é um momento histórico. Tinga, seja bem-vindo mais uma vez. 20 anos, hein? Todo mundo já com o cabelinho um pouco mais branco, a barba mais branquinha, mas as histórias estão aí, né? E certamente o torcedor que está nos acompanhando, enfim, todo mundo, a nossa audiência da Rádio Gaúcha, em Gaúcha Esportes também, lembra muito desse dia o que estava fazendo, né, Tinga? Seja bem-vindo.
3: Boa noite. Como o Abel falou, a gente está comemorando aí há 3 dias já e acho que é merecido. A gente sabe o quanto é difícil ganhar, né? Tanto que só fomos ganhar o primeiro título internacional depois de 97 anos. Né? E a gente sabe que não é fácil ganhar. O Brasil, todos os clubes são bons. Ainda quando fala de Libertadores, pega todo o sul-americano. Então, como o Abel falou, às vezes a gente fica preocupado de parecer ser repetitivo. Mas a gente está falando do que é.
0: As histórias boas são sempre interessante te ouvir de novo, né?
3: Estamos falando do principal, que é a verdade sobre o que vivemos. E hoje aqui na transmissão vai ser bacana, porque também não é só a questão do jogo, acho que vocês também têm as suas experiências, né? Hoje tu tá, né, comentando, narrando, mas tu também teve de outro lado, naquele momento, do lado do torcedor. Então,
0: correndo,
3: tem experiência.
0: Nossa, diferente, que eu corri, né? Esse dia, que eu trabalhei esse dia, impressionante. Não trabalhei mais que vocês, que correram 90 minutos, o Abel ali, enfim, na beira do campo, mas a gente também do lado de fora trabalhando, tentando contar essa história. Mas eu quero começar, Abel e Tinga, Zé Alberto, antes da gente começar o jogo, dar o apito inicial. Abel, começou na verdade uma semana antes esse jogo. E eu quero que tu conte pra gente qual foi a estratégia que tu pensou pro jogo da ida lá no Morumbi, que deu tão certo, porque o Inter volta com uma vantagem do tamanho desse estádio para decidir tudo na semana seguinte, Abel. Como é que foi pensado o jogo do Morumbi?
2: Eu acho que todo jogo ele tem que ser pensado bem de acordo com aquilo que você tem. Nós tínhamos uma equipe, meu modo de falar é assim, é perfeita. Porque não foi o maior time que eu dirigi como treinador em valores individuais. Mas é o time que dá maior satisfação para um treinador é quando você diz assim para os teus jogadores, para os teus amigos, para a tua comissão, nosso coletivo é muito forte. Porque coletivo nada mais é que é entrosamento, é repetição, é treinamento. E esses caras... Hoje o Hélio até falou conosco, ele fez um levantamento dos jogos, né, da participação dos jogadores. Aí parece que Tinga 9 jogos, Fernandão 13, Creme 13 ou 14, não sei, é 13. Muito, assim, muito, entrou muita gente, mas nós mantivemos aquele padrão, aquela forma de jogar, sem abdicar de nada, sem achar que... Ah, o São Paulo é melhor ou não é melhor, é no campo do Morumbi ou não é do Beira-Rio, não. Nós temos essa nossa maneira. E foi a maneira que jogamos. E Zé Alberto estava me falando aqui, me mostrando o bloco. O
0: caderninho original da época, Abel.
2: Exatamente, da escalação, e ele falando. A dúvida era aqui, quem vai jogar no lugar do Fabinho? Né? E foi a surpresa dos três centrais. Mas essa surpresa, talvez ela tenha acontecido... Porque alguns detalhes, o Ricardo Oliveira não jogaria, porque já tinha sido afirmado.
0: Todo um embrólio fora de campo,
2: afirmado,
0: né, para
2: nós,
0: dele.
2: Que o Fernando avisou, Fernando Carvalho. E eu tinha uma coisinha comigo lá de trás, daquele jogo do Olímpia. E nós ganhamos lá no Paraguai, e depois em casa eu mantive exatamente a mesma equipe, e nós perdemos em casa o jogo. Seria diferente se eu tivesse colocado um pouquinho mais atrás ou ter colocado um jogador a mais de forma mais defensiva? Eu não sei. Eu sei que eu mantive aquilo e não correu bem, né? Então, é assim, sabendo que eles teriam que se atirar. Eu falo, vou me guarnecer mais, mas sem abdicar de jogar. Tanto que o primeiro jogo é feito por um meia que fazia a função de segundo volante, que é o Tinga. Para você ver que existia a liberdade de ação, de entrar dentro do campo adversário, de boxe, aquela coisa toda. É, não teve nada assim de especial, não. O que teve foi passar muita confiança para esse cara e dizer que era possível.
0: Mas no jogo da ida, Abel, a preparação desse jogo lá no Morumbi, eu já peguei aqui no bastidor de que tu tinha uma ideia de que era importante sair com uma vitória de lá e que vocês foram com esse objetivo. Porque muitas vezes a gente, né, Tinga, sabe que no futebol, de repente, levar vantagem para decidir, mas a vantagem que vocês queriam era uma vitória.
1: E contra um São Paulo que todas as vezes que o São Paulo foi campeão da América, o fator local, o Morumbi, foi muito importante. O retrospecto de São Paulo, desde o tempo do Tele, fora de casa não era tão bom, mas em casa o São Paulo garantia. E naquele caso com o Muricy, que era um discípulo do Tele, a coisa estava andando do mesmo jeito, né, Abel?
2: Não, sim, mas isso aí também é uma arma a favor nosso. Porque nós tínhamos jogadores. O Tinga é um jogador que ganhava muito campo, sobe jogador

0: aquela vontade de dar muito certo. Porque tinha aquela marca, enfim, da Libertadores, onde o Inter tinha conseguido a vantagem contra o Olímpia em 89 e acabou escapando. Para ti, pessoalmente, esse momento também de afirmação, de conseguir aquela vitória no primeiro jogo para decidir em casa, passa um filme na cabeça ou a confiança era tanta nesse grupo que tu tinha na mão em 2006 que aquilo ficou num passado muito, muito, muito para trás?
1: Assim. Olha, é assim... talvez nas palavras que eu encontrar eu posso tentar resumir um pouquinho, mas não dá, vai me faltar também palavras para dizer exatamente o que esses caras fizeram antes de um jogo. Quatro dias atrás, na quinta-feira, lá no Sobes, nós falamos muito sobre a liderança que esses caras tinham no grupo. Não tinha o líder. Ah, o líder é o capitão Fernando. O líder é o Fernando? É, mas tinha o Tinga, tinha o Klemmer, tinha o Yarley, tinha o Fabiano Heller, aí tinha o Bolívar. Os caras eram... tu olhava esses caras trocando roupa, depois aquecendo, que aquecimento antigamente era no vestiário. Isso aí eles passavam pra gente uma confiança assim, surreal, sabe? Não tinha negócio de mais ou menos, cuidado, vamos evitar isso, não tinha nada que evitar nada, cada um tem que ser aquilo que é, sabe? Porque nós sabíamos que eles, cada um deles ia dar o melhor, não deixar nada ali para o dia seguinte, para o jogo seguinte. Nós queríamos é aquilo, nós sabíamos que estávamos, como o Tinga colocou aí, 90 e poucos anos sem um título desse, onde o maior rival tinha essa... Isso tudo nós nos apegamos bastante.
0: Todos os componentes que fizeram parte desse contexto, né?
1: É, exatamente.
2: A velha pergunta para o técnico. Onde é que tu decidiste que tu usaria um esquema com três zagueiros, que era muito mais comum no tempo, o Tinga jogava no tempo do Muricy. Muricy usava muito, tu não era muito, teu time era bem... A ausência do Fabinho te coloca para botar o Índio, não o Wellington Monteiro. O Wellington nem fica no banco, eu não sei se ele tinha problema físico também.
0: Tinha problema físico.
2: Ele não ficou nem no banco naquele jogo da final. Como é que foi a tua escolha por até mudar o esquema para...
1: Foi isso. Eu queria estar mais guarnecido, porque teria uma liberdade maior para os laterais. Eles também viriam sem o Josué. E naquele momento o tornozelo do Mineiro estava atrapalhando muito aquela dinâmica. O Mineiro era um jogador muito dinâmico, ele praticamente ditava o ritmo da equipe do São Paulo. Então nós vamos nos guarnecer mais por dentro, porque imaginava-se inclusive que o jogo não ia começar tão bem para nós, a gente inclusive fazendo 1-0. Que é tudo que nós queríamos, né? Nós não botamos time atrás, nada disso, fomos jogar jogo pelo jogo, claro, sabendo que tinha uma vantagem, mas foi isso. Esse negócio do Ricardo Oliveira me deu uma certeza maior de colocar os três zagueiros, porque nós imaginávamos que uma característica que São Paulo não tinha com o Ricardo Oliveira, que era jogador de velocidade e condução de bola junto do pé, ele seria totalmente diferente do Aloísio. Seria muito mais bola alçada na área e tal. Então tudo teve um pouquinho de influência.
2: Só lembrando, Lucianinho, o Ricardo Oliveira estava emprestado para o São Paulo até a metade do ano. E ele, inclusive, ele foi o principal jogador de ataque do São Paulo em toda a campanha. O empréstimo venceu e o São Paulo precisaria renovar aquele empréstimo por mais um tempo, um novo contrato. E o clube da Espanha, acho que era o Betis, né? O Betis queria que renovasse e o São Paulo não tinha como renovar naquele momento. Daí foi, o São Paulo tinha a certeza de que poderia ainda escalar o Ricardo Oliveira. O que que surge? Surge uma informação e o Inter começou a se preparar para entrar na justiça, para entrar na FIFA, se fosse o caso. Caso o Ricardo Oliveira entrasse. E essa, vamos colocar,

0: uma dúvida, essa não certeza do São Paulo, fez com que o São Paulo...
1: São Paulo não correu risco,
0: não correu,
1: na verdade,
0: nenhum,
1: né,
0: risco, tirou o Ricardo Oliveira, sabe? Mas houve de parte do Inter também, é bom que se diga, que quando um clube ganha um título desse, não é um grande time apenas, é um grande clube.
1: É um bastidor, é um trabalho feito.
0: O bastidor do Inter foi para... O Inter entrou em contrato com o Betis. Claro. Olha, vamos botar o teu jogador aqui, esse tipo de coisa. E aí o São Paulo, não, para não correr nenhum risco, o Ricardo Oliveira não jogou.
1: Abel, quando sai...
2: A memória é boa, hein?
1: Abel, quando sai o gol do Fernandão, grande, o gol, né, foi por volta de 29, 30 minutos do primeiro tempo. A gente vai daqui a
0: 29
1: pouco...
0: minutos do 29, primeiro tempo, está no bloquinho aqui.
1: Ah, tá aqui no meu também. E a gente vai contar daqui a pouco isso em tempo real, quando a gente disparar o jogo aqui, Abel. Ali, quando estava daí no agregado 3-1, o que passou pela tua cabeça? Está definido ou nem tanto? Porque já tinha transcorrido mais da metade do primeiro tempo, uma vantagem que era grande, ela ficou maior ainda.
2: Não, nunca. A gente, num tipo de jogo desse, apesar de era relativamente jovem, a gente já vivenciou tudo no futebol. Não tem como você querer achar que está resolvido. O futebol, ele é extremamente dinâmico. Ele chega a ser, em alguns momentos, surpreendente, sabe? E nós tínhamos, eu acho que talvez, é uma das coisas boas que nós levamos para São Paulo e para o segundo jogo, é justamente o respeito por quem estava do outro lado, que era atual campeão da Libertadores, campeão do mundo, mas que nós vamos enfrentar com a qualidade que nós tínhamos, por esse coletivo forte, e por aquilo que esses caras passavam pra gente no vestiário, cara. É porque eu não sei explicar. Esses caras trocando roupa ali, fazendo rodinha de bobo dentro do vestiário.
1: Aquela coisa da sinergia que o
2: incrível,
1: grupo
2: incrível,
1: forma, né?
2: Era muita confiança.
1: Porque é isso, né, Tinga? A vantagem, o começo do jogo, quando a gente vai começar agora a contar, o São Paulo sai muito em cima. E tem chances de abrir o marcador, mas o Inter consegue segurar. E daí faz um gol, passando da metade do primeiro tempo, ou seja, a vantagem que era grande, ela fica maior ainda. Imagino que para vocês no campo, esperavam esse São Paulo que começa indo para cima, tentando de alguma forma já de cara diminuir a vantagem, né, Tim?
3: Exatamente. O nosso time, nós era a cara do nosso treinador. E o Abel tem como identidade dele em toda a carreira, o Abel nunca teve medo de perder jogo. Porque às vezes tem treinador que tem mais medo de perder o jogo do que ganhar, né? E o Abel sempre teve essa coragem. E mesmo quando a gente...
1: Não é que é a frase clássica, pra dentro deles, não tem uma frase assim, Abel?
0: Mas essa frase depois...
1: É verdade essa frase ou não?
0: O tempo o Abel foi, parece que meio que segurando...
1: Depois foi recuando um pouco.
0: Cara, o Abel...
4: Mas
0: tinha...
4: ele é isso, né?
0: Claro que é. Era um destemido. Eu me lembro do Abel quando ele chegou no Inter em 88. E que ele tem um jogo contra o Curitiba, que é a meia estreia dele, né? Porque ele vê da cabine o primeiro tempo, e o Inter sai perdendo pro Curitiba. O Abel desce do vestiário e o Nilson faz dois gols e o Inter vira. Então,
1: outro dia a gente estava falando, já projetando os grenais da Copa do Brasil, que vão ser de mata-mata, como foi daquele Grenal do século, que era brasileiro. E daí tem as imagens que mostram, a gente botou aqui em Gaúcho Esportes, o Abel gurizão na beira do campo, enfim, esperando ali o fim do jogo. Então, o Abel, ele tem uma história muito, muito ligada ao Internacional, né? Uma coisa assim. E ali era um Abel muito jovem, e talvez com esse espírito do time pra frente, e com o tempo, claro, a experiência.
0: O pra dentro deles, eu acho que veio do
1: a experiência
0: jogo
1: pesa,
0: em que ele,
1: né,
0: botou Diego. O Nilson tava jogando, era o titular. E ele, no segundo tempo, precisando ganhar, e ganhou, ele bota Nilson e ainda bota Dadinho e Diego aqui no ataque colorado. Lembra, Abel?
2: Foi no Grenal do século, não? Porque no Grenal do século nós estávamos com o Casimiro expulso.
0: Sim.
2: E eu tirei o Leomir e coloquei
0: Mas acho que o Dadinho não jogou o Grenal do século.
2: Não,
0: o jogo anterior,
2: foi
0: da fase anterior.
2: É, aí já não lembro. Essa tua memória aí tá louco.
1: Não dá. Abel Tinga, não dá para competir na memória com o Zé Alberto. Não dá. Não tem como.
0: Isso que naquela época eu não fazia. Eu estava num híbrido. Eu fazia um pouco campo. Eu só começo a fazer campo de 88 para 89. Então eu fazia muita retaguarda. Então eu ouvia os jogos e anotava com o plantão lá, anotava os negócios. Mas o Abel era um fato novo no futebol gaúcho. Esse destemor do Abel não era só uma coisa para a história do Inter. Era uma coisa nova para o futebol gaúcho, sabe? Então, por isso chamava atenção. era o pra dentro deles, era, e era assim, cara. O Inter era,
1: a postura era,
0: o Inter, né, era temido por isso.
1: Abel, o intervalo com a vantagem, 1-0, aí vai pro intervalo com a vantagem. Como é que foi a conversa com os jogadores? Bom, tendo mais 45 e um pouquinho de acréscimo, que certamente teria, né? O que foi falado entre vocês no vestiário, enfim, que dá para compartilhar já 20 anos depois daquele momento, Abel?
2: Eu não lembro. Não, mas é claro, com certeza. Aquilo nós conseguimos, começamos com o jogo, o São Paulo em cima, né? Depois nós igualamos, saímos na frente. Então, obviamente, era tentar, porque o treinador, ele tem que falar menos do momento bom, mas tem que falar melhor do momento ruim. E o nosso momento ruim, quando São Paulo começou o jogo, foi ali que se tornou nosso grande momento, porque nós igualamos e nós não abdicamos de jogar, de atacar, de querer ganhar, sabe? Então, isso aí, com certeza, eu devo ter lembrado para eles, olha o início do jogo, eles vão vir com tudo agora novamente e tal, aquela coisa, né?
1: Usando um termo moderno agora que a gente fala sempre, sobre sofrer.
0: Posso fazer
1: um termo pergunta? Agora que se fala em 2026, né? É. O Inter soube sofrer, no começo São Paulo tentou, o Inter segurou, mas também estocou quando deu para estocar e sai na frente.
0: Posso fazer uma pergunta dos dias de hoje?
1: Pode.
0: E eu tenho muita curiosidade desse assunto. Abel, seja para a decisão contra o São Paulo ou outros jogos semelhantes, em que tu começa o jogo e o outro time toma a iniciativa. Hoje em dia nós tivemos na última Copa do Mundo a tal da parada técnica. O que, que tu acha da parada técnica? Porque em outros esportes tem isso, né? O técnico vai lá e pede tempo quando a coisa está ruim, diz, olha, arruma aqui, papapá. Agora não é o técnico que pede, tem uma parada técnica. Tu vê com bons olhos isso?
2: O treinador é. Apesar que essa rodada agora do brasileiro foi gozado o negócio, né? Tem um treinador que teve a parada técnica e ele ficou sentado no banco. É gozado, né? O time não estava fazendo um jogo assim muito, muito bom, mas eu acho que pro treinador, eu acho que pro espetáculo não é legal. Mas nesse, nós vivemos num país tropical. Na época de verão tem que ter essa parada, é salutar, é uma coisa saudável. Mas para o treinador, uma parada é muito importante. Porque se você reparar, normalmente, se você for fazer uma probabilidade, você pegar 10 jogos e aquele que estava jogando pior até a parada, normalmente ele vai melhorar. Se você vai falar assim, de 10 em 7, o que estava perdendo ou jogando pior, ele melhora em alguma coisa. Então, eu acho que para o treinador é muito bom. Agora, para quem está assistindo, não, é desagradável.
1: Na Copa deu para ver isso, né? Quando os times paravam, quem não estava tão bem no jogo acabava mudando um pouco o cenário. Abel, o Inter toma um gol muito cedo no segundo tempo, né? Cerca de 5 minutos. Mas, pelo que a gente vai contar, depois com mais 6 minutos para ser mais preciso,
0: Hoje eu vou. É. Hoje, aqui com o meu bloquinho, não.
1: Eu tenho como 5:40, mas vale como 6.
0: Isso, arredondei.
1: E assim, Abel, claro, a vantagem era muito grande, ainda tinha muita vantagem. Mas assim, o São Paulo mostra força num começo de segundo tempo. Mas aí tem o gol do Tinga, que de novo o Inter faz o mesmo placar que foi o de São Paulo, o 2-1. Nessas indas e vindas do jogo, é possível se desconectar, em algum momento achar que a coisa está resolvida, a tensão é tanta ali, porque a gente te vê e vai ver agora quando começar a rodar o jogo aqui, quando tu aparece, tu tá, olha, focado e sem sair da beira do campo. Como é que é isso, assim, as alternâncias que o jogo te coloca?
2: Você queria que eu tivesse como?
1: Não, eu sei, mas...
0: Até porque a comemoração do Abel durou 40 segundos.
2: Mas
0: foi o tempo do Tinga ser expulso. Assim,
2: negócio da energia, sabe? Tava vindo uma energia assim louca da arquibancada. Tudo aí que tava guardado foi exposto naquele momento ali, nesses 90 e poucos anos, sem um título desse tamanho, dessa representatividade. Então, claro, você entra naquilo também, cara, sabe? Você entra. O jogador, ele se transcende, é um negócio É um negócio incrível, cara. O torcedor parece que você às vezes está sentindo choque, sabe? Você parece que está sendo picado, assim, tu olha, não tem nada, mas é tanta coisa boa.
1: Uma energia,
2: sabe?
1: Que vem de fora.
2: Você pega força e você às vezes está sentindo cãibra, tá, abafou, mas tu não para, tu tá recebendo algo maior, sabe? E você põe aquilo ali para fora, sabe? Nós tínhamos muita convicção do que aquilo representava, porque isso tudo começa depois de um Grenal que nós deixamos de ganhar, apesar de terminar de forma invicta aqui em casa contra o Campeonato Gaúcho. Eu pensava que ia ser mandado embora e não fui. E meu primeiro dia depois desse Grenal com um grupo foi pedir a ele. Vamos ter que ganhar isso.
1: Com esse ambiente que tu relata todo, Abel, de loucura, tipo, eu tava no meio da torcida e a gente vê de um jeito o jogo. Eu vou dizer, é difícil de ver o jogo, de ver taticamente o jogo, no meio da loucura que é no meio do repórter da torcida. O técnico da beira do campo, né, ele tem todo o staff junto, os auxiliares, enfim, os jogadores do banco estão ali também para daqui a pouco. Como é que o técnico consegue manter a cabeça no lugar? Porque é toda uma loucura, é o jogo rolando, é a torcida gritando. Para ver o jogo, assim, as coisas que estão acontecendo, as mexidas que o Muricy daqui a pouco fazia para tentar de alguma forma tirar a vantagem que o Inter tinha. Como é que o técnico consegue organizar isso tudo na cabeça na hora?
2: Não, aí não pode haver confusão com toda essa...
1: Que vamos olhar, um ambiente caótico, se a gente for ver, assim, né?
2: Não tem a dúvida, é um negócio do outro mundo, sabe? Mas nós os caras, sabe que eu sempre fiz só amizade com jogador de futebol. Eles falam que eu sou paizão até a hora que eu tenho que ser. A hora que eu tinha que ir forte, eu ia forte.
1: Tinga tá só confirmando.
2: É, não tem.
1: Tinha que
2: pote,
1: puxar,
2: né?
1: A orelha.
2: Primeiro que eu sempre os defendi. Fora do vestiário, dentro do vestiário não, vai me escutar. Fora do vestiário eu sempre defendi. Mas, é assim, a coisa que mais como é que eu posso... A maior satisfação que eu tive, além das conquistas, dos amigos que fiz, foi a parte tática. Foi uma coisa que sempre me colocou muito, muito ligado. Eu aprendi muito. E, assim, voltando aos três centrais, eu saí daqui em 89, fui para Portugal. Em agosto de 89, eu estava usando três centrais. Três brasileiros no clube que eu fui. E diziam lá, a imprensa, inclusive eu tenho aquele livrozinho do jogo, nós íamos jogar na Luz contra o Benfica, e eles diziam, Benfica, Famalicão e tal, eles falando que o Famalicão era o time que jogava o futebol mais atraente do futebol português. Vê bem, o time que tinha acabado de subir.
0: Aqui eu estou. Tem um momento forte naquela Libertadores da América, que é o seguinte: em maio, junho, o Inter vai ao Equador e perde para a LDU. E o jogo de volta, ele é só. Eu estava vendo que dia foi? Foi dia 19 de julho. O Inter ficou um mês em que teve férias, pré-temporada, e a Copa do Mundo rolando lá na Alemanha. E o Inter ficou remoendo a derrota para ele, a única derrota da campanha. Como é que foi aquele período, Abel? Já tinha vivido a questão do gauchão, tinha tido um... E ali era um período de desvantagem. Ficou um mês estando eliminado, porque tinha que jogar a volta. Como é que foi aquele um mês de trabalho pensando talvez só em LDU?
2: É o que eu te falo. Não é porque ganhou, não. Eu estou sendo, porque tem muitos que eu não consegui ganhar e também elogio, falo muito bem. Conviver com eles era muito bom e muito fácil, sabe? É porque é o seguinte, a gente, como havia uma recíproca enorme de confiança, confiança mútua, não tinha mentira, não tinha sacanagem, sabe? Esses caras tinham uma preocupação um com os outros impressionante. Então isso tudo a gente levou, encarou mole, a gente... Nós queríamos e gostaríamos que o jogo fosse logo, sabe? Que acontecesse logo. Mas aí fomos pro Costão do Santim, fizemos pré-temporada, fizemos alguns jogos de treino. E chegamos aqui, que as pessoas não podem esquecer, o LDU era um senhor time. Né? Sim. Sete caras da seleção equatoriana, não era brincadeira. Tinha um meia lá, como é que era o nome dele, eu não lembro. Que era
3: Mendes.
2: O Sanches?
3: Alguma coisa Mendes.
2: Ah, Mendes, é.
0: Mendel.
3: Mendel, número 7. Número 7.
2: Tá aqui, caramba, ó. Aquele cara é um perro, cara, um diabo, jogava muito. Então...
0: O jogo de Porto Alegre, ele cansou, não foi até o fim.
2: Não, mas aqui ele não conseguiu tocar nela, não, camarada. Né?
1: Ele tava vigiado.
2: Lá ele fez fogueira, aqui não. O cara pede pegar a gente, pega o nosso contrapé uma vez, duas não.
0: É que eu reputo, Luciano, e aí eu como repórter e como observador, eu reputo aquele jogo da LDU aqui, 2-0, um gol do Sobis e um do Renteria. Para mim, aquele jogo, ele é a arrancada do Inter para Libertadores. Por quê? Não foi só pelo resultado. O Inter ali mostra um jeito, não é um jeito de jogar, mas um futebol diferente. Parece que a parada da Copa do Mundo, ela se fez notar naquela reversão. Eu não sei se dentro do grupo vocês viram assim, mas eu vi.
2: Sabe o que é gozado também? Nós treinamos muito na Costão, 8 dias, 10 dias.
1: Campo
2: pequenininho e ruim.
1: Nós fizemos
2: então, tinha que, sei lá, jogar um espaço muito reduzido. Porque o campo não era oficial. O campo de treino do hotel era um campinho pequeno, um campo de quase futebol society. Mas é o que nós tínhamos, era para ficar o grupo junto tal, e tal. Aquilo ainda fortificou muito mais a relação que eles tinham entre eles.
3: Hoje seria uma...
0: O Chumbinho queria que vocês fizessem treino em campo reduzido, já era... É. Chumbinho manja muito. Aí disse, não vou fazer campo reduzido, Costão do Santinho tem campo reduzido.
3: Zé Aldo, imagina hoje seria uma loucura, numa parada, né, de Copa do Mundo, tu jogando um jogo decisivo, de ter perdido primeiro, tu ir fazer uma pré-temporada de 2 semanas num hotel, num campo de futebol 7. Se qualquer clube hoje faz isso, o cara manda a diretoria, todo mundo embora, né? Como é que esses caras vão treinar? A gente conseguiu treinar bem, aí a gente saía para fazer amistosa ali com os clubes de Santa Catarina, mas como o Abel falou, quando um time quer, ele dá um jeito de treinar bem em qualquer lugar, em qualquer espaço, porque a gente tinha esse comando bacana e esse comando destemido do Abel, né? Como vamos falar aqui durante o jogo, foi 3 zagueiros, inclusive nós como jogador, né? Falando aqui, talvez para quem não sabe, a gente tentou convencer o Abel para não jogar com 3 zagueiros, e o Abel, cara, não, nós vamos jogar com 3 zagueiros, confia. Aí nós questionamos ali, eu, Clemer, Fernando, tá, mas nós, pô, com 3 vamos ficar atrás? Não, não, nós vamos atacar os caras com 3. E aconteceu, nós saímos vencendo, né, 1-0, depois eles empataram, a gente fez de novo. Então, não é nem às vezes quando tu bota um ou dois ou até 4 zagueiros, mas tu tem na mente, tu tem como cultura, tu tem como líder que, cara, nós vamos jogar com 3, 4, mas nós vamos atacar, a gente ataca. Então, mostra que se tu tá com um campo de 7, de futebol de salão, quem quer dá um jeito e faz acontecer. Então esse time fez acontecer, mas muito pela essa coragem aí, essa confiança que o Abel tem. E a gente sabe que hoje estamos na primeira divisão muito por essa confiança. Eu tenho certeza que todo o torcedor colorado que está nos escutando, quando anuncia que o Abel vai vir aqui, né, fazer aquela era uma mágica a gente acreditar que a gente poderia, né, escapar da segunda divisão. Eu tenho certeza que quando anuncia o Abel, o ambiente todo muda. Nós, como torcedores de fora, a gente começa, não, o Abel estando, a gente pode escapar. E escapamos, estamos aqui hoje, alegre, podendo comemorar na primeira divisão, muito pelo que ele é isso aí, ele é botar para frente, ele é o astral para cima, ele é envolver o torcedor. E é muito bacana poder estar hoje próximo do Abel, revivendo 20 anos atrás.
1: Abel, A gente tem que te liberar porque tem mais compromissos. Posso de uma semana que... de tantos compromissos.
0: Deixa eu só dizer o seguinte. Diga. Quando eu vou terminar fazendo uma revelação, meu amigo Abel, uma vez conheceu minha mãe, cara, Abel, e um restaurante e tal. Tu falou da minha mãe na coletiva, mas eu sou obrigado a dizer, Abel, naquela Libertadores tem uma passagem assim que eu fiquei muito bravo contigo. E eu nem tava no jogo. O Inter ganha de virada, baita resultado lá no México, do Pumas. Eu acho que o Perdigão não fez um gol. O Perdigão foi a novidade do time. E ninguém tinha cogitado o Perdigão. A verdade é essa. É outra que o Abel fez assim e pô, esquema e deu certo. Aí o Abel chega na coletiva e eu tô ouvindo aqui. Diz, pô, o Inter ganhou, melhorou a situação. E... aí o Abel diz, viram só? Jantei vocês.
1: De uma porra, Abel. O Inter ganha o jogo, vai comemorar e ainda fica tirando onda em cima da.
2: Também tinha que dar sacaneada em vocês, cara. Não, mas, vocês não perdoam, não.
0: Abel, 20 anos depois, eu tô te dando razão.
1: Dia, como é que é o dia da caça? O dia da caça, eu tô do caçador.
0: Claro.
1: Abel, obrigado pela presença aqui conosco.
2: Eu quero agradecer e dizer que amanhã nós temos jogo.
1: Ah, é verdade.
2: Precisamos de uma presença maciça, é uma semana especial, é um momento, está começando a ficar diferente, e tudo isso nós vamos juntando muito o que esse grande homem aqui do nosso lado está fazendo, o Tinga tem feito aí pelo Inter, o que esse cara fez essa semana. Esse cara outro dia, ele ontem teve aqui um evento, que ele resolveu o evento da Croácia que tu estava, né? Veja bem o que esse cara faz. Então, eu queria pedir, né, encarecidamente, que o torcedor amanhã jogue muita energia para essa equipe, que é um momento bem, bem importante para nós. Está começando a haver a mudança e ela tem que continuar amanhã.
1: Muito bem. Abel Braga, muito obrigado. Mas a gente vai fazer uma troca da guarda agora, porque vem um personagem que não jogou esse jogo, mas era do grupo, e que vai estar conosco em seguida. Fabinho Soldado vai estar conosco aqui e a gente vai começar a contar esse jogo na prática. Topa, Tinga? Vamos lá? Vamos
0: hoje ele não está
1: suspenso. Vamos retransmitir. Hoje o Fabinho não está suspenso, vai estar conosco aqui no jogo.
2: Hoje eu vou cornetar eu mesmo.
1: É, a gente vai ter que te cornetar agora, Tinga. Abel, brigadão.
2: Abraço.
1: Então vamos fazer a troca. Saudações. Aqui. Estamos nessa programação especialíssima aqui em Gaúcha Esportes e na Rádio Gaúcha, nesta noite de domingo, lembrando aí os 20 anos da conquista do Internacional, da Libertadores, da América. E, claro, você está conosco conectado. A gente está vendo imagens aí, imagens do Museu do Internacional, enfim, que tem de história nesse espaço onde o Internacional guarda suas taças, enfim, com as fotos. Ali a foto do Fernandão. Fabinho chega a estar conosco aqui e a gente vai dar, Zé Alberto, em seguida, o pontapé inicial do jogo, até para caber no nosso horário aqui, porque o jogo tem 1h30, 1h40, para ser mais preciso. Então
0: deixa
1: é isso.
0: Comigo.
1: Então a gente vai.
0: O caderninho em dia.
1: Vamos começar então a fazer como se fosse vida real, Zé Alberto Andrade. Vamos?
0: Vamos lá.
1: Porque
0: vamos
1: é o seguinte, lá. Ó. A seguida a bola vai rolar. Então é o seguinte: futebol da Gaúcha. Chama o repórter José Alberto Andrade para escalar o Internacional para a grande decisão. Zé Alberto, vale o título da Libertadores.
0: Do time que jogou a partida passada lá em São Paulo, uma modificação que muda o esquema. O Inter vai de 3 zagueiros para substituir Fabinho, que foi expulso na partida passada. O goleiro é Klemer, camisa número 1. Ceará número 14. A zaga com 3 zagueiros, Bolívar 3, Fabiano Heller 4, Índio número 13. Na lateral esquerda, Jorge Wagner 23. O meio-campo tem Edinho com a número 15 e Tinga, camisa número 7. Alex é o número 24. E lá na frente, o capitão Fernandão é 9. Rafael Sobis é o camisa 11. No banco, Renan, Edigle, Perdigão, Michel, Yarley, Renteria e Adriano, time banco do Inter.
1: Inter, portanto, escalado, você vê. Com o time num 3-5-2, portanto. E o São Paulo de Muricy Ramalho, que está em desvantagem depois da derrota no jogo de ida no Morumbi, Zé Alberto?
0: O São Paulo já é habituê do 3-5-2 e Muricy Ramalho mantém o esquema. Rogério Ceni, o capitão do time, camisa número 1. Fabão é 3, Lugano 5, Ed Carlos 4. Meio campo, lateral e meio campo tem Souza 21, Mineiro número 7, Richarlison, a novidade no lugar de Josué expulso, e 20 é o Richarlison, Danilo número 10, Júnior é o lateral esquerdo, o pentacampeão do mundo número 6. No ataque, o tricolor paulista tem Leandro, camisa 9, e Aloísio, 14. Ricardo Oliveira, que jogou a primeira partida, o São Paulo não coloca em campo para esta final. Banco de reservas tem Bosco, Ilcinho, Thiago, Alex Silva, Lenilson, Alex Dias e Ramalho. Time e banco do São Paulo.
1: Muito bem, Horácio Elizondo, árbitro do jogo, está ali no centro do gramado do estádio Beira-Rio. A bola vai rolar, vai começar a grande decisão da Libertadores da América. E vamos recontar, vamos relembrar essas histórias com dois personagens aqui conosco em Gaúcha Esportes, na Rádio Gaúcha. Paulo César Tinga e Fabinho Soldado apita. Elizondo, a bola está rolando, vamos juntos relembrar e compartilhar mais uma vez as emoções de Inter e São Paulo. E tu tá na live aqui de Gaúcha Esportes, manda teu comentário, torcedor do Inter, lembra o que tu estava fazendo exatamente neste dia, onde é que estava acompanhando o jogo, enfim, para você participar conosco também dessa história do jogo que a gente tá relembrando e tá contando. O Inter tem um lance manual ali, Jorge Wagner vai fazer a cobrança. Uma fumaça intensa tomou conta do Beira-Rio naquele momento, nesse jogo, porque os sinalizadores estavam presentes na festa do torcedor, mas o São Paulo chega, trabalhando a bola pelo lado, vem o camisa número 9, por ali o Leandro, fez a jogada, trabalha o time São Paulino, neste primeiro minuto de jogo, o São Paulo toma iniciativa, vem o Júnior para fazer o cruzamento, para meter para a área, afastou a defesa do Internacional, a primeira pressão é do São Paulo no jogo, né, Tico? O São Paulo, ele começa muito em cima nesse começo de partida, né?
3: É, tu vê que é só disputa, né? Disputa, como a gente
1: fala. Bola no alto, tempo inteiro.
3: É, um jogo pesado, e essa fumaça aí é a fumaça...
1: Atrapalhou muito essa fumaça no pra que tava no campo?
3: Não, ela não atrapalha, mas esquenta o jogo, né?
1: Esquenta o jogo.
3: A gente vê aquela loucura. Mas o começo do jogo foi um jogo assim que a gente esperava, né? Jogando com o atual campeão do mundo, a gente esperava.
1: Tem uma falta perigosa agora pro São Paulo ali, ó. Tá o Júnior pra cobrança, tá ali o Klemer no centro do gol. 1 minuto e meio de jogo. Gaúcha Esportes relembrando esta emoção da grande decisão da Libertadores. Tá ali o Júnior. O pessoal usava umas camisetas largonas na época, né? Foi pra bola o Júnior, meteu pra dentro da área. Tem perigo no lance. O desvio de cabeça, Luizinho tenta, Klemer faz a defesa. Primeira chegada com perigo do São Paulo, hein, Zé Alberto? 1 minuto e 50.
0: Carlos na primeira, ele que foi o autor do gol lá em São Paulo, mas o segundo toque do Aloísio não teve força, Klemer fez a defesa. Onde estava neste momento? Onde estava e como estava Fabinho? Boa noite, Fabinho, prazer tê-lo aqui.
4: Boa noite, lamentando muito, né, por não estar dentro do campo.
1: Estava com o cartão vermelho ainda na memória.
4: É, mas eu ajudei a Abel a fazer uma tática diferente para poder dar espaço para o Índio entrar, mas estava ali torcendo naquela expectativa que tudo desse muito certo.
0: Roy unha, pega algum objeto. Como é que é o Fabinho torcedor?
4: Dentro de campo é tudo muito mais fácil, né, para a gente. Fora você fica sem conseguir ajudar, né? Mas a gente tinha muita convicção que essa equipe iria conseguir... o título, apesar de São Paulo ser uma equipe já experiente, que já veio de um campeão do campeonato que eles já tinham, né, conquistado, mas a gente se suportou muito bem. Eu tô achando que o Tinga vai fazer esse gol hoje. Ele começou bem pra caramba esse jogo.
1: Tava bem no jogo, tu começou bem, hein, Tinga? A impressão que a gente tem com 3 minutos de jogo, o Inter tem um lance manual ali, o Ceará vai fazer a cobrança, o Tinga começou bem, hein?
3: Eu gosto desse tipo de jogo, tá? Só trombada, só dividida, né, Soldado?
1: O começo foi bem truncado do jogo, né, Tinga? A gente tá aqui revendo, enfim, a gente tá aqui no Museu do Inter. Até agora o Inter não chega ainda no ataque, porque o São Paulo veio, como a gente estava brincando, o termo sofrer, né? Hoje em dia a gente fala, o time soube sofrer. Mas no começo do jogo o São Paulo foi muito para cima, né? Tentando fazer logo um gol.
3: É, e na verdade, assim, com a saída do Fabinho, a gente tinha um jeito de jogar com dois volantes, que era o Fabinho e o Edinho, que dava essa proteção, que até me dava essa liberdade, para mim e pro Fernando. Então quando a gente perdeu o Fabinho, que era a nossa sustentação junto com o Edinho, e na... né, e na mudança com os três zagueiros, a gente foi para um sistema que o São Paulo dominava, então era natural que os primeiros minutos a gente ia ter um pouquinho de dificuldade de fazer
1: isso. Tem um detalhe que a gente está revendo o jogo aqui, que eu lembro, Zaberto, o Horácio Elizondo, ele distribuiu de cartão nesse começo do jogo para tentar segurar o jogo, né? Foi um detalhe interessante, porque o jogo começou muito, muito pegado, como o Tinga relatou, né? De muitas divididas de lances mais fortes.
0: A curiosidade é que o time do Inter leva ao final do jogo muito mais cartões.
1: E tem outro cartão pro Inter, o segundo cartão pro Inter.
0: É o Alex, eu acho.
1: Não, agora ele dá pro Jorge Vargas.
0: Todo mundo levou.
1: É, depois todo mundo, até o final todo mundo levou.
0: Teve um que levou dois.
1: É, teve um que levou dois e depois a gente vai ver no segundo tempo que foi.
0: Mas
1: foi
0: uma entrada. Um de cara cor, né?
1: Mas foi uma entrada forte ali em cima do Richarlison, né? O Jorge Vargas então tomando o cartão amarelo.
0: Cara, aliás.
1: 4 minutos e meio, Zé Alberto, tá 0-0.
0: Essa é uma pergunta de ordem. E vale pro Fabinho, vale pro... Jorge Wagner, aquele que a gente conheceu como meia lá no Vitória, no Corinthians, ele vira lateral no Inter, vira ala. Como é que foi essa transformação e o que, que ela interferiu no time?
3: Na verdade, a gente fazia uma confusão muito grande em qualquer time que a gente jogava contra, porque em alguns momentos o Alex era o lateral, em alguns momentos o Jorge era lateral, e não tinha uma ordem disso. Era dentro do próprio campo, conforme acontecia, esses dois tinham já um jeito de fazer, de que uma hora aparecia o Alex como na frente do Jorge, outra hora o Jorge na frente do Alex. E isso era muito difícil para os times definir, principalmente quando era aquele sistema de marcar individual. Eu acredito que o nosso lado esquerdo era o que gerava a maior confusão em qualquer clube, né, Soldado?
4: Ainda tinha o Hélio, né, que tinha uma saída de bola muito boa, né, canhoto também. Esse lado esquerdo era muito técnico, né?
1: O Inter tentando ficar com a bola no campo de ataque, mas São Paulo rebate. A bola volta, cai ali para Rogério Ceni, que faz a defesa.
0: Ainda nisso.
1: 5 minutos, Zé Alberto,
0: Fabinho,
1: 0-0.
0: Porque o Tinga saiu do Inter depois da Libertadores. O Jorge também saiu. Como é que foi para o Inter seguir a campanha, tanto no Brasileiro como se preparar para o Mundial, sem Jorge Wagner, ele tendo que botar uma coisa mais convencional com o lateral? Foi o Hidalgo, foi o Rubens.
1: No chute do Danilo, em defesaça do Klemmer.
4: Que defesa, né?
1: Klemmer, que defesa, hein, Fabinho?
4: O Klemmer foi espetacular, né? Dentro de campo
1: do Danilo.
4: E fora de campo. Era uma liderança. Olha que defesa.
1: Danilo de perna esquerda na frente do gol. De mão trocada ali a defesa do Klemmer, em defesaça do Klemmer.
4: Mas respondendo a sua pergunta, nós ficamos preocupados, né? Porque por mais que a gente tinha, né, um elenco muito competitivo, você perder jogadores assim importantes era sempre um ponto de interrogação. Mas nós acreditávamos, né, que a equipe tinha um conjunto, um elenco muito forte. E que bom que, mesmo a ausência de grandes jogadores, nós conseguimos continuar a manutenção do trabalho. E aí o Tinga e todos que saíram também, eles têm que se sentir campeão do mundo também, porque participaram dessa construção toda aí.
1: Escanteio vem da esquerda, a bola vem para dentro da área. Lugano perde o gol na cara do Klemmer, ele chuta por cima. Zé Alberto, quase o gol do São Paulo, 7 minutos. Lugano na cara a cara, frente a frente ali com o Klemmer, Zé Alberto.
0: Mais uma bola aérea que entrou na defesa do Inter. O primeiro toque do Aloysio, Lugano ficou na cara do gol. Gol perdido pelo São Paulo. Os primeiros 7 minutos de pressão. Tricolor no Beira-Rio, 0-0, esse placar dá o título ao Inter.
1: A vantagem é do Inter, depois do 2-1 no Morumbi, que é uma vantagem gigante. Isso passou muito na cabeça durante o jogo, Tinga, a vantagem do 2-1. Aí o São Paulo, até os 7 minutos, ele já teve pelo menos duas chegadas fortes, o Danilo e agora a chance do Lugano.
3: Essa vantagem a gente não conseguia ver ela ali em momento algum, porque a gente sabia que era um time muito forte, São Paulo. E tu vê que não, o jogo é totalmente disputado, cada espaço ali, né? Às vezes a gente até fica pensando...
1: O jogo físico ao extremo.
3: Às vezes a gente fica pensando, o futebol moderno tá mais rápido, mas aí quando a gente começa a olhar, a gente vê que...
1: Não, esse jogo é muito rápido.
0: Pensei isso agora mesmo. Tem outras épocas do futebol que 20 anos é um tempo que muda o esporte.
1: E o Mineiro dando carrinho,
0: até agora, um forte, até agora esse lados, jogo, né? É um jogo de 2026.
3: Tá parecendo um jogo de Copa, que não tem... A diferença é que o juiz ainda dá bastante falta, mas o jogo tá muito duro, o campo tava, né, tava rápido, tava molhado. Olha o que o Abel tava falando, né? O índio que entrou de zagueiro tava
1: atacando ali pelo lado direito, né? Fazendo a jogada. Ali acertou um passe ali o Tinga, que espetáculo!
3: Tu viu o primeiro que eu acertei, né?
1: Cruzamento, tentativa do Inter lá pela direita, a bola acaba indo pela linha de fundo. Olha quem tava lá na ponta jogando como um ponteiro. O índio tava fazendo a jogada, foi bloqueado. pelo Lugano, a bola foi para a linha de fundo, o Inter tem um escanteio.
0: Primeiro escanteio do Inter é pelo lado direito que teve no início da Libertadores, o Helder Granja como titular, o Ceará no jogo da LDU, é que ele assume, pelo menos ele começou na reserva e depois é que ele vem a ser titular.
3: Todos os jogadores jogaram. Se a gente olhar as primeiras fases, quem mais fez gol foi Reiteria, Gabiru, Michel fez, acho que mais de 3 gols, né, na competição. Então, foi como o Abel estava falando, bastante jogadores jogaram. O que falou de minutagem, nesse time aí, todo mundo teve minutagem de verdade.
1: Escanteio foi cobrado e novo corte dentro da área ali do São Paulo. A bola não chegou ali no Fernandão. Tem novo escanteio Inter. 9 minutos e meio, tá 0-0.
0: Curiosidade, 2-1 Inter. Depois do escanteio, uma curiosidade.
1: Vamos ver o escanteio. Vi de novo lá da direita. Defesa do São Paulo tá ali. Escanteio cobrado, a bola vem alta. A CN vê a bola passar na frente da sua área. Ninguém chega do Inter para concluir. Consegue afastar a zaga do São Paulo para longe da grande área. Qual é a curiosidade aí, Zé Alberto?
0: Curiosidade é o seguinte. Daquela época, 36 jogadores estavam, né? Porque eram 11 jogando, 7 no banco. Dos dois times, 36. Só 2 estrangeiros. Só no Inter, o Renteria, que estava na reserva. E o titular de São Paulo, Diego Lugano.
3: É isso aí, a CBF poderia nos ajudar a voltar um pouquinho, né? Diminuir um pouco, né, também.
1: É muito estrangeiro, Fabinho, na tua opinião. Tu acha que isso pode atrapalhar um pouco a formação de base, enfim, o trabalho que os clubes acabam fazendo ou não influi nisso?
4: É uma discussão longa, né? Eu acho que você abrir um pouco mais, ela é muito válida, mas realmente a quantidade, ela tem que ser discutida, porque a gente acaba que você... tira o espaço, né? Não é nem que tira o espaço, mas você deixa de aproveitar até a própria base, né? E quando você contrata os estrangeiros que ainda fazem diferença, ainda é válido, né? Mas muitas das vezes, às vezes você contrata muito mais pela condição financeira, que também é uma realidade, né, no futebol atual. Mas eu acho que a gente deveria ter uma discussão séria sobre isso para que deixar sair um espaço justo para que, claro, quem é estrangeiro tenha a possibilidade de jogar aqui, mas que o espaço maior seja para os nossos jogadores de base aqui do nosso Brasil.
1: Há pouco teve uma defesa do Rogério Ceni, que saiu ali no Jorge Wagner, e na sequência, uma entrada dura do Aloysio ali ajudando na defesa. Zé Alberto, deu uma pancada no Sobis e tem a cartão amarelo ali pro jogador
0: cartão
1: de ataque do time do São Paulo.
0: Cartão amarelo para o Aloysio. Eu tinha notado aqui no Ceni só um cartão amarelo pro São Paulo e era pro Aloysio. Eu digo, que esse zagueiro aí que fez a falta, eu não anotei. Não, era o Aloysio.
1: Era o Aloysio recompondo.
0: Voltando, a questão da intensidade do jogo.
1: Nesse
0: o
1: momento...
0: centroavante na lateral direita.
1: Com 11 minutos, Tinga, o Inter é que tá no ataque. O Inter consegue meio que tomar as rédeas do jogo. De novo, a bola vem pra área, cortou a defesa do São Paulo. Teve uma sequência de jogadas com 2 escanteios. Essa jogada do Jorge Wagner e há pouco agora o cruzamento, onde o Inter é que tava no ataque.
3: Foi exatamente o que o Abel falou no início ali, por até a gente encaixar esse 3-5-2 que eles tinham domínio. Né, jogavam e ganharam praticamente 3 brasileiros, né, seguido esse time jogando com 3-5-2. Então foi muito difícil no início para nós até entender quem ia correr atrás de quem, né, porque era encaixe.
1: Que era uma mudança de esquema, né, aquilo que o Fabinho falou. Isso,
3: a saída do Soldado para nós, assim, principalmente para mim, eu fui um dos caras que
1: tu teve que correr mais para marcar
3: e diminuiria a minha chance de chegar na área, mas foi ao contrário, acabou que tive chance de chegar na área mais do que os outros jogos.
1: Agora o São Paulo que tem um ataque aqui, uma falta pelo lado direito, 12 minutos e meio. Vai pra cobrança o time do São Paulo ali, o Souza. Perna direita, ele meteu pra dentro da grande área, tem perigo no lance. Aí tem uma falta de ataque. Não valeu o lance, falta de ataque para o jogo. E daí o Inter vai ter a posse de bola ali com o goleiro Klemer. Fabinho.
4: Olha aqui, tem um detalhe importante que dentro do... nesse dia eu não tava, né, dentro do campo. Mas vocês estão aqui escutando, né, o áudio aqui do torcedor, tio.
1: O barulho do som ambiente.
4: Cara, era absurdo o que o torcedor... Você não conseguia escutar a pessoa ao seu lado. O que essa torcida não parava de incentivar, de gritar, de torcer. Foi impressionante ver a energia do nosso torcedor.
1: Olha o Inter chegando, bola para Fernandão, vem entrada na área, tentou a conclusão, Ceni vai no chão para fazer, o defesa estava um pouco ali, apertado o lance para o Fernandão, mas uma chegada perigosa do Inter, Zé Alberto aos 13, Quase que o Fernandão consegue pegar o Ceni no contrapé.
0: E que bola enfiada pelo Alex pro Fernandão, hein? Pé esquerdo, botou o Fernandão na frente. Tinham dois zagueiros para atrapalhar e tirar espaço. E Rogério Ceni saiu bem também. São Paulo escapou de um ataque colorado, 0-0.
1: Agora quem tá na frente do lance era o juiz da partida. No meio do caminho, São Paulo tenta trabalhar a bola com o jogador Júnior. Ele tem a bola, domina ali pela intermédia, faz um giro. Muito rápido o Júnior, né? Um jogador de extrema qualidade, né, Tinho? Um jogador lateral dos melhores aí.
3: Não, eles tinham...
1: O time do São Paulo...
3: Pô, melhor do mundo, né? Estava jogando nada mais, nada menos contra o melhor do mundo. Ganhou do Liverpool a final. Né? Então não era nada fácil. Mas o que o Fabinho falou desse barulho, dessa energia do torcedor... Tu viveu isso aí, né, Lucianinho? Era de onde você estava.
1: O estádio nesses jogos.
3: Eu estava dentro já, não sei, porque muita gente não conseguiu entrar.
1: Não, assim, tinha essa parte do jogo eu não vi ao vivo no estádio ainda. Até esse momento eu não tinha visto no estádio, porque eu ia em cada portão e já estava fechado. E o repórter da torcida fazia muito esse trabalho de serviço para o torcedor, que chegava no estádio. E o cara chegava e dava com a cara no portão fechado. Tu tinha que orientar junto com o pessoal do próprio... A própria administrativa do Inter passava as informações para orientar o torcedor que chegava no estádio. Porque tá difícil de entrar no Beira-Rio naquele momento, Fabinho, para ter uma ideia, né, da dificuldade. Então essa parte toda eu vi depois só no tape, quando deu para ver depois.
4: Qual foi o público desse jogo?
1: O público, já te digo aqui, ó. Deu 57.554 total, pagantes 53.151. Então era, né, não era o Beira-Rio que é hoje ainda, né? Mas tinha.
3: E umas 10, 15 fora, né?
1: Sim, uma multidão do lado de fora.
0: E vale a pena a gente conferir, porque tinha um espaço muito grande, sem ninguém. Em função de segurança, torcida de São Paulo não foi.
1: E uma parte foi usada para camarote da
0: Comebol, exatamente.
1: Isso. Então tinha essa questão de um pouco da restrição do público total do estádio, que é diferente do Beira-Rio de hoje, que é o Beira-Rio completamente renovado, né? Então...
0: Mas é a capacidade do Beira-Rio hoje.
1: É
0: 50 para 55.
1: É, exatamente. Então seria o Beira-Rio de hoje. E o juiz, Tinga, o Horácio Elizondo, que acabou te expulsando, a gente vai contar isso lá na frente. Ele era meio pulso fino, porque ele saiu distribuindo cartão bem no início ali. Era um estilo de arbitragem bem argentino, assim, de fim de marcar muito em cima o jogo.
3: Nós, na semana, uma das coisas que a gente comentava era isso, cara, é um juiz, né, argentino, vamos soltar o pé que ele vai deixar rolar. Mas no jogo foi diferente. Ele
1: saiu distribuindo cartão, né?
3: Ele segurou o jogo, né? Mas ele fez bem, vendo agora que se ele não segura, né, mesmo, né, ter sido expulso por ele, mas se ele não segura o jogo, né, mesmo ele segurando, dando cartão, a gente não parou de competir, porque na época a gente já tinha, era tradicional os times de São Paulo vir para cá jogar, saber que ia ser jogo pesado, como eles falavam, né, um jogo duro, mas esse São Paulo era um São Paulo diferente, ele botou um time pesado também.
1: O Inter tem o São Paulo tem um escanteio lá pela ponta esquerda, que tem sinalizadores no estádio com o jogo rolando e não parava na época, né, o jogo seguia. Ali o pessoal da camisa 12 com o sinalizador. Saiu o escanteio cobrado, o Klemmer passou da bola, mas na sequência São Paulo não consegue a conclusão. A bola vai direto ali para a linha de fundo. É só tiro de meta para o Inter fazer a cobrança.
3: Que horas que para o jogo? Não tem uma parada? Eu não lembro. Não teve uma parada?
1: Eu acho que é mais à frente um pouco, mas não é ainda, Tinga.
0: O Fumaça está revendo o lance. O Braga está no banco de reservas com um intercomunicador, um walk-talk, como a gente chamava. Com quem ele está falando? Seria com o Leomir? Seu assistente
1: possivelmente.
0: Que tá na cabine.
1: Agora ele vai parar o jogo, eu acho que a fumaça toma conta do campo de novo, Tim.
3: É aí,
1: 17 minutos e meio, o jogo para, vem ali o vedor da Comebol, enfim, e tava chovendo ainda nesse dia, né? Então, temperatura baixa e a fumaça, quando chove, ela fica mais difícil de dissipar a umidade. Olha só, o Beira-Rio parece um caldeirão.
3: A imagem é bacana, que é daí que começa, né, falando do caldeirão, mas para nós...
1: Mas esfriou melhor, o jogo, né?
3: Nós tava melhor no jogo, para nós foi...
0: Aí vem a pergunta que eu fiz pro Abel. Fabinho, antes de chegar aqui, eu perguntei pro Abel, que ele, como técnico, como é que ele vê a questão da introdução hoje? Eu passei 20 anos na frente, cheguei a 2026, da parada técnica. E ele disse que gosta.
1: Os jogadores estavam ali conversando.
0: É a chance do técnico passar instruções pro time. Esse é um caso que não é bom, né? O Inter estava bem equilibrado e a parada pode desequilibrar.
4: Para a equipe que está necessitando uma correção, ela sempre melhor, né? Quando você está bem no jogo, né? Você está já pressionando e criando oportunidades, é sempre ruim, né? Você parar e você ter que ficar aí um minuto, dois, três, quatro, facilita sempre aquela equipe que está precisando consertar alguma coisa. E não era o nosso caso, né, Tinga? Aí...
0: Vendo, já projetando, eu acho
1: que... O jogo segue parado, já há mais de um minuto.
0: E o Abel falando com aquele que diziam ser o técnico dentro do campo, né, Fernandão?
3: As imagens eu acho bonito, né? Tu olhar o Caldeirão ali pegando, mas você vê que até o Klemer ali chegou uma hora pra gente pedir pra
1: galera segurar.
3: Pra, né, segurar, porque foi, a gente demorou a pegar as rédeas do jogo. E quando a gente pegou, a gente deu uma parada.
0: E sigo na questão com o Fabinho, que é o seguinte.
1: É que a gente veio do passado, a gente sabe que no primeiro tempo ele vai dar pouco acréscimo pelo tempo do jogo.
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1: E a hora certa.
2: 20 horas e 48 minutos.
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0: E a hora certa.
1: 21 horas e 1 minuto.
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